0: Justiça estão previstas na legislação brasileira, com destaque para o Estatuto da Criança e do Adolescente Digital.
1: Então, esse quadro ele já vinha se agravando e o que acontece? O Brasil hoje ele tem uma legislação específica, né, para proteção de crianças e adolescentes no ambiente digital, chamado ECA Digital. Então nós, essa foi a grande base, digamos, da nossa ação, foi exigir que fossem cumpridas determinações que já constam em lei, mas que infelizmente não estavam sendo observadas especificamente nessa plataforma.
0: De acordo com a decisão judicial, as contas de crianças e adolescentes até 16 anos devem estar vinculadas às contas de seus responsáveis legais. A plataforma Discord também deverá adotar medidas de proteção e ferramentas de supervisão parental, incluindo o controle das interações. A decisão ainda determina que o Discord crie protocolo para situações de extorsão sexual envolvendo crianças ou adolescentes. Rafael Ramos, da Advocacia Geral da União, explicou que essas plataformas já têm ferramentas para coibir esses tipos de crimes.
1: Há mecanismos nas formas de detecção, seja por vídeos, seja por ícones, seja por textos, seja por chamados metadados, né, correlações de comportamento de determinados usuários conversando com outros, os chamados sinais, né? Esses marcadores, as empresas têm condição de fazer esse acompanhamento e é uma avaliação de risco, né?
0: Discord também deve comprovar a capacidade de operar em língua portuguesa para segurança, moderação e recebimento de denúncias no Brasil. Caso não cumpra a determinação judicial, a plataforma ficará sujeita a multa diária de R$100 mil. Reportagem Luana Karen.
2: O Google removeu do YouTube 46 canais e 11 vídeos criados por meio de inteligência artificial com falsos médicos para disseminar desinformação, promessas de curas e tratamentos sem comprovação científica.
3: Outros 32 canais e 4 vídeos já estavam disponíveis quando a notificação chegou à empresa. 2 canais foram desmonetizados.
2: Segundo o Google, os canais foram excluídos por violações às políticas da plataforma, fraude e roubo de identidade.
3: O pedido para retirada do conteúdo foi feito pela Advocacia Geral da União.
2: O Centro Nacional, que vai centralizar notificações sobre possíveis crimes cibernéticos contra crianças e adolescentes.
3: A estrutura ligada à Polícia Federal vai receber, analisar e encaminhar os casos às autoridades responsáveis.
2: Saiba mais com Graziela Mendonça.
4: O Ministério da Justiça e Segurança Pública publicou uma portaria que estabelece como serão recebidas e encaminhadas as notificações sobre possíveis crimes contra crianças e adolescentes no ambiente digital. A Polícia Federal vai centralizar esse trabalho por meio do Centro Nacional de Proteção à Criança e ao Adolescente. As empresas de tecnologia deverão comunicar situações de risco crível, iminente ou em andamento em até 12 horas. Casos onde há indícios de material de violência contra criança e adolescente terão prazo de 72 horas ou de até 7 dias, dependendo da ocorrência. A empresa também terá que retirar o conteúdo do ar imediatamente e guardar o material e os registros necessários para ajudar nas investigações. Os relatórios serão analisados e encaminhados às autoridades responsáveis, como as polícias, o Ministério Público e a Agência Nacional de Proteção de Dados. A portaria também autoriza a criação de uma força integrada para combater o crime organizado no ambiente cibernético, inclusive casos de violência sexual contra crianças e adolescentes. Graziela Mendonça para a Voz do Brasil.
2: Autoridades brasileiras se reuniram hoje com o representante de comércio dos Estados Unidos para mais uma tentativa de diálogo sobre as tarifas impostas pelo governo norte-americano.
3: Com presença do ministro do Desenvolvimento, Indústria, Comércio e Serviços, Márcio Elias Rosa, e do ministro das Relações Exteriores, Mauro Vieira, o encontro ocorreu durante a reunião de ministros do comércio do G20, grupo que reúne nações desenvolvidas e emergentes, e também a União Europeia e a União Africana.
2: Durante a reunião, os ministros reafirmaram a disposição do Brasil de avançar nas soluções que afetam o comércio bilateral.
3: O governo norte-americano deve encaminhar nas próximas semanas um documento com uma proposta para possível acordo, como explica o ministro do Desenvolvimento, Márcio Elias Rosa.
5: apresentamos de novo para eles nossos argumentos, quão injustas e indevidas são as tarifas que são impostas ao Brasil na atualidade e a necessidade de superá-las. Eles assumiram o compromisso de nos encaminhar nas próximas semanas um documento das discussões daqui para frente. Conseguimos alcançar um ponto de convergência. É necessário que tenhamos um escopo definido para aquilo que possa vir a ser no futuro um acordo comercial entre Brasil e Estados Unidos.
2: Mais de 3 mil moradias poderão ser construídas em 13 estados a partir da destinação de 28 imóveis da União para projetos habitacionais.
3: Os imóveis são prédios para serem revitalizados ou terrenos para construção de moradias, localizados em 12 estados e no Distrito Federal.
2: São Paulo é o estado com maior número de concessões. São 7 para a construção de 1.325 unidades.
3: A ministra da Gestão e da Inovação e Serviços Públicos, Esther Dweck, que fez a entrega nesta quarta-feira, comentou a iniciativa.
6: A gente conseguiu mapear vários imóveis, terrenos ou prédios que tinham um potencial de habitação e colocamos à disposição a partir de um edital específico do Minha Casa Minha Vida Entidades com a oferta desses imóveis e a partir disso houve todo o processo de seleção. São várias etapas, né? A seleção já foi anunciada alguns meses atrás, mas agora é uma etapa importantíssima que nesses 28 imóveis a gente faz a cessão do direito real de uso, que é justamente para começar agora o processo de, se for um prédio, de fazer o retrofit, se for um terreno, começar a construção.
2: Populações de comunidades quilombolas de todo o país passam a ter atendimento dentro do Sistema Único de Saúde com foco em necessidades específicas.
3: Já estão valendo as regras da nova Política Nacional de Saúde Integral da População Quilombola.
2: A medida tem o objetivo de combater as desigualdades históricas no acesso aos serviços e garantir direito à saúde nesses territórios.
4: Política de proteção à saúde da população quilombola avança com a assinatura da portaria que institui a Política Nacional de Saúde Integral da População Quilombola no último dia 15 de setembro. A norma é mais um passo na atenção integral e para o enfrentamento das desigualdades em saúde da população quilombola. Com a portaria publicada, a política de saúde será integrada ao SUS. Agora, ela será implementada nos territórios. Para isso, é preciso elaborar o Plano Operativo Nacional, que deverá detalhar prioridades, metas, indicadores, responsabilidades e mecanismos de acompanhamento e avaliação. A norma garante ainda que o reconhecimento da população quilombola para fins de atenção à saúde independe da situação de regularização fundiária ou de titulação do território. Daniele Popov para a Voz do Brasil.
3: O subsistema de saúde indígena, responsável por atender os povos originários diretamente nas comunidades e aldeias, está completando 27 anos.
2: É por ele que são realizados, por exemplo, mutirões de atendimento para consultas e exames.
3: A experiência foi levada recentemente por uma comitiva brasileira ao México, país que pretende adotar modelo semelhante no Sistema Único de Saúde.
2: Nós conversamos sobre tudo isso com a secretária especial de saúde indígena, Lucinha Tremembé, hoje mais cedo. Acompanhe. Secretária, bem-vinda à Voz do Brasil, é um prazer ter a senhora conosco. A senhora participou, né, secretária, da comitiva brasileira que esteve no México apresentando o nosso modelo aí de saúde indígena. Conta pra gente então, o que que o Brasil mostrou aos mexicanos e por que que esse encontro aconteceu?
7: Eu que agradeço o convite. Sim, estive compondo a comitiva do ministro na semana passada e a gente foi apresentar o SUS, o Sistema Único de Saúde. O México vai ser o segundo país que vai implantar um sistema único de saúde, né? Assim, a exemplo do nosso SUS. E a gente também apresentou o nosso SASI-SUS, que já é uma, o SIL-SUS já é uma iniciativa, algo que é único, imagina um subsistema específico para os povos indígenas. Então a gente fez essa apresentação e saímos de lá com vários compromissos, inclusive de compartilhamento de mais informações, que o México ficou muito interessado de também implantar algo semelhante a um subsistema. Eles disseram que não do formato, porque realmente como vai ser um sistema único agora lá, seria, eles disseram, não, a gente não vai fazer algo tão grande, mas ter uma secretaria, aliás, um departamento que vai tratar de todas as políticas e a saúde estará dentro.
3: Pois é, assim como o Brasil, o México é um país com uma população indígena grande e com grande influência em diversas áreas da sociedade, né? A troca de experiências com mexicanos pode nos ajudar? De que forma?
7: Pode sim. A gente até falou isso na nossa apresentação, que a gente tinha muitas, algo,

0: muito parecido que era a população, evidentemente, né? A gente tem população indígena aqui, tem população indígena lá, e a gente tinha coisas distintas que a gente poderia se compartilhar. No caso do Brasil, a gente tem um subsistema específico hoje que já atua com política específica para a assistência à saúde dos povos indígenas do Brasil, e o México, mesmo não tendo um subsistema, mesmo não tendo um sistema único, mas eles atuam com a medicina tradicional. Então, eles têm várias estratégias, várias expertises, experiência. Inclusive, eu tive a oportunidade de visitar um dos centros tradicionais, muito interessantes. Trabalham com parteiras tradicionais, trabalham com a medicina alternativa. Então, isso é que a gente quer agregar entre os dois países.
1: Vamos falar um pouquinho, secretária, dos mutirões de atendimento à saúde indígena. Então, a gente teve um agora sobre os Yanomami, né? Com consultas, exames especializados lá na terra indígena Yanomami. A CESAI tem feito ações assim em outras terras indígenas também. Como é que são os resultados desses mutirões?
0: Sim, sim. A CESAI tem feito, fez um cronograma para fazer mutirões em vários DSEIs de todas as regiões do Brasil.
1: DSEIs são os distritos de saúde indígena, né?
0: Isso, os distritos sanitários especiais indígenas. Nós temos 34 no Brasil. Então a gente fez um cronograma que abrangesse aí todas as 5 regiões do Brasil, olhando principalmente para a fila de espera e para o que os mutirões iriam ofertar: saúde da mulher, a oftalmologia, exames. Então a gente olha para essa fila e aí a gente organiza esse cronograma. A gente já fez em vários outros de 6. Agora a gente encerra amanhã. Hoje a gente está encerrando no Yanomami, trazendo aí várias estratégias para um território que a gente tem um primeiro centro de referência também, que inclusive a ação está sendo realizada nesse centro de referência no meio da Amazônia.
2: Como a senhora falou, né, tem ocorrido ações específicas para a saúde da mulher também, inclusive com rastreio de câncer de colo de útero. Essas ações costumam ser bem recebidas pelas indígenas? Os mutirões ajudam a prevenir e tratar doenças?
0: Muito bem recebido. Eu tenho participado, inclusive, de algumas ações, tenho ido lá, conversado com as lideranças, com os profissionais, e o quanto a gente sai satisfeito de ouvir dos usuários que estão lá, deles terem recebido o serviço, e isso mitiga realmente o tempo de espera, mas também deles estarem saindo de suas aldeias para poderem ir para a cidade grande, que é esse o propósito também da gente levar assistência para dentro desses territórios, para que eles se desloquem menos ainda para as cidades grande.
1: Agora, o sistema de atenção à saúde indígena está completando 27 anos, né, secretária? Ao longo desse período, o que a senhora destacaria como as políticas mais importantes e os aprimoramentos que ocorreram aí nessas quase 3 décadas?
0: Nosso subsistema de atenção à saúde indígena, 27 anos. A gente olha para trás e vê realmente que é muito tempo e que temos muitos avanços, né? O subsistema foi realmente um grande avanço de ter se criado um subsistema específico dentro do Sistema Único de Saúde, porque mesmo o nosso Sistema Único de Saúde, ele traz a integralidade, a universalidade, mas a gente olha para a questão da equidade. Então, por isso que foi pensado, trazido, né, ser criado um subsistema, e aí esse subsistema ele trouxe políticas específicas, embora que a gente aplique os programas que usuais do Sistema Único de Saúde, mas quando eles são aplicados dentro dos territórios indígenas, eles trazem um outro formato.
1: Sofrem adaptações, né?
0: Adaptações, porque aí ele se adapta a questões territorial, a questão cultural, a forma de organização dessa população. Então isso já é um diferencial muito grande. Não é à toa que é uma saúde diferenciada, que tem um subsistema específico para isso.
2: Muito bem, nós conversamos com a secretária de Saúde Indígena do Ministério da Saúde, Lucinha Tremembé. Muito obrigado por sua entrevista aqui à Voz do Brasil.
0: Eu que agradeço.
1: Receitas de medicamentos que até então eram emitidas apenas em papel, agora também poderão ser feitas de forma digital a partir desta quarta-feira.
2: A novidade faz parte de uma nova etapa do Sistema Nacional de Controle de Receituários da Anvisa, que passa a oferecer funcionalidades para a emissão e o controle digital das receitas.
1: A mudança amplia as opções de prescrição e mantém o controle sobre medicamentos sujeitos a regras especiais. Confira na reportagem.
3: Algumas receitas que antes eram feitas somente em papel, agora também poderão ser emitidas eletronicamente. A mudança não significa o fim das receitas físicas, nem torna obrigatória a versão digital. A nova etapa amplia as opções de prescrição nas farmácias e drogarias. Entre as principais novidades está a emissão eletrônica das notificações de receita, como as de cor azul e amarela, que eram emitidas somente em papel. O analista de pesquisa João Paulo Ribeiro conta que foi atendido em uma teleconsulta e recebeu uma receita eletrônica e fala sobre as vantagens desse tipo de prescrição.
4: No fim das contas eu achei super prático, porque diminui a quantidade de papel para carregar depois da consulta, né? Diminui a quantidade de documento para guardar.
3: O novo Sistema Nacional de Controle de Receituários foi criado pela Agência Nacional de Vigilância Sanitária, Anvisa, para centralizar a gestão da numeração e ampliar o controle das receitas utilizadas na prescrição de medicamentos sujeito a controle especial, como explica o diretor da Anvisa, Tiago Campos.
5: Reúne a gestão da numeração dos receituários em uma base nacional única. Isso permite acompanhar o percurso da receita desde a sua emissão até o registro da utilização pela farmácia ou drogaria, com base padronização e rastreabilidade.
3: Para a coordenadora do Grupo Técnico de Vigilância do Conselho Federal de Farmácia, Luciana Calil, o novo sistema de prescrição vai ajudar a evitar a falsificação de receitas e melhorar o acesso das farmácias às informações.
6: Nós temos muitas receitas falsificadas que são feitas de forma ilegal. E de forma eletrônica isso não vai ser possível, porque essa numeração ela é controlada pela vigilância e ela é associada ao CPF e ao número de registro do prescritor.
3: É bom lembrar que as receitas em papel continuam válidas e podem ser utilizadas de acordo com as regras aplicáveis a cada tipo de medicamento. A implementação do Sistema Nacional de Controle de Receituários, o SNCR, acontece de forma gradual até 29 de outubro de 2026. Mais informações sobre o novo sistema de receituários podem ser obtidas em gov.br/Anvisa. Reportagem Cleide Lopes.
1: Neste mês, o Inmetro promoveu uma operação para fiscalização de produtos infantis em lojas físicas e virtuais.
2: O objetivo é que a diversão seja segura e não acabe em acidente.
1: Conheça agora algumas dicas dos critérios que devem ser observados e o que fazer em caso de dúvidas ou denúncias.
7: Na hora de escolher um brinquedo, a segurança das crianças deve vir em primeiro lugar. Para prevenir riscos, o Inmetro, Instituto Nacional de Metrologia, Qualidade e Tecnologia, realizou durante o mês de setembro a Operação Criança Segura, que fiscaliza produtos infantis em lojas físicas e virtuais. O assessor da Diretoria de Avaliação da Conformidade do Inmetro, Leonardo Rocha, orienta os pais a verificarem a presença do selo de identificação da conformidade antes da compra.
8: Isso é aquele selinho que tem a marca do Inmetro junto com a marca do organismo de certificação responsável pela avaliação de conformidade daqueles brinquedos. Então, os pais, ao observarem a presença daquele selo, podem ter a tranquilidade de que aquele produto passou por um processo de avaliação com foco no cumprimento dos requisitos de segurança. Essa avaliação contempla auditoria da fábrica onde o produto foi produzido, bem como a realização de testes, realização de ensaios em laboratório para verificar o cumprimento dos requisitos de segurança.
7: Entre os itens verificados estão brinquedos, berços e bicicletas, entre outros produtos infantis. Mas a atenção não deve parar no selo. É importante observar também se as informações estão em português e a classificação etária indicada na embalagem. O assessor do Inmetro, Leonardo Rocha, alerta para a diferença entre a indicação e a restrição de idade.
8: A indicação, ela tem relação com aspectos cognitivos. A criança, ela tem uma idade que vai permitir a ela aproveitar o máximo máximo aquele brinquedo. É diferente da restrição, que tem relação com segurança da criança. Aquele brinquedo, ele é restrito, ele é proibido para criança naquela faixa etária.
7: Outra dica é dar preferência ao comércio formal. Nas compras pela internet, o consumidor pode solicitar imagens do produto ou da embalagem, bem como o número de registro, quando for o caso. Denúncias podem ser feitas ao Inmetro por meio da plataforma Fala BR ou pelo telefone 0800-285-1818. Já os acidentes de consumo podem ser registrados no endereço SIMAC, com S e C mudo no final, .inmetro.gov.br. Reportagem Pablo Mundim.
2: Até 18 de outubro é possível contribuir com as regras do programa Selo Verde, que certifica produtos e serviços quanto à sustentabilidade ambiental.
1: A iniciativa também ajuda a garantir a competitividade dos produtos brasileiros no mercado internacional.
2: Podem participar fabricantes, prestadores de serviços, entidades representativas, especialistas, consumidores, órgãos públicos e demais interessados.
1: As sugestões podem ser enviadas por meio da plataforma brasilparticipativo.presidencia.gov.br.
2: E essas foram as notícias do governo federal.
1: Uma realização da Secretaria de Comunicação Social da Presidência da República.
2: Com produção da empresa Brasil de Comunicação.
1: Fique agora com o Minuto do TCU. Em seguida, as notícias do Poder Judiciário e do Congresso Nacional. Boa noite.
2: Boa noite para você. Até amanhã.
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11: O Tribunal de Contas da União analisou as medidas para melhorar o controle e o rastreamento de armas de fogo no Brasil. A auditoria monitorou ações do Ministério da Justiça, Polícia Federal, Exército e Secretaria Nacional de Segurança Pública. A fiscalização aponta problemas na integração dos sistemas e no acompanhamento de armas apreendidas, furtadas, roubadas ou extraviadas. O ministro relator do processo, Éder de Oliveira, falou sobre os resultados do trabalho.
12: A conclusão, senhor presidente, é que essa matéria de alta relevância ainda necessita de ações mais incisivas dos ministérios e órgãos correspondentes para melhorar o controle e a rastreabilidade das armas de fogo no Brasil.
11: O tribunal vai continuar acompanhando o cumprimento das medidas. Saiba mais em tcu.gov.br.
10: 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Você vai ouvir agora notícias do Poder Judiciário.
13: Ministro Gilmar Mendes destaca imparcialidade do ministro Fachin no primeiro ano à frente do STF.
14: Justiça Eleitoral explica como consultar o local de votação para o pleito de domingo.
13: WhatsApp é citado como meio de assédio eleitoral em 37% das ações na Justiça do Trabalho.
14: Boa noite, eu sou Marcela Luiza.
13: E eu sou Walter Lima.
14: No início da sessão plenária de hoje, o ministro Gilmar Mendes, decano do Supremo Tribunal Federal, homenageou o ministro Edson Fachin pelo primeiro ano à frente da corte.
13: Gilmar Mendes destacou como marcas da gestão do ministro Fachin a imparcialidade, a serenidade e o compromisso com a preservação da estabilidade e da identidade institucional do tribunal. Vamos ouvir um trecho.
15: Em um ambiente de temperatura elevada, Vossa Excelência tem mantido o tom sóbrio, a palavra medida e o comprometimento integral com a manutenção da constância, da tranquilidade e do ethos decisório do Supremo Tribunal Federal.
13: O decano do STF também ressaltou que a gestão de Fachin tem se pautado pela Constituição e que essa diretriz tem orientado a atuação do ministro na condução da corte.
14: O plenário do Supremo decidiu hoje, por unanimidade, que servidores que assumem cargo público em outro ente federativo sem interrupção do vínculo com a administração têm direito de optar entre o regime de previdência complementar e o regime previdenciário anterior.
13: O tema servirá de parâmetro para casos semelhantes em todo o país. Marcelo Della Libera.
16: O caso concreto diz respeito a um servidor público municipal do Rio Grande do Sul. Ele questionava uma decisão da Justiça Federal que negou o direito de permanecer na sistemática previdenciária anterior à instituição do regime de previdência complementar dos servidores federais. O servidor alegava que deveria ter o direito de opção reconhecido porque já havia ingressado no serviço público municipal em fevereiro de 2008 e não houve interrupção do vínculo com o serviço público. O relator é o ministro Edson Fachin, que decidiu atender ao pedido feito pelo servidor. Os demais ministros seguiram o entendimento do relator. Assim, o plenário, por unanimidade, decidiu que servidores municipais, estaduais e distritais que ingressaram no Serviço Público Federal após a instituição da Previdência Complementar têm o direito de optar pelo regime anterior.
14: O primeiro turno das eleições 2026 é neste domingo. Você já sabe onde vai votar?
13: O repórter Fábio Ruas explica como consultar o local de votação.
17: Pode ser de forma presencial ou pela internet. Pela internet, dá para consultar pelo aplicativo e-título. É só acessar a opção Onde Votar. Vai aparecer o local de votação com endereço, zona e seção eleitoral. Também dá para acessar pelo computador, no site tse.jus.br ou na página do TRE do seu estado. Quem preferir, pode procurar cartórios eleitorais, centrais de atendimento ao eleitor e postos do Tribunal Regional Eleitoral de cada estado.
14: O WhatsApp aparece em 37% das ações sobre assédio eleitoral analisadas pela Justiça do Trabalho.
13: E com o uso das redes sociais, esse assédio não fica apenas no ambiente do trabalho. Samantha Flor.
18: A pesquisa analisou 138 processos de todo o país. Além do WhatsApp e das redes sociais, foram identificados outros aplicativos de mensagens e plataformas usadas pelas empresas. Entre as provas apresentadas à justiça estão mensagens digitais, áudios, documentos e depoimentos de testemunhas. Desde maio de 2023, a Justiça do Trabalho já registrou mais de 800 processos relacionados a assédio eleitoral.
14: STJ decide que Justiça Brasileira não pode julgar pedido de indenização de ex-jogador de futebol argentino contra produtoras do jogo eletrônico FIFA Soccer.
13: O atleta alegava uso indevido da imagem dele no jogo, que também é vendido no Brasil. Fátima Uchoa.
19: Para o STJ, a simples comercialização do jogo no varejo brasileiro não torna o Judiciário Nacional competente para resolver o caso, já que o ex-jogador mora fora, nunca atuou por clubes brasileiros e as empresas que criaram o jogo eletrônico são sediadas na Holanda e no Reino Unido. A relatora foi a ministra Nancy Andrighi.
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14: Uma boa noite.
13: E até amanhã.
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1: Eu sou Humberto Pinheiro e estes são os destaques de hoje do Jornal do Senado que começa agora. Medida provisória do Desenrola 3.0 começa a tramitar no Congresso. Senado pode votar confisco de bens usados em crimes sexuais e tráfico de menores. Estatuto do Ribeirinho será tema de debate na Comissão de Meio Ambiente. Boa noite. O Congresso Nacional vai analisar a medida provisória que criou o programa Desenrola 3.0. Serão beneficiados os brasileiros que tiverem dívida não paga com banco, órgão público, comércio ou prestador de serviço em geral. O programa vai durar até o dia 30 de junho de 2028 e tem como objetivo facilitar a quitação desses débitos e limpar o nome dos consumidores. Repórter Alexandre Campos.
2: De acordo com a MP, serão destinados 15 bilhões de reais para que a União compre a dívida dos credores originários com pelo menos 90% de desconto e renegocie diretamente com os devedores, repassando o mesmo abatimento recebido. O senador Oriovisto Guimarães, do PSDB do Paraná, lembrou que a medida vai ser boa para os credores, que irão receber um valor por uma dívida difícil de ser recuperada, e para os devedores, que ficarão com o nome limpo na praça.
3: É claro que isso vai atingir um número enorme de pessoas, se estima que vai facilitar a vida em torno de 15 milhões de pessoas.
2: O texto editado também prevê medidas do Conselho Monetário Nacional para garantir a transparência de produtos financeiros ofertados no mercado e a melhor tomada de decisão pelos consumidores quando vão contratar algum empréstimo ou comprar um bem ou serviço, por exemplo.
1: A Comissão de Segurança Pública pode votar, após as eleições, o projeto de lei que autoriza o confisco e a destinação de bens móveis e imóveis utilizados na prática de crimes de tráfico e contra a dignidade sexual de crianças e adolescentes. A matéria também pune quem cede imóveis ou apoia esses abusos. A reportagem é de Bruno Lourenço.
4: A proposta diz que veículos, embarcações e imóveis de quem comete ou colabora com delitos de exploração sexual e tráfico infanto-juvenil poderão ser apreendidos, confiscados e revertidos para fundos públicos de assistência e proteção à infância. A senadora Damaris Alves, do Republicanos do Distrito Federal, ressaltou durante a análise do projeto de lei na Comissão de Direitos Humanos a importância de agir contra o patrimônio de quem pratica ou contribui para a exploração de crianças e adolescentes.
5: A responsabilidade por esses crimes não recai somente nos atores, mas alcança os partícipes, como medida dissuasória, aqueles que prestam auxílio na prática delituosa. Por exemplo, aquele que empresta a casa para que uma criança seja explorada sexualmente, que empresta o hotel para que uma criança seja explorada sexualmente.
4: Depois da Comissão de Segurança Pública, a proposta, que surgiu da CPI dos Maus Tratos, segue para a Comissão de Constituição e Justiça.
1: Já a Comissão de Meio Ambiente pode realizar um debate antes de votar o projeto que cria o Estatuto do Ribeirinho. O pedido do debate ainda precisa ser aprovado pelos senadores. Repórter César Mendes.
6: O Estatuto do Ribeirinho busca assegurar políticas públicas em áreas como saúde, infraestrutura e atividades produtivas para as comunidades tradicionais do Brasil que vivem às margens de rios, lagos e igarapés. Mas o senador Zequinha Marinho, do Podemos do Pará, pediu um debate antes da votação para analisar os critérios de identificação dessas áreas, a forma de comprovar o uso tradicional e os procedimentos de cadastro das comunidades. Para o senador Jaime Bagatoli, do PL de Rondônia, o debate pode reunir informações técnicas, jurídicas e administrativas para definir critérios mais claros, evitando futuros conflitos.
7: Nós temos diversos proprietários com documentos de área, nós temos que dar segurança jurídica também às pessoas, mas sabemos o direito que os nossos ribeirinhos têm.
6: O pedido do debate sobre a criação do Estatuto do Ribeirinho precisa ainda ser aprovado na Comissão de Meio Ambiente.
1: Um novo projeto em análise no Senado propõe a criação do programa Jovem Aprendiz Digital. O texto prioriza estudantes da rede pública e jovens em situação de vulnerabilidade. Repórter Pedro Pincer.
8: A formação deverá abranger ferramentas de trabalho e comunicação, análise de dados, fundamentos de programação, segurança da informação, comércio digital e uso responsável da inteligência artificial. Os conteúdos serão adaptados às atividades e ao nível de desenvolvimento do aprendiz. Terão prioridade estudantes e ex-alunos de escolas públicas, jovens em situação de vulnerabilidade social ou de famílias inscritas no Cadastro Único, pessoas com deficiência e grupos com menor participação nas ocupações digitais. O projeto prevê o aproveitamento de laboratórios, unidades móveis, plataformas de ensino e instrutores do Sistema S, inclusive em municípios do interior. Os contratos do programa contarão para o cumprimento da cota de aprendizagem já prevista na CLT. Microempresas e empresas de pequeno porte poderão aderir voluntariamente.
1: E uma nova lei sancionada pelo presidente da República reduz os tributos das empresas que oferecem proteção às seguradoras. A primeira fase da implementação das regras será em 2027, com outra etapa prevista para 2030. Repórter Marcela Cunha.
9: As seguradoras podem contratar outras empresas para dividir os custos das indenizações que precisam pagar aos clientes. São as chamadas resseguradoras, que ajudam a cobrir esses gastos, por exemplo, quando uma enchente atinge muitos imóveis segurados ao mesmo tempo. Uma nova lei reduz a tributação das resseguradoras sediadas no Brasil. A intenção é melhorar as condições dessas empresas para competir com as estrangeiras e fortalecer o setor no país. A partir de janeiro de 2027, a contribuição social sobre o lucro líquido, a CSLL, cai de 15% para 9%. Relator do projeto no Senado, o senador Camilo Santana, do PT do Ceará, explicou que a diferença de tributação favorece a contratação de resseguradoras no exterior.
10: As resseguradoras estrangeiras muitas vezes operam em jurisdições com regimes tributários mais competitivos. Essa assimetria desestimula a manutenção do capital no Brasil e incentiva o envio de prêmios de resseguro para o exterior, gerando saída de divisas.
9: A partir de janeiro de 2030, as resseguradoras também deixarão de pagar o adicional

0: de 10% do imposto de renda.
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4: A Justiça Eleitoral e a Polícia Civil de Santa Catarina tomaram uma iniciativa pioneira para garantir o voto livre e seguro das mulheres vítimas de violência doméstica. Nas eleições de 2026, quem tiver medida protetiva poderá votar numa sessão diferente da conhecida pelo agressor. Quem explica essa mudança é a repórter Raíssa Abreu.
5: O Tribunal Regional Eleitoral de Santa Catarina entendeu que a regra da transferência temporária de eleitores, o voto em trânsito, poderia valer para que mulheres com medida protetiva mudassem temporariamente seus locais de votação. É o que explica o coordenador de gestão do Cadastro Eleitoral, Carlos Gerber.
6: Houve uma interpretação que a mulher com medida protetiva, ela tem a sua liberdade, a sua acessibilidade, o seu acesso aos locais mais restritos, e isso poderia impedir por uma razão de segurança pessoal dela de deixar de votar.
5: De acordo com Gerber, a ideia está sendo levada ao Tribunal Superior Eleitoral, que pode estender a possibilidade a todo o país nas próximas eleições. Se você precisa de apoio ou orientação sobre medidas protetivas, a Central de Atendimento à Mulher funciona 24 horas pelo telefone 180. Em caso de emergência, ligue 190.
4: Com trabalhos técnicos de Eliseu Caires, o Jornal do Senado fica por aqui. Acompanhe agora as notícias da Câmara dos Deputados. Boa noite e até amanhã.
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7: Câmara aprova prioridade para mães solo no Sistema Nacional de Empregos.
8: Proposta institui política para ampliar ações de saúde nas escolas públicas.
7: Projeto de lei busca melhorar condições de emprego para jovens indígenas.
8: Boa noite. Avança na Câmara a proposta que visa aprimorar as condições de emprego para jovens indígenas. A repórter Maria Neves traz mais informações sobre a iniciativa.
9: A Comissão da Amazônia e dos Povos Originários e Tradicionais da Câmara aprovou o projeto do deputado defensor Estélio Denner, do União de Roraima, que institui programa de emprego e formação para jovens indígenas. Dentre as vantagens previstas para empresas que contratarem indígenas entre 19 e 29 anos, está a redução de 50% na contribuição para a Previdência Social sobre o salário do novo empregado. O benefício será concedido por até 36 meses. Empresas que aderirem ao programa terão outras vantagens, como prioridade na participação em programas e editais federais de inovação e desenvolvimento regional. A contratação de jovens indígenas também contará como critério de desempate em licitações públicas. O texto aprovado determina que o poder público deverá promover a qualificação técnica e profissional de jovens indígenas por meio de cursos gratuitos. Para isso, prevê parcerias com órgãos e entidades públicas de educação e com o chamado Sistema S, que inclui, por exemplo, SESI e SEBRAE. A execução do programa terá de contar com organizações indígenas registradas. O projeto também prevê que as empresas forneçam aos trabalhadores indígenas informações claras sobre seus direitos trabalhistas com respeito às suas especificidades culturais e linguísticas. Sempre que possível, o programa deverá utilizar materiais bilíngues. O projeto que institui o programa de emprego e formação para jovens indígenas ainda será avaliado pelas comissões de Finanças e Tributação e de Constituição e Justiça. Se aprovado, poderá seguir para o Senado. Da Rádio Câmara de Brasília, Maria Neves.
1: Direitos Humanos.
10: Jefferson Rodrigues, do PSDB de Goiás, defende a aprovação de proposta que reforça a proteção à liberdade religiosa e aos locais de culto. Autor da matéria, ele assinala que o objetivo é impedir interferências indevidas do poder público no funcionamento interno de igrejas.
8: Jefferson Rodrigues cita decisões judiciais recentes que teriam limitado o conteúdo de pregações, situação que o deputado caracteriza como censura prévia. Ele afirma que manifestações baseadas na doutrina de cada religião não podem ser consideradas ilegais sem análise de eventual abuso.
10: Doutor Ismael Alexandrino, do PSD de Goiás, é autor de projeto que cria classificação etária específica para desenhos animados e animações digitais para crianças. A proposta estabelece faixas para menores de 2 anos, de 2 a 4 anos e de 4 a 6 anos.
8: Segundo o doutor Ismael Alexandrino, o objetivo é proteger as crianças dos riscos de conteúdos inadequados e orientar pais irresponsáveis. O projeto também obriga plataformas digitais a verificar a idade dos usuários, auditar conteúdos infantis e ajustar os sistemas de recomendação.
10: Rui Falcão, do PT de São Paulo, sugere a realização de audiência pública para discutir relatos de perseguição a ativistas e dirigentes que defendem os direitos do povo palestino. O deputado é um dos autores de requerimento apresentado à Comissão de Direitos Humanos da Câmara.
8: Rui Falcão assinala que o encontro deve abordar denúncias de censura e intimidação contra pessoas que se manifestam sobre o conflito entre Israel e Palestina. Ele ressalta a importância da liberdade de expressão e da preservação do debate sobre violações de direitos humanos.
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1: Relações Exteriores.
10: Dani Cunha, do PL do Rio de Janeiro, destaca a importância da Frente Parlamentar Mista em apoio à integração União Europeia-Mercosul para o acompanhamento da implementação do acordo comercial entre os dois blocos. A deputada avalia que o grupo tem contribuído para o avanço do tratado.
8: Dani Cunha lembra que o acordo reduz tarifas de importação e amplia as oportunidades de comércio entre os países do Mercosul e da União Europeia. Ela defende que o Congresso siga de perto os efeitos das novas regras sobre os setores produtivos brasileiros.
10: Nicolete, do PL, pede ao governo melhorias na infraestrutura e na capacidade operacional dos postos de fronteira de Roraima. O deputado entende que a iniciativa vai melhorar o comércio exterior e ampliar a integração econômica de Roraima com a Venezuela e a Guiana.
8: Nicolete observa que o crescimento da produção agropecuária e agroindustrial roraimense causa gargalos que dificultam a expansão das exportações. Entre as medidas sugeridas por ele estão a modernização dos postos de fiscalização e a desburocratização para a liberação de cargas.
1: Transportes.
10: Comissão mista aprova a medida provisória que institui linha de crédito para entregadores e motoristas, incluindo o transporte escolar. A reportagem é de Emanuele Brasil.
12: A comissão mista, que analisa a medida provisória que institui linha de financiamento para entregadores, motociclistas e ciclistas, aprovou o relatório da deputada Amanda Gentil, do PP do Maranhão. A proposta alcança profissionais cadastrados em plataformas digitais há pelo menos 6 meses e que tenham feito no mínimo sem corridas ou entregas. A linha de crédito também vale para motociclistas profissionais com vínculo empregatício formal e pelo menos 6 meses de exercício da atividade. O financiamento poderá ser usado para comprar motocicletas, motonetas, ciclomotores, flex e bicicletas elétricas produzidas no Brasil ou vinculadas a projetos de investimento produtivo nacional. Caberá ao Ministério do Desenvolvimento, Indústria, Comércio e Serviços definir os fabricantes e a lista de marcas e modelos. O texto aprovado autoriza o uso de recursos do Fundo

0: Adota investimentos relacionados ao transporte urbano e, para reduzir os riscos das operações e ampliar a oferta de crédito, o arranjo prevê a cobertura de garantia do Fundo Garantidor de Operações e do Fundo Garantidor para Investimentos. A relatora acolheu 6 das 14 emendas apresentadas ao projeto do Poder Executivo. Entre as alterações está a que inclui os profissionais do transporte escolar entre os beneficiários da linha de crédito. O relatório também autoriza os bancos a adotarem sistema de pagamento flexível para as operações. A regra permite a cobrança de parcelas com valores diferentes no início e no final do financiamento, com o objetivo de facilitar o acesso ao crédito pelos trabalhadores. A deputada Amanda Gentil explicou o objetivo das alterações.
1: A gente tem um espaço para poder trazer uma análise de crédito um pouco mais sensível para o trabalhador que está ali na ponta, e para que ele consiga fazer o uso desse financiamento.
0: O texto segue agora para análise dos plenários da Câmara dos Deputados e do Senado. Da Rádio Câmara de Brasília, Emanuele Brasil.
2: Milton Vieira, do Republicanos de São Paulo, pretende tornar obrigatório o uso de lacre físico de segurança nas placas de motocicletas, ciclomotores, triciclos e quadriciclos. Ele acredita que a medida dificulta a remoção e a clonagem das placas, facilitando a identificação dos veículos.
3: O projeto de Milton Vieira determina que o lacre seja inviolável, numerado e rastreável, sem substituir os mecanismos digitais de identificação já utilizados. A proposta também prevê multa e remoção do veículo que circular sem o dispositivo ou com lacre adulterado.
2: Fábio Chioquete, do União de Santa Catarina, propõe que motoristas flagrados dirigindo embriagados, mas sem causar acidentes com vítimas, não sejam presos em flagrante. A proposta permite que a polícia registre apenas um termo circunstanciado de ocorrência no local da abordagem.
3: De acordo com Fábio Chioquete, a medida busca desburocratizar a atuação do poder público e evitar prisões desnecessárias. Segundo o autor, a intenção é reduzir a sobrecarga do sistema carcerário e concentrar os esforços policiais e judiciais nas ocorrências mais graves.
4: Trabalho.
2: A Câmara aprovou um projeto que garante atenção especial à mãe solo no Sistema Nacional de Emprego. A repórter Paula Bittar acompanhou a votação.
5: A Comissão de Constituição e Justiça da Câmara dos Deputados aprovou um projeto que garante atenção especial às demandas das mães solo no Sistema Nacional de Emprego, SINE. O texto aprovado estabelece o atendimento especial para viabilizar a participação dessas mulheres em oportunidades de trabalho, emprego, renda e empreendedorismo. O projeto também define que, caso não sejam preenchidas as vagas reservadas a mulheres em situação de violência doméstica e familiar, o saldo deverá ser destinado sucessivamente a mães solo, mulheres em geral e público em geral. De acordo com a autora da proposta, a deputada Laura Carneiro, do PSD do Rio de Janeiro, as mães solo enfrentam dificuldades estruturais no mercado de trabalho e muitas acabam recorrendo à informalidade. A proposta que garante atenção especial às demandas das mães solo no Sistema Nacional de Emprego segue agora para análise do Senado. Da Rádio Câmara de Brasília, Paula Bittar.
4: Previdência.
3: Fábio Macedo, do Podemos do Maranhão, defende a aprovação de proposta que regulamenta a aposentadoria especial dos agentes comunitários de saúde e de combate às endemias. O texto estabelece idade mínima de 52 anos para homens e 50 para mulheres, com pelo menos 20 anos de atividade na função.
2: Fábio Macedo ressalta que a medida assegura integralidade para que o benefício corresponda à remuneração recebida no momento da aposentadoria, além de paridade com os profissionais da ativa. A proposta também considera o período de readaptação funcional como tempo de efetivo exercício.
4: Consumidor.
3: Paulo Teixeira, do PT de São Paulo, pretende estabelecer novas regras para rótulos, embalagens e publicidade que façam referência a frutas para torná-los mais claros. Ele acredita que os produtos precisam indicar a quantidade de cada fruta efetivamente utilizada em sua composição.
2: Paulo Teixeira explica que quando a imagem ou a divulgação destacar uma fruta que não esteja presente no produto, deve haver um aviso informando essa ausência. A iniciativa pretende evitar que a apresentação dos alimentos crie uma percepção de

0: diferente de sua composição real.
1: Desenvolvimento Regional.
2: Samuel Viana, do União de Minas Gerais, recomenda a aprovação do texto que aperfeiçoa a Política Nacional de Proteção e Defesa Civil. O projeto reforça o monitoramento de desastres, a integração de dados entre os entes da federação e a coordenação das ações de prevenção e resposta.
0: Relator da matéria, Samuel Viana, avalia que as mudanças devem ser incorporadas à legislação já existente para evitar a criação de normas com funções semelhantes. A matéria também prevê um cadastro nacional de voluntários para atuação em situações de desastre.
2: Júlio César, do PSD do Piauí, propõe proteger os incentivos fiscais do imposto de renda para empresas que investem nas regiões Norte e Nordeste. O texto busca garantir a continuidade dos projetos de desenvolvimento nas regiões da Sudam e da Sudene.
0: De acordo com Júlio César, os incentivos regionais são fundamentais para atrair novos investimentos, gerar empregos e reduzir as desigualdades no país. Para ele, o corte nesses benefícios compromete a segurança jurídica e a competitividade dessas regiões.
2: Carlos Chiodini, do MDB de Santa Catarina, apoia a criação de concursos especiais de loteria para ajudar municípios em estado de calamidade pública. Pela proposta, a maior parte da arrecadação seria destinada às cidades afetadas proporcionalmente à população atingida.
0: Carlos Chiodini argumenta que a medida pode acelerar a chegada de recursos às comunidades atingidas por desastres naturais. O projeto também prevê transparência e prestação de contas sobre a aplicação do dinheiro recebido pelos municípios.
1: Economia.
2: Yandra Moura, do União de Sergipe, é autora de projeto que visa combater o superendividamento no país. O projeto estabelece câmaras municipais de renegociação de dívidas e teto de 30% da renda familiar para novos empréstimos de consumo.
0: Yandra Moura argumenta que a medida restaura a dignidade financeira de milhões de brasileiros e contém os altos juros do cartão e do crédito rotativo. Ela acrescenta que a proposta prioriza famílias chefiadas por mulheres, idosos e pessoas com deficiência.
1: Educação.
2: Deu o primeiro passo na Câmara a proposta de uma política nacional para ampliar ações de saúde nas escolas. A repórter Kate Nayane tem mais detalhes.
3: A Comissão de Educação da Câmara dos Deputados aprovou o projeto que cria a Política Nacional de Saúde na Escola e transforma em lei as principais diretrizes do atual Programa de Saúde na Escola. A proposta consolida iniciativas desenvolvidas nas escolas públicas em parceria com o Sistema Único de Saúde, o SUS. Segundo a relatora da proposta, deputada Nelly Aquino, do Podemos de Minas Gerais, a criação deste programa deve ajudar na promoção da saúde e prevenção de doenças no ambiente escolar, além de estimular o protagonismo de crianças e adolescentes em ações de saúde. Outros objetivos são o enfrentamento de vulnerabilidades que possam comprometer o desenvolvimento escolar e fortalecer a participação da comunidade. A proposta que cria a Política Nacional de Saúde na Escola será analisada em seguida pela Comissão de Saúde. Da Rádio Câmara de Brasília, Kate Nayane.
0: Delegado Matheus Laiola, do União do Paraná, é autor de projeto que amplia os direitos das estagiárias gestantes. A proposta prevê 30 dias de licença maternidade com manutenção do vínculo e da bolsa auxílio, quando houver, além de indenização pelo recesso não usufruído.
2: O projeto de delegado Matheus Laiola também amplia de 2 para 3 anos o prazo máximo de estágio na mesma instituição. A proposta estabelece ainda prazo de 15 dias para que as instituições de ensino se manifestem sobre a renovação do estágio.
1: Saúde.
0: Euclides Petersen, do Republicanos de Minas Gerais, pede informações ao Ministério da Saúde sobre o uso do ácido folínico no tratamento de pessoas com transtorno do espectro autista. Ele quer saber se o governo estuda a possibilidade de oferecer o medicamento pelo SUS.
2: O deputado também questiona se existem estudos sobre os possíveis benefícios do ácido folínico para pessoas com TEA e se há pedidos para que o tratamento seja avaliado pelo SUS. Euclides Petersen pergunta ainda se o governo pretende criar projetos para testar o uso do medicamento em casos específicos.
1: Esporte.
0: Danley de Deus Hinterholtz, do PSD do Rio Grande do Sul, destaca o papel do esporte no desenvolvimento e na inclusão de pessoas com síndrome de Down e com autismo. O deputado reitera que a prática esportiva contribui para a saúde, a autonomia, a convivência e a participação social.
2: Danley de Deus Hinterholtz propõe um debate com especialistas, educadores, associações e familiares sobre os desafios e as experiências de inclusão por meio do esporte. Ele explica que o objetivo é fortalecer políticas públicas que integrem o esporte, a educação e os direitos dessas pessoas.
0: Helena Lima, do PSD de Roraima, defende proposta que inclui entidades esportivas sem fins lucrativos entre as instituições que podem ter imunidade de impostos. A medida abrange organizações certificadas dos movimentos olímpico, paralímpico, clubístico e educacional.
2: Na opinião de Helena Lima, a imunidade pode fortalecer projetos esportivos voltados à inclusão social, à educação e à formação de atletas. Ela argumenta que o alívio tributário ajuda a manter o funcionamento dessas entidades e a continuidade de ações de interesse público.
0: Termina agora o Jornal Câmara dos Deputados, produzido pela Rádio Câmara, com trabalhos técnicos de Wellington Teles e a apresentação de Val Monteiro e Luciana Vieira. Uma boa noite para você.
2: A Voz do Brasil volta amanhã. Boa noite.
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1: 10 horas. 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

Oremos então em nome do Pai, do Filho e do Espírito Santo. Amém. Oração inicial. São Miguel Arcanjo, defendei-nos neste combate. Sede o nosso refúgio contra as maldades e as ciladas do maligno. Ordene-lhe Deus, instantemente o pedimos. E vós, príncipe da milícia celeste, pelo poder divino, precipitai ao inferno a Satanás e a todos os espíritos malignos que andam pelo mundo para perder as almas, assim seja. Amém. Que pelo sinal da cruz de nosso Senhor, sejamos todos livres dos nossos inimigos. Eis a cruz do Senhor, venceu o leão de Judá, fugi potências inimigas. Coroinha ao Sagrado Coração de Jesus, coroinha de São Pio. Sagrado Coração de Jesus, tende piedade de nós. Sacratíssimo Coração de Jesus, tende piedade de nós. Sacratíssimo Coração de Jesus, tende piedade de nós. Palavra de Deus, proposta para este 39º dia da Quaresma de São Miguel, Salmo 119. A tua palavra no meu coração. Senhor, que venham sobre mim o teu amor e a tua salvação, conforme a tua promessa. Eu responderei a esses espíritos que nos afrontam, pois confio em tua palavra. Não me tires da boca jamais a palavra sincera, porque espero em teus mandamentos. Vou observar continuamente a tua lei, para todo sempre. Andarei por caminho largo, porque busco as tuas ordens. Falarei dos teus testemunhos diante dos reis, e não sentirei vergonha. Encanto-me com os teus mandamentos, eu os amo tanto. Levantarei as mãos para os teus mandamentos que amo, e meditarei as tuas normas. Lembra-te da palavra dirigida ao teu servo, sobre a qual tanto me fazes esperar. Este é o meu conforto na aflição. É a tua palavra que me faz reviver. Eu sei, Senhor, que tuas normas são justas e por fidelidade me provaste. Peço que teu amor me conforte, segundo a promessa feita à tua serva. Que a tua misericórdia venha a mim e viverei, pois tua lei é o meu prazer. Glória ao Pai, ao Filho e ao Espírito Santo, como era no princípio, agora e sempre. Amém. Antífona. São Miguel Arcanjo, afastai a tristeza da nossa alma. Fazei que a paixão, morte e ressurreição de nosso Senhor Jesus apague os nossos pecados e nos conduza à vida eterna, onde seremos felizes, criaturas novas, revestidas de Cristo. Vinde em nosso auxílio, príncipe da milícia celeste. Amém. Palavra de Deus em 2 Timóteo, capítulo 3. Todos os que quiserem viver com piedade em Cristo serão perseguidos. Quanto aos homens maus e impostores, eles progredirão no mal, enganando e sendo enganados. Quanto a você, fique firme naquilo que aprendeu e aceitou como certo. Você sabe de quem o aprendeu. Desde a infância, você conhece as sagradas letras que podem dar-lhe a sabedoria que leva à salvação pela fé em Cristo Jesus. Toda escritura é inspirada por Deus e útil para ensinar, refutar, corrigir, educar na justiça, a fim de que o homem de Deus seja perfeito, preparado para toda boa obra. Quanto a mim, eu já fui oferecido em libação e chegou o tempo de minha partida. Combati o bom combate, terminei a corrida, conservei a fé e agora já está reservada para mim a coroa da justiça que o Senhor, o justo juiz, me dará naquele dia. E não somente para mim, mas para todos os que tiverem esperado com amor a sua aparição. Amém. Glorioso arcanjo, vem em nosso auxílio. Rezemos agora a ladainha de São Miguel Arcanjo e eu convido você a, junto comigo, apresentar as suas intenções a Deus e à Virgem Maria para esta quaresma de São Miguel. Senhor, tende piedade de nós. Cristo, tende piedade de nós. Senhor, tende piedade de nós. Jesus Cristo, ouvi-nos. Jesus Cristo, atendei-nos. Pai Celeste, que sois Deus, tende piedade de nós. Filho Redentor do mundo, que sois Deus,
tende piedade de nós. Espírito Santo, que sois Deus, tende piedade de nós. Trindade Santa, que sois um só Deus, tende piedade de nós. Santa Maria, Rainha dos Anjos, rogai por nós. São Miguel, rogai por nós. São Miguel, cheio da graça de Deus, rogai por nós. São Miguel, perfeito adorador do Verbo Divino, rogai por nós. São Miguel, coroado de honra e de glória, rogai por nós. São Miguel, poderosíssimo príncipe dos exércitos do Senhor, rogai por nós. São Miguel, porta-estandarte da Santíssima Trindade, rogai por nós. São Miguel, guardião do paraíso, rogai por nós. São Miguel, guia e consolador do povo israelita, rogai por nós. São Miguel, esplendor e fortaleza da igreja militante, rogai por nós. São Miguel, honra e alegria da igreja triunfante, rogai por nós. São Miguel, luz dos anjos, rogai por nós. São Miguel, baluarte dos cristãos, rogai por nós. São Miguel, força daqueles que combatem pelo estandarte da cruz, rogai por nós. São Miguel, luz e confiança no último momento da vida, rogai por nós. São Miguel, socorro muito certo, rogai por nós. São Miguel, nosso auxílio em todas as adversidades, rogai por nós. São Miguel, arauto da sentença eterna, rogai por nós. São Miguel, consolador das almas que estão no purgatório, rogai por nós. São Miguel, a quem o Senhor incumbiu de receber as almas que estão no purgatório, rogai por nós. São Miguel, nosso príncipe, rogai por nós. São Miguel, nosso advogado, rogai por nós. Cordeiro de Deus, que tirais o pecado do mundo, perdoai-nos, Senhor. Cordeiro de Deus, que tirais o pecado do mundo, atendei-nos, Senhor. Cordeiro de Deus, que tirais o pecado do mundo, tende piedade de nós. Rogai por nós, ó glorioso São Miguel, príncipe da Igreja de Cristo, para que sejamos dignos de suas promessas. Amém. Senhor Jesus, santificai-nos por uma bênção sempre nova e concedei-nos pela intercessão de São Miguel a sabedoria que nos ensina a juntar riquezas no céu e a trocar os bens do tempo pelos da eternidade. Vós que viveis e reinais para sempre. Amém. Ouvintes, rezemos um Pai Nosso em honra a São Miguel Arcanjo. Pai nosso que estais no céu, santificado seja o vosso nome. Venha a nós o vosso reino, seja feita a vossa vontade, assim na terra como no céu. O pão nosso de cada dia nos dai hoje, perdoai-nos as nossas ofensas, assim como nós perdoamos a quem nos tem ofendido, e não nos deixeis cair em tentação, mas livrai-nos do mal. Amém. Rezemos um Pai Nosso em honra ao Arcanjo Gabriel. Pai nosso que estais no céu, santificado seja o vosso nome. Venha a nós o vosso reino, seja feita a vossa vontade, assim na terra como no céu. O pão nosso de cada dia nos dai hoje, perdoai-nos as nossas ofensas, assim como nós perdoamos a quem nos tem ofendido. E não nos deixeis cair em tentação, mas livrai-nos do mal. Amém. Rezemos agora um Pai Nosso em honra ao Arcanjo Rafael, o Arcanjo da cura e da libertação. Pai nosso que estais no céu, santificado seja o vosso nome. Venha a nós o vosso reino, seja feita a vossa vontade, assim na terra como no céu. O pão nosso de cada dia nos dai hoje, perdoai-nos as nossas ofensas, assim como nós perdoamos a quem nos tem ofendido. E não nos deixeis cair em tentação, mas livrai-nos do mal. Amém. Rezemos três Ave Marias em honra à Rainha dos Anjos, Nossa Senhora. Ave Maria, cheia de graça, o Senhor é convosco. Bendita sois vós entre as mulheres e bendito é o fruto do vosso ventre, Jesus. Santa Maria, Mãe de Deus, rogai por nós, pecadores, agora e na hora de nossa morte. Amém. Ave Maria, cheia de graça, o Senhor é convosco. Bendita sois vós entre as mulheres e bendito é o fruto do vosso ventre, Jesus. Santa Maria, Mãe de Deus, rogai por nós, pecadores, agora e na hora de nossa morte. Amém. Ave Maria, cheia de graça, o Senhor é convosco. Bendita sois vós entre as mulheres e bendito é o fruto do vosso ventre, Jesus. Santa Maria, Mãe de Deus, rogai por nós, pecadores, agora e na hora de nossa morte. Amém. Glória ao Pai, ao Filho e ao Espírito Santo, como era no princípio, agora e sempre. Amém.
Glorioso São Miguel, chefe e príncipe dos exércitos do céu, fiel guardião das almas, vencedor dos espíritos rebeldes, amado da casa de Deus, nosso admirável guia depois de Cristo, vós, cuja excelência e virtude são altíssimas, dignai-vos livrar-nos de todos os males, nós todos que recorremos a vós com confiança, e fazei pela vossa incomparável proteção que adiantemos cada dia mais na fidelidade em servir a Deus. Amém. Rogai por nós, ó bem-aventurado São Miguel Arcanjo, príncipe da Igreja de Cristo, para que sejamos dignos de suas promessas. Oração. Deus eterno e todo-poderoso, que por um prodígio de bondade e misericórdia, para a salvação nossa, escolheu para príncipe da Igreja o glorioso Arcanjo Miguel. Tornai-nos dignos, nós vo-lo pedimos, de sermos preservados de todos os nossos inimigos, a nós, a nossa família, aos nossos filhos, as nossas intenções que estamos apresentando novamente agora, a fim de que na hora da nossa morte nenhum dos nossos inimigos possa nos inquietar, mas que nos seja dado de sermos introduzidos por ele na presença da vossa poderosa e augusta majestade, Senhor, pelos merecimentos de Jesus Cristo, nosso Senhor. Amém. Queridos ouvintes, e nós que já somos consagrados a Deus pelo nosso batismo, renovemos agora o nosso batismo, aonde nós somos consagrados a Deus Pai, a Deus Filho, a Deus Espírito Santo, e lavados de todo pecado. E agora, nós renunciamos a toda e qualquer consagração, que os nossos filhos, as nossas famílias, as nossas intenções, porventura tenham passado e que não honravam a Deus. Então, nós quebramos, nós renunciamos e pedimos a Jesus, em seu nome e no seu sangue, que quebre agora toda má consagração, todo trabalho, todo malefício, todo mal, toda praga, toda maldição, todo jugo hereditário maléfico que esteja agindo e nos prejudicando. E nós nos comprometemos em buscar a conversão diária, a mudança de vida, que é o que agrada a Deus e acaba com todo malefício e com toda maldição. A conversão e a mudança de vida. E agora fazemos a verdadeira consagração. Primeiro, a do nosso batismo. Segundo, a Nossa Senhora. E agora, a São Miguel Arcanjo. Ó príncipe nobilíssimo dos anjos, valoroso guerreiro do Altíssimo, zeloso defensor da glória do Senhor, terror dos espíritos rebeldes, amor e delírio,

audiência de todos os anjos bons. Meu querido Arcanjo Miguel, eu e minha família, meus filhos e essas minhas intenções, desejando fazer parte do número dos vossos devotos e servos, a vós hoje consagro, me dou, me ofereço a minha família, e coloco a mim próprio toda a minha família, tudo o que me pertence, debaixo de vossa poderosa proteção. É pequena a minha oferta, sendo eu como uma miserável pecadora, mas vós engrandecereis o afeto do meu coração. Se recorde São Miguel que de hoje em diante eu e a minha família, os meus filhos e essa minha intenção particular está debaixo da vossa proteção. E São Miguel, você deve me assistir em toda a minha vida, aos meus filhos, à minha família, conseguir o perdão dos meus muitos e graves pecados, dos pecados da minha família e dos meus filhos, a graça de amar a Deus de todo o meu coração, ao meu querido Jesus, à minha querida Mãe Maria. Consegue, São Miguel, o auxílio que eu preciso para conseguir a coroa da salvação. Me defende, São Miguel, do inimigo da alma, especialmente na hora da morte. Venha, ó príncipe glorioso, me assista na última hora e com a vossa arma poderosa, a vossa espada, o vosso escudo, agora lance para longe, precipitando no abismo do inferno este anjo quebrador de promessa e derrotado e soberbo que um dia já derrubou no combate no céu. São Miguel Arcanjo, defendei-me no combate para que eu não pereça no supremo juízo. Amém. Encerramos então a nossa quaresma de São Miguel pedindo: a nossa proteção está no nome do Senhor, que fez o céu e a terra. Por intercessão de São Miguel Arcanjo, nos abençoe o Deus Todo-Poderoso, Pai, Filho e Espírito Santo.

0: meu caro e minha cara ouvinte, que bom que estamos juntos mais uma vez. Esse é o momento Despertai para o Amor. Despertar para o amor é despertar para aquilo que há de melhor. Falei já sobre a intranquilidade. Por que as pessoas vivem e andam intranquilas? Tem muitas causas. Quando perguntamos isso, surgem vários motivos e não se esgota naquilo que a gente vai falando. Há as causas externas, como por exemplo a situação econômica, o ambiente social, as pessoas andam agitadas, estão com dívidas, estão pressionadas pelos objetivos da empresa, então isso gera intranquilidade. As causas psíquicas, que também roubam a tranquilidade. Tem pessoas que não têm medida, elas são influenciadas pelo mercado a comprar sempre mais, a ter sempre mais, nunca estão satisfeitas com aquilo que têm. Há causas também que os psicólogos falam de intranquilidade neurótica. Às vezes as intranquilidades interior e exterior também remetem à nossa história de vida, aquilo que nós experimentamos desde a infância, a experiências traumáticas que nos tiram o sossego. Existe uma intranquilidade doentia que apenas um médico, um psiquiatra pode tratar. Um dos obstáculos para a tranquilidade é o barulho também. Até mesmo quem anseia por tranquilidade é impedido de desfrutar a quietude pelo barulho do ambiente. Por toda parte há ruídos, o barulho do trânsito, no local de trabalho, na mídia. Em algumas casas pode-se ouvir, de uma só vez, os mais variados programas de televisão e rádio. De cada apartamento ressoa outro canal. As pessoas que moram próximo a um cruzamento movimentado podem vedar à vontade suas janelas, mas o barulho vai persegui-las em toda parte. Há pessoas, por exemplo, que gostam de trabalhar em silêncio, mas os colegas de trabalho não param de falar. Assim se acrescenta ao trabalho o estresse das inúmeras palavras que afluem durante o dia todo. São muitas as pessoas que não suportam o silêncio e o roubam de quem o aprecia. Alguém gostaria de passear em silêncio, mas o acompanhante não se cansa de falar. Desse modo, é absolutamente impossível admirar a paisagem. O foco é sempre em ninharias, que não levam a nada. Outros mal chegam a casa vindo do trabalho, já ligam a televisão ou rádio, precisam de barulho. Precisam de um anteparo de ruídos que ocupe sua incapacidade de estar sozinhos consigo mesmos e se tranquilizarem. Se percebe muito essa realidade, caro ouvinte, pessoas que não conseguem fazer silêncio. Estão sempre à procura de ambientes agitados. Por outro lado, também há pessoas que gostam de se isolar, e também não é uma atitude construtiva, porque a pessoa se isola do mundo, então vai sofrer depressão, porque ela se isolou de todos. A justa medida é o caminho. Pensemos nisso, todas essas colocações são para ajudar as pessoas a pensarem, a meditar, para ver como está a minha vida, como está a nossa vida. Você pode curtir a nossa página no Facebook, facebook.com/Padre Ezequiel. Lá tem mais mensagens. Um forte abraço para você, Deus te abençoe e te guarde. Em nome do Pai, do Filho e do Espírito Santo. Amém.
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6: Hora certa. 10:25.
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0: Hora certa. Cultura.
1: 10h43.
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0: Hora certa.
1: 10h54.
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0: 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Hora certa, Cultura.
1: 11:08.

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0: Hora certa.
1: 11:17.
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0: Hora certa.
1: 11:46.
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0: 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Hora certa, Cultura.
1: Meia-noite e dois.

0: 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Hora certa, Cultura.
1: Meia-noite e 56.

0: 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Hora certa, Cultura.
1: 1:57.

0: 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Hora certa, Cultura.
1: 3 horas.
2: Queridos irmãos, juntos vamos também agora recitar o terço da Divina Misericórdia. Pai nosso,
3: que estás no céu, santificado seja o vosso nome, venha a nós o vosso reino, seja feita a vossa vontade, assim na terra como no céu.
2: O pão nosso de cada dia nos dai hoje, perdoai-nos as nossas ofensas, assim como nós perdoamos a quem nos tem ofendido. E não nos deixeis cair em tentação, mas livrai-nos do mal. Amém. Ave Maria, cheia de graça, o Senhor é convosco. Bendita sois vós entre as mulheres,
3: e bendito é o fruto do vosso ventre, Jesus.

0: Creio em Deus Pai Todo-Poderoso, Criador do céu e da terra, e em Jesus Cristo, seu único Filho, nosso Senhor, que foi concebido pelo poder do Espírito Santo, nasceu da Virgem Maria, padeceu sob Pôncio Pilatos, foi crucificado, morto e sepultado, desceu à mansão dos mortos, ressuscitou ao terceiro dia, subiu aos céus, está sentado à direita de Deus Pai Todo-Poderoso, donde há de vir a julgar os vivos e os mortos. Creio no Espírito Santo, na Santa Igreja Católica, na comunhão dos santos, na remissão dos pecados, na ressurreição da carne, na vida eterna. Amém. Eterno Pai, eu vos ofereço o corpo e o sangue, a alma e a divindade de vosso diletíssimo Filho, nosso Senhor Jesus Cristo, em expiação dos nossos pecados e dos do mundo inteiro.
1: Pela sua dolorosa paixão,
0: tende misericórdia de nós e do mundo inteiro.
1: Pela sua dolorosa paixão,
0: tende misericórdia de nós e do mundo inteiro.
1: Pela sua dolorosa paixão,
0: tende misericórdia de nós e do mundo inteiro.
1: Pela sua dolorosa paixão,
0: tende misericórdia de nós e do mundo inteiro.
1: Pela sua dolorosa paixão,
0: tende misericórdia de nós e do mundo inteiro.
1: Pela sua dolorosa paixão,
0: tende misericórdia de nós e do mundo inteiro.
1: Pela sua dolorosa paixão,
0: tende misericórdia de nós e do mundo inteiro.
1: Pela sua dolorosa paixão,
0: tende misericórdia de nós e do mundo inteiro.
1: Pela sua dolorosa paixão,
0: tende misericórdia de nós e do mundo inteiro.
1: Pela sua dolorosa paixão,
0: tende misericórdia de nós e do mundo inteiro.
1: Eterno Pai,
0: eu vos ofereço o corpo e o sangue, a alma e a divindade de vosso diletíssimo Filho, nosso Senhor Jesus Cristo, em expiação dos nossos pecados e dos do mundo inteiro, pela sua dolorosa paixão.
1: Tende piedade de nós e do mundo inteiro.
0: Pela sua dolorosa paixão.
1: Tende piedade de nós e do mundo inteiro.
0: Pela sua dolorosa paixão.
1: Tende misericórdia de nós e do mundo inteiro.
0: Pela sua dolorosa paixão.
1: Tende misericórdia de nós e do mundo inteiro.
0: Pela sua dolorosa paixão.
1: Tende misericórdia de nós e do mundo inteiro.
0: Pela sua dolorosa paixão.
1: Tende misericórdia de nós e do mundo inteiro.
0: Pela sua dolorosa paixão.
1: Tende misericórdia de nós e do mundo inteiro.
0: Pela sua dolorosa paixão.
1: Tende misericórdia de nós e do mundo inteiro.
0: Pela sua dolorosa paixão.
1: Tende misericórdia de nós e do mundo inteiro.
0: Pela sua dolorosa paixão.
1: Tende misericórdia de nós e do mundo inteiro.
0: Eterno Pai, eu vos ofereço o corpo e o sangue, a alma e a divindade de vosso diletíssimo Filho, nosso Senhor Jesus Cristo, em expiação dos nossos pecados e dos do mundo inteiro.
1: Pela sua dolorosa paixão,
0: tende misericórdia de nós e do mundo inteiro.
1: Pela sua dolorosa paixão,
0: tende misericórdia de nós e do mundo inteiro.
1: Pela sua dolorosa paixão,
0: tende misericórdia de nós e do mundo inteiro.
1: Pela sua dolorosa paixão,
0: tende misericórdia de nós e do mundo inteiro.
1: Pela sua dolorosa paixão,
0: tende misericórdia de nós e do mundo inteiro.
1: Pela sua dolorosa paixão,
0: tende misericórdia de nós e do mundo inteiro.
1: Pela sua dolorosa paixão,
0: tende misericórdia de nós e do mundo inteiro.
1: Pela sua dolorosa paixão,
0: tende misericórdia de nós e do mundo inteiro.
1: Pela sua dolorosa paixão,
0: tende misericórdia de nós e do mundo inteiro.
1: Pela sua dolorosa paixão,
0: tende misericórdia de nós e do mundo inteiro. Eterno Pai, eu vos ofereço o corpo e o sangue, a alma e a divindade de vosso diletíssimo Filho, nosso Senhor Jesus Cristo, em expiação dos nossos pecados e dos do mundo inteiro, pela sua dolorosa paixão,
1: tende misericórdia de nós e do mundo inteiro.
0: Pela sua dolorosa paixão,
1: tende misericórdia de nós e do mundo inteiro.
0: Pela sua dolorosa paixão,
1: tende misericórdia de nós e do mundo inteiro.
0: Pela sua dolorosa paixão,
1: tende misericórdia de nós e do mundo inteiro.
0: Pela sua dolorosa paixão,
1: tende misericórdia de nós e do mundo inteiro.
0: Pela sua dolorosa paixão,
1: tende misericórdia de nós e do mundo inteiro.
0: Pela sua dolorosa paixão,
1: tende misericórdia de nós e do mundo inteiro.
0: Pela sua dolorosa paixão,
1: tende misericórdia de nós e do mundo inteiro.
0: Pela sua dolorosa paixão,
1: tende misericórdia de nós e do mundo inteiro.
0: Pela sua dolorosa paixão,
1: tende misericórdia de nós e do mundo inteiro.
0: Eterno Pai, eu vos ofereço o corpo e o sangue, a alma e a divindade de vosso diletíssimo Filho, nosso Senhor Jesus Cristo, em expiação dos nossos pecados e dos do mundo inteiro,
1: pela sua dolorosa paixão.
0: Tende misericórdia de nós e do mundo inteiro.
1: Pela sua dolorosa paixão.
0: Tende misericórdia de nós e do mundo inteiro.
1: Pela sua dolorosa paixão.
0: Tende misericórdia de nós e do mundo inteiro.
1: Pela sua dolorosa paixão.
0: Tende misericórdia de nós e do mundo inteiro.
1: Pela sua dolorosa paixão.
0: Tende misericórdia de nós e do mundo inteiro.
1: Pela sua dolorosa paixão.
0: Tende misericórdia de nós e do mundo inteiro.
1: Pela sua dolorosa paixão.
0: Tende misericórdia de nós e do mundo inteiro.
1: Pela sua dolorosa paixão,
0: tende misericórdia de nós e do mundo inteiro.
1: Pela sua dolorosa paixão,
0: tende misericórdia de nós e do mundo inteiro.
1: Pela sua dolorosa paixão,
0: tende misericórdia de nós e do mundo inteiro. Deus Santo,
1: Deus forte, Deus imortal,
0: tende piedade de nós e do mundo inteiro.
1: Deus Santo, Deus forte, Deus imortal, tende piedade de nós e do mundo inteiro. Deus Santo, Deus forte, Deus imortal, tende piedade de nós e do mundo inteiro. Ó sangue e água que jorrastes do coração de Jesus, como fonte de misericórdia para nós, eu confio em vós. Jesus, eu confio em vós. Jesus, eu confio em vós. Jesus, eu confio em vós.
0: Santa Faustina,
1: rogai por nós.
0: São João Paulo II.

0: 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Hora certa, Cultura.
1: 4 horas.

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1: Bom dia, ouvintes da Rádio Cultura, que a paz de Cristo e o amor de Maria nos acompanhem neste novo dia. Eu sou Roseli Salete Rossi, comigo está a irmã Daniele, irmã de Notre Dame, que nos ajudará na oração do Santo Terço nesta manhã. Irmã Daniele, bom dia.
2: Bom dia, tudo bem, Rosa?
1: Com a graça de Deus, irmã, com a sua presença aqui abençoada, iniciando a oração do nosso terço desta manhã, em nome do Pai, do Filho e do Espírito Santo.
2: Amém.
1: Amém. Vamos, ouvintes, pedir a presença do nosso anjo da guarda, do anjo da guarda dos nossos filhos, da nossa família, nos nossos trabalhos, nos nossos estudos, no dia de hoje. Santo anjo
2: do Senhor, meu zeloso guardador, se a ti me confiou a piedade divina, sempre me rege, me guarde, me governe, me ilumine. Amém.
1: Consagrei nos a Nossa Senhora, ó minha Senhora, ó minha Mãe.
2: Eu me ofereço toda a vós e em prova de minha devoção para convosco, eu vos consagro neste dia os meus olhos, meus ouvidos, minha boca, meu coração, inteiramente todo o meu ser. E como assim sou vossa, ó boa e incomparável Mãe, guardai-me, defendei-me como filho, como filha e propriedade vossa. Amém.
1: Nesta manhã nós vamos meditar os mistérios luminosos da nossa salvação. Creio em Deus Pai,
2: Todo-Poderoso, Criador do céu e da terra, e em Jesus Cristo, seu único Filho, nosso Senhor, que foi concebido pelo poder do Espírito Santo, nasceu da Virgem Maria, padeceu sob Pôncio Pilatos, foi crucificado, morto e sepultado, desceu à mansão dos mortos, ressuscitou ao terceiro dia, subiu aos céus, está sentado à direita de Deus Pai Todo-Poderoso, donde há de vir a julgar os vivos e os mortos. Creio no Espírito Santo, na Santa Igreja Católica, na comunhão dos santos, na remissão dos pecados, na ressurreição da carne e na vida eterna. Amém.
1: Pai nosso que estás no céu, santificado seja o vosso nome, venha a nós o vosso reino, seja feita a vossa vontade, assim na terra como no céu.
2: O pão nosso de cada dia nos dai hoje, perdoai as nossas ofensas, assim como nós perdoamos a quem nos tem ofendido, e não nos deixeis cair em tentação, mas livrai-nos do mal. Amém.
1: O anjo do Senhor anunciou a Maria,
2: e ela concebeu do Espírito Santo.
1: Ave Maria, cheia de graça, o Senhor é convosco, bendita sois vós entre as mulheres, e bendito é o fruto do vosso ventre, Jesus.
2: Santa Maria, Mãe de Deus, rogai por nós, pecadores, agora e na hora de nossa morte. Amém.
1: Eis aqui a serva do Senhor.
2: Faça-se em mim segundo a vossa palavra.
1: Ave Maria, cheia de graça, o Senhor é convosco, bendita sois vós entre as mulheres, e bendito é o fruto do vosso ventre, Jesus.
2: Santa Maria, Mãe de Deus, rogai por nós, pecadores, agora e na hora de nossa morte. Amém.
1: E o Verbo Divino se fez carne
2: e habitou entre nós.
1: Ave Maria, cheia de graça, o Senhor é convosco. Bendita sois vós entre as mulheres, e bendito é o fruto do vosso ventre, Jesus.
2: Santa Maria, Mãe de Deus, rogai por nós, pecadores, agora e na hora de nossa morte. Amém.
1: Glória ao Pai, ao Filho e ao Espírito Santo.
2: Como era no princípio, agora e sempre. Amém.
1: Ó meu Jesus,
2: perdoai-nos, livrai-nos do fogo do inferno, levai as almas todas para o céu e socorrei principalmente os que mais precisarem.
1: Nós estamos rezando juntos e por vocês, e vocês por nós aqui. Colocamos todas as intenções que você apresenta neste momento no colo de Maria, nas mãos de Maria, para que ela interceda por meio desta oração junto ao seu filho Jesus. Meditemos.
2: No primeiro mistério da luz, contemplamos o batismo de Jesus. Jesus, Salvador do mundo, solidário com todos os homens pecadores, entra na fila dos que vão receber o batismo penitencial de João Batista. Não porque precisasse de purificação, mas para indicar que assumia os pecados de todos para expiá-los.
1: Pai nosso que estais no céu, santificado seja o vosso nome, venha a nós o vosso reino, seja feita a vossa vontade, assim na terra como no céu.
2: O pão nosso de cada dia nos dai hoje, perdoai as nossas ofensas, assim como nós perdoamos a quem nos tem ofendido, e não nos deixeis cair em tentação, mas livrai-nos do mal. Amém.
1: Ave Maria, cheia de graça, o Senhor é convosco, bendita sois vós entre as mulheres, e bendito é o fruto do vosso ventre, Jesus.
2: Santa Maria, Mãe de Deus, rogai por nós pecadores, agora e na hora de nossa morte. Amém.
1: Ave Maria, cheia de graça, o Senhor é convosco, bendita sois vós entre as mulheres e bendito é o fruto do vosso ventre, Jesus.
2: Santa Maria, Mãe de Deus, rogai por nós pecadores, agora e na hora de nossa morte. Amém.
1: Ave Maria, cheia de graça, o Senhor é convosco, bendita sois vós entre as mulheres e bendito é o fruto do vosso ventre, Jesus.
2: Santa Maria, Mãe de Deus, rogai por nós pecadores, agora e na hora de nossa morte. Amém.
1: Ave Maria, cheia de graça, o Senhor é convosco, bendita sois vós entre as mulheres, e bendito é o fruto do vosso ventre, Jesus.
2: Santa Maria, Mãe de Deus, rogai por nós, pecadores, agora e na hora de nossa morte. Amém.
1: Ave Maria, cheia de graça, o Senhor é convosco, bendita sois vós entre as mulheres, e bendito é o fruto do vosso ventre, Jesus.
2: Santa Maria, Mãe de Deus, rogai por nós, pecadores, agora e na hora de nossa morte. Amém.
1: Ave Maria, cheia de graça, o Senhor é convosco, bendita sois vós entre as mulheres, e bendito é o fruto do vosso ventre, Jesus.
2: Santa Maria, Mãe de Deus, rogai por nós, pecadores, agora e na hora de nossa morte. Amém.
1: Ave Maria, cheia de graça, o Senhor é convosco, bendita sois vós.

0: O Senhor é convosco, bendita sois vós entre as mulheres, e bendito é o fruto do vosso ventre, Jesus.
1: Santa Maria, Mãe de Deus, rogai por nós, pecadores, agora e na hora de nossa morte. Amém.
0: Ave Maria, cheia de graça, o Senhor é convosco, bendita sois vós entre as mulheres, e bendito é o fruto do vosso ventre, Jesus.
1: Santa Maria, Mãe de Deus, rogai por nós, pecadores, agora e na hora de nossa morte. Amém.
0: Glória ao Pai, ao Filho e ao Espírito Santo.
1: Como era no princípio, agora e sempre. Amém.
0: Ó meu Jesus,
1: perdoai-nos, livrai-nos do fogo do inferno, levai as almas todas para o céu e socorrei principalmente as que mais precisarem. No segundo mistério da luz, contemplamos Jesus nas bodas de Caná. Nesse contexto, Jesus inicia os seus primeiros sinais de transformando a água em vinho a partir da intervenção de sua mãe. Desta maneira, ele abre à fé o coração dos seus discípulos. Maria, a mais perfeita discípula de Jesus, indica a todos a estrada do cumprimento da palavra do seu filho. Fazei tudo o que ele vos disser.
0: E nessa perspectiva, que Nossa Senhora é a nossa intercessora diante de todas as nossas necessidades, assim como foi nas bodas de Caná, rezemos: Pai nosso que estais no céu, santificado seja o vosso nome, venha a nós o vosso reino, seja feita a vossa vontade, assim na terra como no céu.
1: O pão nosso de cada dia nos dai hoje, perdoai as nossas ofensas, assim como nós perdoamos a quem nos tem ofendido, e não nos deixeis cair em tentação, mas livrai-nos do mal. Amém.
0: Ave Maria, cheia de graça, o Senhor é convosco, bendita sois vós entre as mulheres, e bendito é o fruto do vosso ventre, Jesus.
1: Santa Maria, Mãe de Deus, rogai por nós, pecadores, agora e na hora de nossa morte. Amém.
0: Ave Maria, cheia de graça, o Senhor é convosco, bendita sois vós entre as mulheres, e bendito é o fruto do vosso ventre, Jesus.
1: Santa Maria, Mãe de Deus, rogai por nós, pecadores, agora e na hora de nossa morte. Amém.
0: Ave Maria, cheia de graça, o Senhor é convosco, bendita sois vós entre as mulheres, e bendito é o fruto do vosso ventre, Jesus.
1: Santa Maria, Mãe de Deus, rogai por nós, pecadores, agora e na hora de nossa morte. Amém.
0: Ave Maria, cheia de graça, o Senhor é convosco, bendita sois vós entre as mulheres, e bendito é o fruto do vosso ventre, Jesus.
1: Santa Maria, Mãe de Deus, rogai por nós, pecadores, agora e na hora de nossa morte. Amém.
0: Ave Maria, cheia de graça, o Senhor é convosco, bendita sois vós entre as mulheres, e bendito é o fruto do vosso ventre, Jesus.
1: Santa Maria, Mãe de Deus, rogai por nós, pecadores, agora e na hora de nossa morte. Amém.
0: Ave Maria, cheia de graça, o Senhor é convosco, bendita sois vós entre as mulheres, e bendito é o fruto do vosso ventre, Jesus.
1: Santa Maria, Mãe de Deus, rogai por nós, pecadores, agora e na hora de nossa morte. Amém.
0: Ave Maria, cheia de graça, o Senhor é convosco, bendita sois vós entre as mulheres, e bendito é o fruto do vosso ventre, Jesus.
1: Santa Maria, Mãe de Deus, rogai por nós, pecadores, agora e na hora de nossa morte. Amém.
0: Ave Maria, cheia de graça, o Senhor é convosco, bendita sois vós entre as mulheres, e bendito é o fruto do vosso ventre, Jesus.
1: Santa Maria, Mãe de Deus, rogai por nós, pecadores, agora e na hora de nossa morte. Amém.
0: Ave Maria, cheia de graça, o Senhor é convosco, bendita sois vós entre as mulheres, e bendito é o fruto do vosso ventre, Jesus.
1: Santa Maria, Mãe de Deus, rogai por nós, pecadores, agora e na hora de nossa morte. Amém.
0: Ave Maria, cheia de graça, o Senhor é convosco, bendita sois vós entre as mulheres, e bendito é o fruto do vosso ventre, Jesus.
1: Santa Maria, Mãe de Deus, rogai por nós, pecadores, agora e na hora de nossa morte. Amém.
0: Glória ao Pai, ao Filho e ao Espírito Santo.
1: Como era no princípio, agora e sempre. Amém.
0: Ó meu Jesus,
1: perdoai-nos, livrai-nos do fogo do inferno, levai as almas todas para o céu e socorrei principalmente as que mais precisarem. No terceiro mistério da luz, contemplamos Jesus anunciando o reino de Deus e convidando os homens, as mulheres à conversão. Jesus ilumina o mundo anunciando, proclamando, instaurando o reino de Deus. Para fazer parte deste reino, é preciso

0: preciso converter-se a Deus, mudar de vida, arrepender-se dos pecados para receber o perdão que Jesus trouxe. É preciso crer no Evangelho, aderir à boa nova do reino, Jesus ensinou. Em verdade vos digo, se não vos converterdes e não vos tornardes como crianças, não entrareis no reino dos céus.
1: Peçamos a Maria a força neste dia para este caminho de santidade. Pai nosso que estás no céu, santificado seja o vosso nome, venha a nós o vosso reino, seja feita a vossa vontade, assim na terra como no céu.
0: O pão nosso de cada dia nos dai hoje, perdoai as nossas ofensas, assim como nós perdoamos a quem nos tem ofendido, e não nos deixeis cair em tentação, mas livrai-nos do mal. Amém.
1: Ave Maria, cheia de graça, o Senhor é convosco, bendita sois vós entre as mulheres, e bendito é o fruto do vosso ventre, Jesus.
0: Santa Maria, Mãe de Deus, rogai por nós pecadores, agora e na hora de nossa morte. Amém.
1: Ave Maria, cheia de graça, o Senhor é convosco, bendita sois vós entre as mulheres, e bendito é o fruto do vosso ventre, Jesus.
0: Santa Maria, Mãe de Deus, rogai por nós pecadores, agora e na hora de nossa morte. Amém.
1: Ave Maria, cheia de graça, o Senhor é convosco, bendita sois vós entre as mulheres, e bendito é o fruto do vosso ventre, Jesus.
0: Santa Maria, Mãe de Deus, rogai por nós pecadores, agora e na hora de nossa morte. Amém.
1: Ave Maria, cheia de graça, o Senhor é convosco, bendita sois vós entre as mulheres, e bendito é o fruto do vosso ventre, Jesus.
0: Santa Maria, Mãe de Deus, rogai por nós pecadores, agora e na hora de nossa morte. Amém.
1: Ave Maria, cheia de graça, o Senhor é convosco, bendita sois vós entre as mulheres, e bendito é o fruto do vosso ventre, Jesus.
0: Santa Maria, Mãe de Deus, rogai por nós pecadores, agora e na hora de nossa morte. Amém.
1: Ave Maria, cheia de graça, o Senhor é convosco, bendita sois vós entre as mulheres, e bendito é o fruto do vosso ventre, Jesus.
0: Santa Maria, Mãe de Deus, rogai por nós pecadores, agora e na hora de nossa morte. Amém.
1: Ave Maria, cheia de graça, o Senhor é convosco, bendita sois vós entre as mulheres, e bendito é o fruto do vosso ventre, Jesus.
0: Santa Maria, Mãe de Deus, rogai por nós pecadores, agora e na hora de nossa morte. Amém.
1: Ave Maria, cheia de graça, o Senhor é convosco, bendita sois vós entre as mulheres, e bendito é o fruto do vosso ventre, Jesus.
0: Santa Maria, Mãe de Deus, rogai por nós pecadores, agora e na hora de nossa morte. Amém.
1: Ave Maria, cheia de graça, o Senhor é convosco, bendita sois vós entre as mulheres, e bendito é o fruto do vosso ventre, Jesus.
0: Santa Maria, Mãe de Deus, rogai por nós pecadores, agora e na hora de nossa morte. Amém.
1: Ave Maria, cheia de graça, o Senhor é convosco, bendita sois vós entre as mulheres, e bendito é o fruto do vosso ventre, Jesus.
0: Santa Maria, Mãe de Deus, rogai por nós pecadores, agora e na hora de nossa morte. Amém.
1: Glória ao Pai, ao Filho e ao Espírito Santo.
0: Como era no princípio, agora e sempre. Amém.
1: Ó meu Jesus,
0: perdoai-nos, livrai-nos do fogo do inferno, levai as almas todas para o céu e socorrei principalmente as que mais precisarem. No quarto mistério da luz, contemplamos a transfiguração do Senhor. É mistério de luz por excelência, pois nele Jesus manifesta o seu rosto, a glória da sua divindade, dispondo aos apóstolos para viverem o drama da paixão. Referindo-se ao Filho, o Pai Celeste dele dá testemunho, dizendo: este é o meu Filho amado, nele está o meu pleno agrado, escutai-o.
1: Peçamos a luz de Deus para esse nosso dia, que a luz divina nos acompanhe e nos ajude a escutar Deus no silêncio deste dia que inicia. Pai nosso que estás no céu, santificado seja o vosso nome. Venha a nós o vosso reino, seja feita a vossa vontade, assim na terra como no céu.
0: O pão nosso de cada dia nos dai hoje, perdoai as nossas ofensas, assim como nós perdoamos a quem nos tem ofendido, e não nos deixeis cair em tentação, mas livrai-nos do mal. Amém.
1: Ave Maria, cheia de graça, o Senhor é convosco, bendita sois vós entre as mulheres, e bendito é o fruto do vosso ventre, Jesus.
0: Santa Maria, Mãe de Deus, rogai por nós, pecadores, agora e na hora de nossa morte. Amém.
1: Ave Maria, cheia de graça, o Senhor é convosco, bendita sois vós entre as mulheres, e bendito é o fruto do vosso ventre, Jesus.
0: Santa Maria, Mãe de Deus, rogai por nós, pecadores, agora e na hora de nossa morte. Amém.
1: Ave Maria, cheia de graça, o Senhor é convosco, bendita sois vós entre as mulheres, e bendito é o fruto do vosso ventre, Jesus.
0: Santa Maria, Mãe de Deus, rogai por nós, pecadores, agora e na hora de nossa morte. Amém.
1: Ave Maria, cheia de graça, o Senhor é convosco, bendita sois vós entre as mulheres, e bendito é o fruto do vosso ventre, Jesus.
0: Santa Maria, Mãe de Deus, rogai por nós, pecadores, agora e na hora de nossa morte. Amém.
1: Ave Maria, cheia de graça, o Senhor é convosco, bendita sois vós entre as mulheres, e bendito é o fruto do vosso ventre, Jesus.
0: Santa Maria, Mãe de Deus, rogai por nós, pecadores, agora e na hora de nossa morte. Amém.
1: Ave Maria, cheia de graça, o Senhor é convosco, bendita sois vós entre as mulheres, e bendito é o fruto do vosso ventre, Jesus.
0: Santa Maria, Mãe de Deus, rogai por nós, pecadores, agora e na hora de nossa morte. Amém.
1: Ave Maria, cheia de graça, o Senhor é convosco, bendita sois vós entre as mulheres, e bendito é o fruto do vosso ventre, Jesus.
0: Santa Maria, Mãe de Deus, rogai por nós, pecadores, agora e na hora de nossa morte. Amém.
1: Ave Maria, cheia de graça, o Senhor é convosco, bendita sois vós entre as mulheres, e bendito é o fruto do vosso ventre, Jesus.
0: Santa Maria, Mãe de Deus, rogai por nós, pecadores, agora e na hora de nossa morte. Amém.
1: Ave Maria, cheia de graça, o Senhor é convosco, bendita sois vós entre as mulheres, e bendito é o fruto do vosso ventre, Jesus.
0: Santa Maria, Mãe de Deus, rogai por nós, pecadores, agora e na hora de nossa morte. Amém.
1: Glória ao Pai, ao Filho e ao Espírito Santo.
0: Como era no princípio, agora e sempre. Amém.
1: Ó meu Jesus,
0: perdoai-nos, livrai-nos do fogo do inferno, levai as almas todas para o céu e socorrei principalmente as que mais precisarem. Tomai, comei, isto é o meu corpo. Bebei dele todos, pois este é o meu sangue da nova aliança, que é derramado em favor de muitos para a remissão dos pecados. Neste quinto mistério da luz, contemplamos Jesus instituindo a Eucaristia. Trata-se do memorial do mistério pascal, sacramento do corpo, sangue, alma e divindade de nosso Senhor Jesus Cristo e novo sacrifício da nova e eterna aliança. Jesus disse: quem consome a minha carne e bebe o meu sangue tem a vida eterna, e eu o ressuscitarei no último dia.
1: Que Cristo, a luz do mundo, nos ilumine neste dia. Pai nosso que estás no céu, santificado seja o vosso nome, venha a nós o vosso reino, seja feita a vossa vontade, assim na terra como no céu.
0: O pão nosso de cada dia nos dai hoje, perdoai as nossas ofensas, assim como nós perdoamos a quem nos tem ofendido, e não nos deixeis cair em tentação, mas livrai-nos do mal. Amém.
1: Ave Maria, cheia de graça, o Senhor é convosco, bendita sois vós entre as mulheres, e bendito é o fruto do vosso ventre, Jesus.
0: Santa Maria, Mãe de Deus, rogai por nós, pecadores, agora e na hora de nossa morte. Amém.
1: Ave Maria, cheia de graça, o Senhor é convosco, bendita sois vós entre as mulheres, e bendito é o fruto do vosso ventre, Jesus.
0: Santa Maria, Mãe de Deus, rogai por nós, pecadores, agora e na hora de nossa morte. Amém.
1: Ave Maria, cheia de graça, o Senhor é convosco, bendita sois vós entre as mulheres, e bendito é o fruto do vosso ventre, Jesus.
0: Santa Maria, Mãe de Deus, rogai por nós, pecadores, agora e na hora de nossa morte. Amém.
1: Ave Maria, cheia de graça, o Senhor é convosco, bendita sois vós entre as mulheres, e bendito é o fruto do vosso ventre, Jesus.
0: Santa Maria, Mãe de Deus, rogai por nós, pecadores, agora e na hora de nossa morte. Amém.
1: Ave Maria, cheia de graça, o Senhor é convosco, bendita sois vós entre as mulheres, e bendito é o fruto do vosso ventre, Jesus.
0: Santa Maria, Mãe de Deus, rogai por nós, pecadores, agora e na hora de nossa morte. Amém.
1: Ave Maria, cheia de graça, o Senhor é convosco, bendita sois vós entre as mulheres, e bendito é o fruto do vosso ventre, Jesus.
0: Santa Maria, Mãe de Deus, rogai por nós, pecadores, agora e na hora de nossa morte. Amém.
1: Ave Maria, cheia de graça, o Senhor é convosco, bendita sois vós entre as mulheres, e bendito é o fruto do vosso ventre, Jesus.
0: Santa Maria, Mãe de Deus, rogai por nós, pecadores, agora e na hora de nossa morte. Amém.
1: Ave Maria, cheia de graça, o Senhor é convosco, bendita sois vós entre as mulheres, e bendito é o fruto do vosso ventre, Jesus.
0: Santa Maria, Mãe de Deus, rogai por nós, pecadores, agora e na hora de nossa morte. Amém.
1: Ave Maria, cheia de graça, o Senhor é convosco, bendita sois vós entre as mulheres, e bendito é o fruto do vosso ventre, Jesus.
0: Santa Maria, Mãe de Deus, rogai por nós, pecadores, agora e na hora de nossa morte. Amém.
1: Ave Maria, cheia de graça, o Senhor é convosco, bendita sois vós entre as mulheres, e bendito é o fruto do vosso ventre, Jesus.
0: Santa Maria, Mãe de Deus, rogai por nós, pecadores, agora e na hora de nossa morte. Amém.
1: Glória ao Pai, ao Filho e ao Espírito Santo.
0: Como era no princípio, agora e sempre. Amém.
1: Ó meu Jesus,
0: perdoai-nos, livrai-nos do fogo do inferno, levai as almas todas para o céu e socorrei principalmente os que mais precisarem da vossa misericórdia. Amém.
1: Agradeçamos a Nossa Senhora a sua proteção como mãe e intercessora. Infinitas graças vos damos, soberana rainha, pelos benefícios que todos os dias e neste dia recebemos de vossas mãos liberais. Dignai-vos agora e para sempre tomar-nos debaixo do vosso poderoso amparo, e para melhor vos agradecer, vos saudamos com uma salve rainha.
0: Salve Rainha, Mãe de Misericórdia, vida, doçura e esperança nossa, salve. A vós bradamos os degredados filhos de Eva, a vós suspiramos gemendo e chorando neste vale de lágrimas. Eia, pois, advogada nossa, esses vossos olhos misericordiosos a nós volvei, e depois desse desterro mostrai-nos, Jesus, bendito é o fruto de vosso ventre. Ó clemente, ó piedosa, ó doce sempre Virgem Maria, rogai por nós, Santa Mãe de Deus,
1: para que sejamos dignos das promessas de Cristo.
0: Amém.
1: Amém. Irmã Daniele, muito bom dia para você e muito bom dia para os nossos ouvintes.
0: Bom dia. E que meditando hoje nesses mistérios da luz, eu, você, cada um de nós possamos ser luz para o mundo, luz para os irmãos que convivem conosco. Amém.
1: Em nome do Pai, do Filho e do Espírito Santo. Amém.
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Dia 1 de outubro, Evangelho de Lucas, capítulo 10, versículo 1 a 12. Designou o Senhor ainda 72 outros discípulos e mandou-os dois a dois adiante de si por todas as cidades e lugares para onde ele tinha de ir. Disse-lhes: grande é a messe, mas poucos são os operários. Rogai ao Senhor da messe que mande operários para a sua messe. Ide, eis que vos envio como cordeiros entre lobos. Não leveis bolsa, nem mochila, nem calçado, e a ninguém saudeis pelo caminho. Em toda casa em que entrardes, dizei primeiro: paz a esta casa. Permanecei na mesma casa, comei e bebei do que eles tiverem, pois o operário é digno do seu salário. Não andeis de casa em casa. Em qualquer cidade em que entrardes e vos receberem, comei o que se vos servir. Curai os enfermos que nela houver e dizei-lhes: o reino de Deus está próximo. Mas se entrardes em alguma cidade e não vos receberem, saindo pelas suas praças, dizei: até o pó que se nos pegou da vossa cidade, sacudimos contra vós. Sabei, contudo, que o reino de Deus está próximo. Somos enviados por Jesus para a missão que ele nos confiou. Sua realização vai depender dos caminhos que escolhermos. Se procurarmos o caminho da abertura para os irmãos, tratando-os com amor, certamente daremos conta de nossos deveres de Estado. Se, ao contrário, fecharmos-nos em nós mesmos, perderemos a sensibilidade para seguir pelo caminho verdadeiro da doação. O Evangelho recomenda que rezemos para que venham mais operários para a messe. Por quê? Porque muitos começam a trabalhar nela, mas, diante das dificuldades, desanimam e deixam-se levar pela vida em vez de dirigi-la. Rezemos, pois, por nossa perseverança e a dos irmãos.

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1: 5:15.
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4: 5:16.
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paz, estamos iniciando o momento Despertai. Eu sou o Padre Ezequiel, desejo graça e paz para você, para o teu trabalho, para a tua família. A paz que nós desejamos, a paz interior, a paz que é serenidade e capacidade de viver, embora problemas, mas viver com alegria. Gostaria de falar hoje sobre quais são os critérios do verdadeiro êxito. O que de verdade é êxito? Dizemos que uma pessoa tem êxito quando muitos a seguem, quando tem partidários. Na televisão, tem maior êxito quem tem mais audiência. Comercialmente, tem mais êxito a empresa que apresenta bons resultados, que consegue mais lucros. Ou aquele que tem um alto salário e que na negociação salarial ainda consegue mais. Quais são, pois, os critérios de um êxito verdadeiro, real? Em primeiro lugar, trata-se de ter êxito a longo prazo e não apenas acender um fogo de palha. Para isso há que ser natural e ter a justa medida o meu êxito. Quando alguém ultrapassa sua medida, o êxito será sempre de curto prazo. Um êxito de longa duração precisa de uma base sadia. Isto pode ser para o indivíduo seu conhecimento, sua inteligência, sua saúde, sua percepção daquilo que move precisamente as pessoas. Outro critério é que o êxito não seja conseguido à custa de outras pessoas. Quando preciso pisar em alguém para ter o meu êxito, este certamente terá pernas curtas. O verdadeiro êxito é fruto da capacidade própria, mas nunca se baseia no rebaixamento dos outros. Outro critério ainda, o êxito precisa sempre do relacionamento com os outros. Terei êxito comercial se tiver uma boa ideia que faz muitos adeptos e, portanto, se venda bem. No grande público, meu êxito vai depender de meu bom relacionamento com as pessoas. A gente que sabe manipular os outros, demagogos que experimentam uma ascensão repentina, mas o êxito duradouro será aquele que se baseia num relacionamento honesto com as pessoas. Quem engana constantemente os outros não terá êxito duradouro. Caro ouvinte, eu desejo para você um êxito duradouro.

0: 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Um forte abraço, Deus te abençoe e te guarde. Em nome do Pai, do Filho e do Espírito Santo. Amém.
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0: 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Vá se chegando. 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
1: Alô, meu povo, sou seu amigo da madrugada, tô aqui, bom dia Campos Novos, meu celeiro amado, estamos agora ao vivo. Cultura FM. Perfeitamente, essa é a nossa rádio, aqui no celeiro catarinense, Campos Novos, cidade linda, maravilhosa, abençoada, município próspero e feliz, lugar em que a gente se dá bem. Aqui estamos então e eu peço licença para você, para te fazer companhia por meio da nossa Rádio Cultura.
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1: É isso aí, minha gente, quando o relógio aqui do nosso galpão marca 5:30 e quando o calendário marca também 1º de outubro, é o primeiro dia do mês de número 10. É o 10º dia do ano, então. Eu falei do ano? Não, do ano não, que é isso. 10º mês do ano, Deus o livre. 10º mês do ano, hoje é 1º de outubro. Então, boas-vindas a esse mês, que seja abençoado tanto quanto os que passaram foram, né? E muito obrigado ao mês de setembro e obrigado a Deus Todo-Poderoso que nos permite não apenas mais um dia, mas mais um mês também para a gente viver um dia de cada vez. E assim vamos. Louvado seja o Senhor, que Jesus esteja presente onde quer que estejamos.

0: Baitaca, Cordiona Véia. Antes os Monarcas, Vaneira Grossa.
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0: Seu amigo da madrugada, tô aqui 5:37. 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
0: 5:40, aqui estamos, gente. E vamos seguindo então, voltando, retomando aqui o programa depois do intervalo, hora do chimarrão na cultura. Esse é o momento em que nós apertamos a cuia recheada de erva bem verde, moída grossa. Alguns colocam um chazinho também de como é que chama o negócio lá? Bom, coloca o chá que você quiser, né? Uma preferência, assim, é camomila, então tá. Alguns colocam ali um chazinho semeado sobre a erva e tá tudo bem. Água quentinha e o resto é só tomar o mate. Bom dia pro Valtair Belmino Silveira, bom dia meu amigo Ortiz, buenas então aí. Eu mando Oswaldir e Carlos Magrão, ele disse que oferece pra sua chinoca Dona Ju, legal então, também pros filhos, demais ouvintes, e obrigado, um forte abraço, perfeito, agradecemos também, 5:41.

0: Oswaldir e Carlos Magrão, Roda de Chimarrão. É, gente, são 5:45. Esse é o programa que nos mantém aqui num belo encontro nas manhãs com os amigos, com a família, com pessoas que se ajeita para o trabalho, para a escola, pessoal que já está pensando em voltar para casa, quem está tirando leite, quem me dá carona por aí, nos afazeres importantes. Um abraço para todo mundo. Obrigado, gente.
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0: Opa, 5:48, gente. É isso aí, cultura, de volta aqui no nosso programa Hora do Chimarrão. Grato a todos pela audiência, pela preferência. E olha, hoje tem venda de cucas para a 49ª Romaria de Nossa Senhora Aparecida, no Salão Paroquial aqui da Matriz São João Batista, às 15h. Hoje, 1º de outubro, quinta-feira. Pessoal trabalhando na cozinha da paróquia, então, viu? E aqui eu trago agora na palavra do padre Alexandre Bioc a nossa mensagem do amanhecer.
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10: Bom dia, amigos ouvintes da Rede Scalabriniana de Comunicação. Que bom podermos estarmos juntos em mais um amanhecer. Viver é uma arte. Nascer é uma arte. Aliás, antes mesmo de nascermos, já se inicia esta arte. Entre 300 milhões de possibilidades, você foi o escolhido para fecundar o óvulo no útero de sua mãe. Eis aí que começa toda a história de um ser vencedor. Antes mesmo de nascer, já superou a mais importante competição de toda a sua existência. Viver é uma arte que começa com sofrimento e termina na dor. Afinal, existe ansiedade tão grande que aquela da mãe na hora do parto? E há agonia maior que aquela da hora da partida definitiva? Mas viver é uma arte. E durante a curta ou longa caminhada da vida, jamais duas pessoas farão o mesmo percurso, assim como um rio nunca passará duas vezes no mesmo lugar. Você irá ao longo da vida se tornando um aprendiz da arte de viver. E rezemos: Senhor, ao iniciar mais um mês, aqui estou para clamar-te, pois não sou capaz de seguir adiante sem a tua presença que ampara, protege, guia, aponta, ilumina e abençoa o caminho. Neste mês quero pedir para que nos traga a vossa paz, aquela paz que nos invade e serena o nosso interior. Peço que traga paz para todos os meus amigos e minha família, para aqueles corações atribulados e por todos os que vivem momentos de angústia e sofrimento. Senhor meu Deus, em tuas mãos eu entrego as crianças e jovens, para que possam crescer e construir a sua vida com dignidade, amor e paz. Concede-me, Senhor, a mim e aos meus irmãos, a força e a coragem para lutar sem desanimar, para vencer minhas batalhas diárias. Que a vossa proteção seja a minha paz e que eu possa estar disposto sempre a fazer a tua vontade. Amém.
11: Obrigado pela sua companhia. Continue ouvindo a nossa programação, que você tenha um ótimo dia e que Deus, por intercessão de São João Batista Scalabrini, abençoe você e sua família. Em nome do Pai, do Filho e do Espírito Santo. Amém.

0: com chagas, leite e saudoso já, Diálogo da Mata. Música boa aqui na manhã.
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0: Estamos na quinta, começando outubro, é isso aí, minha gente. Primeiro dia do mês de outubro, décimo mês do ano, e aqui a gente está para falar contigo, né? Estamos juntos desde as 5:30, quando a cultura começa a transmitir ao vivo a sua programação, e a nossa jornada aqui é assim. Estamos então falando agora com a Janete dos Santos aí no Integração. Bom dia pro pessoal do Jardim Bela Vista, Integração e comunidades ao redor por aí. Buenas.
2: Bom dia, Deus abençoe esse dia, dia de vocês aí também. Uma boa programação. Se puder, roda aquela música Jantar com Jesus. Não sei quem que cantou.
0: 5:56. Pois é, esse eu fico te devendo. É do ramo sertanejo, mas é boa, eu conheço. Conheço uma música pra lá de especial. Mas vai, um abraço, meu, com os desejos de um dia abençoado e o mês de outubro também.

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0: E aqui vamos ouvir o que nos conta então com relação ao tempo, o Ronaldo Coutinho, diga aí.
14: Bom dia, o tempo segue ainda com alguma chance de chuva agora pela manhã, talvez até passe sem, mas considerem com alguma chuva de manhã, melhorando a partir da tarde, temperatura em declínio. Para quem quer fazer alguma coisa ao ar livre com que precisa hoje, deixa para tarde ou para amanhã. Na sexta, frio de manhã, pode ficar abaixo de 4, 5, 6 graus e à tarde passa dos 20. Mantenha o tempo bom e aproveitável na sexta. Sábado também, boa parte se aproveita, talvez alguma chuva no finalzinho do dia à noite, olhe lá. Frio de manhã, esquenta à tarde. Domingo, chuva, trovada e períodos de melhora maiores à tarde. Pode ter alguma coisa forte, pontual. Segunda e terça também está indicando chuva e períodos de melhora e mais ameno. Está sinalizando uma primeira quinzena bem ruim para quem precisa de tempo seco prolongado. Da Climatea, Ronaldo Coutinho.
0: Ok, Ronaldo, valeu e obrigado. 6:04.

0: 6:08, Walter Moraes, numa tarde de céu azul.
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0: É quem mesmo, gente. Buena, povo. Legal. Bom dia, Celso Ramos. Bom dia pra Rita de Cássia. Rita manda foto do mate aqui, tomando chimarrão na cuia com a estampa da Rádio Cultura. Aí sim, né? Com essa marca aí, o chimarrão fica bagual de primeira. Nossa Senhora do Céu, até a erva fica mais verde, que tal? Valeu, Rita, um abraço aí. Deus abençoe o mês de outubro que chega, né? Grato aí pela audiência. Vamos em Anitta também.
2: Bom dia, meu amigo Ortiz, aqui é o Daniel Alves. Eu gostaria de pedir uma música, O Vento. Ofereço aí pra minha esposa Elvira, pra vocês da rádio e pra todos que estão na escuta. Um abraço aí.

0: Grupo Cordiona, Matando Saudades. Gente, uma paradinha aqui, tem intervalo comercial, me espera, voltamos logo.
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3: 6:12. 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
3: Aqui estou eu, gente, 6:17. 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
1: Ok, 6:18 por aqui estamos, então vamos seguindo, gente. Bom dia, Pedro Guarda, aí para as bandas de Celso Ramos. Buenas pro Adenilson Surte, pessoal aí no São Simão, para as bandas aí do Pinheiro Seco e Região.

0: Gildinho, Escola do Mundo, antes o Baitaca, Lida Campeira.
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0: Estamos aí, gente, de vereda, juntos, no repente, vamos seguindo aqui na vida, na lida, na peleia buena. Bom dia, Ortiz, ótima quinta-feira para você e sua família, que Deus abençoe a todos nós nesse mês que está começando, amém. Igualmente, valeu, Margarete Cardoso, obrigado. E manda foto das chaleiras brilhando, brilhando também a chapa do fogão e a erva verdinha na cuia de mate. Legal, obrigado. Buenas aí pro Jovenir Serena, pessoal que nos honra com a audiência, e também aí pras bandas do Erval Velho. Buenas aí pro povo de Erval Velho, grato pela preferência, pela audiência na Cultura.
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0: 6:30. 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
0: 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Muito obrigado, Super Lucas e Napalha, comigo aqui no programa. Estamos agora na hora de 6:33 e é momento de continuarmos então mais um pouquinho aí na programação contigo. Bom dia para Janete, pro filho Michael e no bairro Nossa Senhora Aparecida. Grato pela audiência. Michael, que daqui a pouco vai para a escola da PAI, né? Um alô para a turminha da PAI. Pro pessoal da Cadave também, né? Uma saudação aqui. O programa traz às 6:33 essa aqui, ó.

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1: Perfeito, é comigo aqui, gente. Seu amigo Ortiz, da madrugada, tô aqui falando contigo e, claro, apreciando também a sua visita por aqui por meio do nosso zap 84034327. E lá das bandas do Ervalzinho me vem um mate espumoso com erva bem verde. Aí das bandas do Juvenal, diga aí.
2: Bom dia, meu amigo aqui, bom dia, bom dia. Tudo certo? Chovendo um pouco, né? Mas faz parte, tempo, o Deus, nem diz outro, Nossa Senhora Aparecida. Sempre assim, né? Quando chega perto da festa dela, sempre meio chuvoso, né? Então, faz parte. Deus também quer que chova, né? Tem que aceitar. O que Deus mandar, nós tem que aceitar. Queria pedir uma música e oferecer para meus amigos aí, pô. Pro Machado, pro Claudinei, pô. Pro Baque. Pro Fábio, que tá internado lá no hospital, lá que mordeu uma aranha na perna dele, lá ele tá lá internado. Oferecer pra ele uma música também. Pro Adano, Bastião Fio, pro Edinho e para todos que estão escutando a rádio aí. Se for possível tocar pra nós aí. Rosa Branca, hein?
1: Valeu, Juvenal. 6:37.

0: Flor de Chamamé, antes o grupo Barbicacho, Festa de Campo. 93,9 Cultura FM. É muito bom estar na Cultura, por aqui eu te encontro, é você, meu amigo do caminhão, da van, do veículo de aplicativo, do táxi, pessoal que leva a turminha pra escola, o povo que transfere pros bichinhos a quireirinha do dia a dia, né? E assim vai. Gente que leva o pessoal para casa ou pro serviço, e assim vamos. Você que transporta medicamentos, alimentos, pacientes, né? Segurança pública. Um abraço para todo mundo aí. Seja de caminhão, seja de veículos menores. Um abraço para todo mundo aí. Buenas pro Márcio, manda foto da Lida, inclusive, da máquina pesada aí no Balneário Camboriú, no lindo litoral norte catarinense. Tá mandando, ouvindo a Cultura, e mandou alô pro pai João Batista e pra Sônia aqui em Campos Novos, no nosso celeiro. Valeu, Márcio! Dia bueno aí pra você. Bom dia também pro Valdir Baitaca, me dando carona. Bom dia.
1: Bom dia, Ortiz, tudo certo?
0: Tudo.
1: Baitaca de Chapecó, retornando pra Cítia. Temos aqui no Trevo do Patuço, escutando o teu bagual de programa. Manda um abraço aí pros motoristas. E toca um shot caminhoneiro aí dos filhos do Rio Grande. Se for possível, um abraço pra ti, guri velho.
0: Valeu, Baitaca. Eita, nós, pra você e pra todos os irmãos do trecho aí. Um abraço, viu? Daqui a pouco sai a música, sim. Aí pelas bandas do Trevo do Patuço, né? Aí entre curitibanos aí no, aí na região de São Cristóvão do Sul, no entroncamento da 116 com a 470, legal demais, né? Obrigado aí.
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3: 6:45. 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
0: É isso aí, gente. Estamos juntos aqui na programação da nossa Cultura Campos Novos. 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

0: O mês da marca 10 no número deste ano de 26 chegou, então. Boas-vindas a outubro e gratidão ao mês de setembro que já nos deixou. Bom dia pro Antônio, Marcos Antônio manda foto do mate aqui pra lá de Bagual. E inclusive evidenciando também o rádio do veículo em 93,9, que é a nossa marca cultura. Valeu. Espumando no purungo, né? Erva bem verdinha, buena assim, moída grossa, daquela pra lá de Bagual de primeira. Bom dia, Ortiz, é Luiz Abel. Ô Luiz Abel, buenas é pra você, do transporte escolar, levando a turminha pra escola e ouvindo a gente. Vai um abraço aí pra você, pra todo o pessoal dessa atividade, né? O pessoal do ramo e do transporte escolar. Rosni Carvalho também passando por aqui, bom dia.
1: Bom dia, senhor Ortiz. Fala uma música aí pra nós aí, pra os amigos aqui de Campos Novos, vocês da rádio, pessoal lá do Rio Grande, o senhor Natalino, a família dele. E mais nosso amigo também ali de Sérgio Ramo, Ademar Carabolante. Certo?
0: Certo.
1: E tudo é bom.
0: Valeu pro senhor aí também.

Filhos do Rio Grande, shot do caminhoneiro. Gente, era isso, fim de papo, termina aqui o programa Hora do Chimarrão. Nesse que, graças a Deus, é o último dia da propaganda eleitoral gratuita no rádio. Primeiro turno, né? Se tiver segundo turno pro executivo, a partir do dia 9 volta, né? Mas tá, um abraço então, gente. Grato aí a todos. Obrigado pela preferência. Fique bem, fique na paz. Eu volto depois das 7:30 no Jornalismo da Manhã Cultura. Fique bem, fique na paz.

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8: Você sabe como funciona o Sistema CNA, FAESC, Senar, Sindicatos Rurais? 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
14: Olá, bom dia, 7:33. De volta, estamos aqui agora com a nossa programação normal da sua Rádio Cultura de Campos Novos. Estamos iniciando essa edição especial aqui pra gente falar já da Romaria de Nossa Senhora Aparecida, do novenário que já começa amanhã, dia 2 de outubro. Estamos hoje no dia 1º de outubro, quinta-feira, 7:34. 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
14: 7:36. Bem, olha, amanhã, multidão de devotos começa a tomar as ruas dos bairros de Campos Novos com mais um grande novenário em honra a Nossa Senhora Aparecida, procissão, missa, bênçãos, promessas e agradecimentos. Começa o novenário e uma grande mutirão de fé, unindo romeiros, centenas de voluntários que se movimentam em 7 capelas, mais o santuário e a Igreja Matriz São João Batista para lindas celebrações, tanto nas capelas quanto nos salões comunitários. E aqui uma edição especial para a gente saber tudo sobre o novenário, com a presença ao vivo do padre Hermes Perger, que estará também animando as procissões, as celebrações, e o José Anselmo da Silva, que coordena a liturgia no santuário de Nossa Senhora Aparecida. Daqui a pouco a gente conversa então com os nossos convidados e já em tempo, olha gente, como eu falei ainda no programa Hora do Chimarrão, vislumbrando a 49ª Romaria, a gastronomia que é tradicional, é padrão aqui no âmbito da paróquia São João Batista, que é a produção das cucas, e o pessoal está trabalhando desde a madrugada na cozinha da paróquia São João Batista de uma maneira árdua, como ocorre, e tem sido meio praxe assim nas quintas-feiras, né? O pessoal trabalhando hoje pela Romaria tem venda de cucas. Hoje, dia 1º de outubro, quinta-feira, 3 da tarde, no Salão Paroquial, pessoa estará vendendo cucas, aquelas produzidas com esmero, com carinho e com tanta dedicação. 7:37.
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14: Ok, vamos ouvir aqui então o que nos conta com relação ao comportamento do clima para os próximos dias aqui para nossa região, Ronaldo Coutinho.
16: Bom dia, o tempo segue ainda com alguma chance de chuva agora pela manhã, talvez até passe sem, mas considerem com alguma chuva de manhã, melhorando a partir da tarde, temperatura em declínio. Para quem quer fazer alguma coisa ao ar livre com que precisa hoje, deixa para tarde ou para amanhã. Na sexta, frio de manhã, pode ficar abaixo de 4, 5, 6 graus e à tarde passa dos 20. Mantenha o tempo bom e aproveitável na sexta. Sábado também, boa parte se aproveita, talvez alguma chuva no finalzinho do dia à noite, olhe lá. Frio de manhã, esquenta à tarde. Domingo, chuva, trovada e períodos de melhora maiores à tarde. Pode ter alguma coisa forte, pontual. Segunda e terça também está indicando chuva e períodos de melhora e mais ameno. Está sinalizando uma primeira quinzena bem ruim para quem precisa de tempo seco prolongado. Da Climatea, Ronaldo Coutinho.
14: Ok, obrigado, Ronaldo Coutinho. São 7:38. Bem, gente, olha, com o tema Comaria em Comunidade, Conhecer e Praticar a Palavra, o novenário começa nesta sexta-feira, amanhã, dia 2 de outubro, vislumbrando a 49ª edição da Romaria de Nossa Senhora Aparecida em Campos Novos. Comigo aqui o padre Hermes e o Anselmo, que é da linha de liturgia do Santuário de Nossa Senhora Aparecida, e para a gente ter uma conversa bem importante, então, acerca desses assuntos. Olá, padre, boas-vindas aqui, bom dia.
17: Bom dia, minha saudação amiga, a todos os estimados da Rádio Vintes, da Rádio Cultura. Muita bênção, proteção da Virgem Maria, nossa mãe. Hoje, Santa Teresinha do Menino Jesus, padroeira das missões, ou padroeira dos missionários e missionárias, sem nunca ter saído, como diz, do colégio, né? Mas para dizer como todos nós somos chamados a ser missionários na humildade, na simplicidade, colocando em prática o mandamento do amor.
14: Perfeito. Anselmo, boas-vindas, bom dia.
18: Bom dia, Ortiz, bom dia, Padre Hermes, bom dia a todos os devotos de Nossa Senhora Aparecida que nos acompanham através da Rádio Cultura.
14: Pois então, senhores, chegamos a mais uma romaria, né? O tempo passa rápido, parece que há poucos dias estávamos na 48ª edição e já estamos na de número 49 agora, e logo, logo já chega aquela que faz a marca dos 50, né? De meio século. Legal. Anselmo, sobre a programação, então, já desse dia 2 de outubro, e do dia 2 até o dia 10, na verdade, né, Anselmo? O que você coloca aqui com relação, então, a essas romarias também, né? Essas procissões do dia a dia e celebrações.
18: Perfeito, Ortiz. Então, a partir de amanhã, sexta-feira, dia 2, iniciamos a preparação para a grande romaria que acontecerá em 12 de outubro. Então, neste dia 2, nós saímos com a imagem de Nossa Senhora Aparecida às 19 horas e vamos até o conjunto Integração, onde chegando lá haverá então a celebração da Santa Missa. É importante frisar que todos os dias nós sairemos de cada comunidade às 19 horas, não, sim, antes nem depois, né? Para ficar claro, para que as pessoas possam participar e facilitem a participação e se programem para fazer esta caminhada, esta procissão, juntamente com toda a comunidade.
14: Ok. E essa é uma expectativa grande, não é, Padre Hermes? Sobre a paróquia, qual a expectativa dos padres com relação a esses momentos que precedem e já vão organizando em termos de religião, de fé, de espiritualidade a romaria?
17: Bem, eu penso que a nossa perspectiva é a mesma de todos os romeiros e romeiras. Quando tem algo importante, quando a gente vai para uma festa, né? A gente, como disse, adianta, chega antes, né? Por isso que as nossas saídas, elas sempre vão ser coroadas, nós podemos dizer, como nos diz o hino, que continua nosso hino, que esse hino parece que já na 70 ou 47 e 48 foi tão forte, né? O hino que diz Nossa Senhora do Rosário, né? Uhum. Então sempre teremos o Rosário, vamos iniciar dentro do santuário para depois no dia voltarmos para o santuário na casa da mãe, e ela nos convida porque na casa da mãe habita Jesus. Então nós poderíamos ir como vamos numa festa assim folclórica, mas podemos ir também como romeiros e romeiras. Então a expectativa é justamente que seja um momento de graça, de bênção, neste ano que nós terminamos agora o mês da palavra de Deus, ontem, né? E nós agora vamos pôr em prática a palavra de Deus do jeito de Maria: humildade, oração, cânticos, silêncio. Nós talvez gostaríamos daquela expectativa, né, de nos encontrar com os compadres, as comadres que faz tempo que não vemos, ou que vemos talvez de vez em quando e de modo especial na romaria. Então teríamos muitos papos. Não, a romaria dos peregrinos e peregrinos devotos da Virgem Maria é justamente entrar nesse clima bonito, todos cantando, rezando juntos e começando sempre com a oração, que é a oração da visita do anjo, né? E assim também Maria, nossa mãe, nos compromete, né? Com Maria nós caminhamos reunidos pela palavra, e a palavra é Jesus. Pelo pão da vida nós queremos caminhar com Jesus Cristo, palavra, Cristo, pão. E então Maria nos indica essa expectativa, que seja um momento assim muito rico.

0: Pico de evangelização pela nossa caminhada. A romaria depende de cada romeiro, desde o começo ao fim. Como foi bonito irmos lá para o interior, já há tempo, já passado, né? Desde o mês de maio, e ver as comunidades se visitando, né? E levando Maria e carregando Maria. Maria sempre traz Jesus. Então, vamos em busca dele, presente em cada irmão, em cada irmã, que tem muitas bênçãos e graças para receber, muitos milagres que acontecem no dia a dia, e para quem tem fé, os milagres vão acontecendo. Sim. Ao longo desta nossa caminhada.
1: Sem dúvida. Anselmo, dentro dessa perspectiva da fala do padre Hermes, a procissão terá que tipo de organização, como vai ser, com som e animação, enfim?
2: Então, Ortiz, vai ser muito interessante. Esse ano nós então teremos um trio elétrico para sonorizar toda a procissão, né? E também com o apoio das lojas Magrão, também juntamente. Então teremos dois veículos conduzindo a procissão, né? Então vai facilitar bastante o som. Então, por isso que nós acreditamos que teremos inclusive mais devotos de Nossa Senhora participando desta procissão, destas procissões, né? Então nós começamos, como já comentamos, e é de conhecimento de toda a população, né? Então, dia 2, frisando novamente, dia 2, que é amanhã, então na sexta-feira, 19 horas, e vamos até a integração. Depois, então, no dia 3 do 10, nós teremos a celebração da sigla do dia de novena na comunidade Nossa Senhora de Fátima, depois na comunidade São José, comunidade São Sebastião, Nossa Senhora das Graças, Boa Vista, Nossa Senhora de Lourdes, Senhor Bom Jesus, Santo Antônio, e concluímos então no dia 10 na Igreja Matriz. Então é importante que possamos participar realmente desse novenário, e que todos nós somos convidados a fazer uma grande preparação para a 49ª Romaria a Nossa Senhora Aparecida.
1: Ao longo dos anos, Anselmo, independentemente de clima, houve sim, né, e sempre haverá essa manifestação nesses dias que precedem a grande Romaria. Com relação, Anselmo, às missas, elas serão onde nos bairros, por exemplo, né? Digamos, na capela, no salão, ao ar livre, qual a ideia? A outra coisa, né, nós temos ainda previsão de chuva, né? Amanhã e depois, pelo jeito não, mas nos outros dias o clima deve trazer chuva, enfim, dentro desse cenário, digamos assim, qual a ideia?
2: Ortiz, então, principalmente no primeiro dia, para nós é importantíssimo que possamos ter tempo bom, né? E sim, acreditamos que vai acontecer com tempo bom, né? Uhum. Que é no conjunto integração que nós temos um espaço menor, né? Então essa é uma missa campal de praxe, né? E que facilita a participação de toda a comunidade, né? Então é importante. Todas as comunidades que for possível, que tiver espaço disponível e que o tempo nos permitir, será campal, né? Nem todas, né? Uhum. Nós temos exceções de comunidades que não permite, mesmo que o tempo esteja bom, o local não é muito adequado para uma missa campal, né? Mas, de qualquer forma, nós deveremos enfrentar alguns dias com chuva. E, estando chovendo, então, nós vamos, a missa será celebrada na capela, né, da comunidade. Sim. E colocaremos o telão, fazendo a extensão até o salão, para participar e proporcionar e facilitar para que as pessoas possam realmente se sentir bem, sem nenhum tipo de transtorno, né?
1: Perfeito, telão ajuda bastante e tal. Dentro do possível, isso não, eu creio que não dê para abrigar todos sentados, né, Anselmo? Mas vai ter essa condição também, dentro daquilo que for necessário e que houver, digamos, condição na capela.
2: Exatamente, tem capelas que, como Bom Jesus, né, que nós temos uma capela grande. Certo. E tem bom espaço. Santo Antônio também nós temos um salão com bom espaço, nessas duas que acontecerá a missa na igreja, né, independente do tempo, né, porque tem condições e fora, para missa campal o espaço não favorece, né. Uhum. Mas as outras, de forma geral, Ortiz, fica claro, tem as pessoas que ficarão acomodadas, sentadas tranquilamente, mas terão aquelas que ficarão de pé mais tranquilamente num espaço mais adequado, né, que facilita a participação e não fica enfim, na chuva, né.
1: Certo. Falando ainda dentro desse cenário de possibilidade de chuva, padre Hermes, digamos, se for muita chuva, o que a organização pensa? Continua, suspende ou faz do jeito que dá, por assim dizer?
0: Eu penso que é o tempo de nós usarmos os guarda-chuvas, né? Isso também, certo. Né? Por uhum. isso, é, eu lembro da história, né? De um padre que organizou o povo para que viesse a chuva, uma seca danada, né? Uhum. E aí o padre organizou e começou a observar, né? Que o pessoal ia e assim por diante, diz, gente, mas nós estamos rezando mesmo com fé, estamos pedindo com fé. E até que um dia o padre disse, vamos ver se a gente mesmo está rezando pela graça da chuva, né? E nós então também devemos pensar disso, e nós vamos rezar pela graça do tempo bom, conforme é necessário. Sim. E assim por diante. Mas não esqueçamos do guarda-chuva, né? Como a gente diz, e diz que o padre, um certo dia, ele fez a prova, ele diz, gente, acho que vai vir a chuva, mas nós precisamos rezar com mais fé, né? E no dia seguinte, só um menino trouxe o guarda-chuva, né? Então, nós temos que pensar nesse sentido também. Vamos trazer claro. O guarda-chuva para afastar a chuva, né? Mas, neste sentido, sim, eu acho que o sacrifício, a caminhada, é interessante ver como que as pessoas, quando têm um objetivo, quando têm um sonho e quando têm fé, eu vejo hoje de manhã, né? Antes das 5 horas, já ao redor da casa paroquial e na nossa cozinha, né? Quantas pessoas já estavam aí mexendo com as cucas, estão lá agora, fui lá também. E então a gente pede uma grande bênção para todos aqueles que têm essa perspectiva. Se chove, não dá, não. Vai acontecer, começa na capela, o terço, antes, como diz, quem crê e quem tem confiança se adianta, e vamos lá como Maria, apressadamente caminhar, rezar, cantar, e nós celebramos com chuva, sem chuva. Sim. E sabemos que Deus cuida de nós.
1: Em outras palavras, para quem tem fé, não tem tempo ruim.
0: Isso.
1: 7:50, Anselmo, padre, eu peço licença um instantinho, eu faço um intervalo que já voltamos.
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1: 7h54, de volta aqui falando então do novenário que começa amanhã com o padre Hermes e o Anselmo, que é do santuário. Bem, padre, os temas do novenário e da própria Romaria em si, né? Seguem o tema de Aparecida, o Santuário Nacional mesmo, todos muito bonitos e inerentes à palavra de Deus. O que dá para falar então aqui com relação, padre Hermes, a essas reflexões?
2: Sim. As estimadas radiovintes e os romeiros e romeiras que vão participar cada dia, nós temos uma bênção. Sim. Já iniciando o primeiro dia, a bênção da água. Depois, a cada dia, a gente vai avisando o que tem no dia seguinte. Então, para amanhã à noite, né, na comunidade Nossa Senhora Consoladora dos Aflitos, né, nosso primeiro dia, bênção da água. E já o tema é: com Maria, a palavra de Deus nos faz participar da história da salvação. Por isso diz, nós vamos participar desta romaria como verdadeiros romeiros e romeiras de fé, de confiança, de esperança na palavra de Deus que nos acompanha, porque Maria continua nos dizendo, fazei tudo aquilo que Jesus vos disser. E assim, cada dia nós teremos então um tema e uma bênção especial, as chaves, as velas, a luz, né?
1: Sim.
2: O rosário, vamos dizer, e assim por diante, cada dia temos uma benção, a benção do sal que purifica, né? Que tempera a vida, né? E já no segundo dia, nós vemos Maria como discípula, que nos ensina a sermos discípulos e discípulas para cuidarmos da vida uns dos outros. E na Romaria, na própria caminhada, nós temos que cuidar das crianças. Afinal, o dia da Nossa Senhora Aparecida são as crianças.
1: Sim, sim.
2: Convidamos todos os catequizandos que entrem nessa grande Romaria, né, que participem junto na caminhada. E assim, cada um cuida do outro e assim cuidamos da criação de Deus, mas especialmente da vida humana, da vida da criança.
1: Claro.
2: E os outros temas vão vindo a cada dia, a gente
1: Sim.
2: avisa pro dia seguinte.
1: Anselmo, se chover, como o padre disse, leva o guarda-chuva, aquela capa de chuva e vamos embora, né? Além disso, por exemplo, o que levar, Anselmo, por exemplo, para essas celebrações aí do dia a dia até o momento que precede a grande Romaria? Além disso, por exemplo, o pessoal leva velas, leva água também para benzer, né? E o que mais?
3: Exatamente, Ortiz. Então, além daquilo que está previsto das bênçãos a cada dia, nós convidamos a todas as pessoas que forem participar da procissão, que levem sua vela, que preparem a sua vela, que levem, que nós possamos fazer uma procissão luminosa, e principalmente no segundo dia, que nós teremos então a bênção das velas na capela Nossa Senhora de Fátima, né? Uhum. Então, que a gente possa levar as nossas velas e fazermos uma procissão luminosa, uma procissão com as nossas velas acesas, né? Então, a cada dia nós esperamos que nós possamos levar mais velas e que a gente chegue na comunidade seguinte com uma procissão luminosa, né? E isso já vamos nos preparando já para os 50 anos, né? Isso é bastante importante, né? E também é importante até a gente comentar aqui, Ortiz, que a procissão neste ano, ela será transmitida de cada comunidade, saindo da comunidade até o final da missa na comunidade seguinte. Então,
1: certo,
3: haverá transmissão pelo Facebook, né? Onde nós poderemos, as pessoas que estão impossibilitadas, doentes ou idosos, que não poderão participar, elas poderão acompanhar nas suas casas através do Facebook da paróquia, da Rádio Cultura, né? E acompanhar toda essa programação, né? Isso é importante, isso facilita também que as pessoas possam realmente saber tudo o que está acontecendo, né?
1: Perfeito, então, gente, ó, acompanhe nas páginas da Cultura e também da Paróquia São João Batista essa transmissão, como ressaltou o Anselmo. Eu tenho que encerrar aqui, mas sem antes pedir, padre Hermes, qual a expectativa, padre, pro dia 12 de outubro, que, como você disse, é o dia da criança e o dia de Nossa Senhora Aparecida e o dia da 49ª da nossa Romaria aqui de Campos Novos.
2: A expectativa é que continuemos ser essa comunidade que acolhe. Vem tantos romeiros, romeiras, e eles querem ver como a gente, se a nossa devoção é uma devoção a Maria, nos leva a crer mesmo em Jesus, que veio para servir e não para ser servido. E ao mesmo tempo que nos diz

0: E hoje Santa Teresinha, né? Esse coração humilde e simples como as crianças, que não leva em conta tanta outra coisa porque tem sua confiança no pai e na mãe. E então ela sente esta segurança e nós queremos ser esta segurança a todos os romeiros e romeiras, porque nós estamos em fé, oração, mas a nossa oração, como nós estamos vendo há tempo tantas pessoas trabalhando, estão fazendo a sua oração. Por isso que ao terminar, então, se nós podemos dar uma bênção especial a todos estes radiovintes, né, que estão acompanhando romeiros e romeiras, vamos pedir, por intercessão da Virgem Maria, Senhora de Aparecida, Mãe carregada de força e de vida e da esperança, sois a Virgem escolhida pelo Pai, e vosso sim inconfundível nos fez compreender que somos chamados a participar da história da salvação que vosso Filho Jesus nos trouxe como presente, a herança da vida eterna, se formos peregrinos de fé e de esperança, sinais de paz, por intercessão de Santa Teresinha, padroeira da Diocese das Missões, e por intercessão da Virgem Mãe Aparecida, o Deus Todo-Poderoso, derrame sobre todos a bênção em nome do Pai, do Filho e do Espírito Santo.
1: Amém.
2: Amém. Valeu, obrigado, Padre Hermes, e agradecendo a você, eu agradeço também aos demais padres da Paróquia São João Batista. Muito obrigado, até uma próxima aqui.
0: Eu que agradeço a oportunidade. Deus abençoe a todos.
2: Amém. Anselmo, obrigado também e sucesso pleno para você, para a equipe de liturgia da paróquia e do santuário, né? E o pessoal que promove todos esses momentos que celebram a Romaria de Nossa Senhora Aparecida.
1: Bom dia, Ortiz. Agradecemos mais uma vez a importância da divulgação através da Rádio Cultura, né? E ainda, além do novenário, né, Ortiz, nós temos também no domingo, dia 11, a oitava cavalgada, né? Então, sim, nós teremos isso. Uma celebração às 15 horas, importante também que a participação de toda a comunidade nesta celebração, né?
2: Obrigado. Perfeitamente. Gente, era isso então, concluo aqui essa edição, agradeço a coordenação da Rose, a equipe do jornalismo, eu sou Ortiz de Castro, que na apresentação volto às 9 horas. Daqui a pouco tem comando geral com o Douglas, muito obrigado, Super Castanhel, com a gente em Cultura Notícias.
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3: 8:13.
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13: Ok, ok. Bom dia, bom dia, bom dia, minha gente querida. Está começando mais um Comando Geral. E hoje, quinta-feira, senhoras e senhores, 1º de outubro. Um novo mês se abre diante de nós, trazendo uma nova oportunidade de recomeçar, acreditar e seguir em frente, né? Que este 1º dia de outubro seja marcado aí pela fé, pela esperança e pelo otimismo. Que você seja otimista, meu amigo, minha amiga. Que Deus abençoe sua família. Que Deus abençoe cada trabalhador, cada pessoa que está daqui a pouco enfrentando uma luta silenciosa e que muitas vezes acorda com o coração, às vezes, dilacerado, né? Com aquele peso, com aquela dor. Então, meu amigo, minha amiga, estamos com você, tá bom? Lembre-se disso, você não está sozinho, não está sozinha. E é claro que Deus abençoe aqueles que hoje acordam com o coração cheio de sonhos, com muita vontade, querendo vencer, né? Se ontem não foi como você esperava, meu amigo, minha amiga, não desanime. Deus ainda está escrevendo uma história linda, maravilhosa, incrível, tá? Se existe uma porta que abre, acredite que você pode entrar nela, você pode fazer acontecer, tá? Se o caminho está difícil, peça força para continuar, mas não desista. Se a vida lhe der motivos para desistir, lembre-se de quantas vezes você já venceu aquilo que parecia impossível, né? Você pode, você consegue, você realiza. Pense positivamente. E vamos lá, hoje é um novo dia, um novo mês e, acima de tudo, uma nova oportunidade de colocar a vida nas mãos de Deus e dizer: Senhor, conduz os meus passos. Repita, repita comigo: Senhor, conduz os meus passos. E olha, para começar o nosso programa, uma mensagem de fé. Vamos colocar o coração na presença de Deus e de Maria, né? A primeira música de hoje é uma canção linda que fala exatamente de Maria, como aquela que avança como a aurora, brilhando e mostrando o caminho aos seus filhos, né?
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13: Então aumente o som, abra o coração e venha com a gente. Comando Geral está no ar. Que Deus abençoe o nosso dia, o nosso mês, todos aqueles que estão ligados com a gente. E para começar, Padre Marcelo Rossi. Maria.

0: Nossa Senhora, viva Mãe Aparecida. Estamos no mês de outubro, mês de Nossa Senhora, mês das criancinhas, porque dia 12 também é o dia dos nossos baixinhos e baixinhas, né? Que Deus abençoe o futuro da nossa nação. 8:19 da manhã. Começamos o programa aqui, ó, nesse ritmo especial com o Padre Marcelo Rossi e muitas outras coisas boas, com toda certeza você vai encontrar aqui na programação, que é recheadíssima, né? Recheadíssima. Não é bolo, mas tá bem recheado, hein? 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E eu vou ali rapidinho, a gente vai pro intervalo e daqui a pouquinho tem doutor William Fagundes que já chegou, já está esperando, e a gente vai bater um papo com ele depois do intervalo.
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3: 8:21.
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7: Minha gente, 8 horas 31 minutos. Doutor William Fagundes está chegando aqui no estúdio para a gente conversar, trocar uma ideia, falar mais da Fagundes Odontologia. 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O pessoal tá preparando aqui, que tá gravando também, né? 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
7: 8h32, no Estúdio Cultura, doutor William Fagundes, da Fagundes Odontologia. Alô, doutor, seja bem-vindo, bom dia.
13: Bom dia, Douglas, bom dia a todos os ouvintes. Estamos aí em mais uma quinta-feira aí, hoje quase sem voz aí, por causa desse clima aí, mas viemos aí, vamos tentar falar aí.
7: É, vamos lá, doutor, vamos devagarzinho e aí a gente vai longe, né?
13: Isso.
7: Não dá pra forçar muito, o doutor tá com a voz bem afônica, né? Então, variação do tempo realmente deixa a gente assim, infelizmente, né? Mas, doutor, vamos lá. O que lhe traz hoje aqui, então? Qual é o principal assunto do dia?
13: Hoje, Douglas, eu venho trazer um pouco sobre o congresso que a gente teve em São Paulo aí, né? Por isso até, por causa dessa variação de temperatura que eu tive lá e aqui, então, acabou acarretando nesses problemas aí com a voz.
7: Sim.
13: Então, eu venho trazer um pouco sobre a questão dos implantes, né, dentários, que para muitas pessoas pode ser a solução e para muitos vem trazendo também problemas, né, os implantes.
7: Olha só.
13: Que não é somente você pensar, ah, o paciente tem osso, eu vou ali, vamos colocar o implante. Você tem que pensar tudo no planejamento antes, né?
7: Sim.
13: Protético, porque depois vai vir uma coroa sobre aquele dente, né? Uhum. Sobre aquele implante que tá sendo instalado ali. Ou vai ser uma prótese fixa total ali que também vai ser instalada, tem que ver onde vai ser a saída dos implantes. Por quê? Porque a força da mordida, ela tem que ficar em cima dos implantes, né? Senão pode ocorrer fratura, nem implantes, fratura de parafusos que vão ali sobre os implantes, sobre os componentes. Então isso pode causar vários problemas, né?
7: Olha aí.
13: E nós lá, fui eu e a doutora Isa, né, pro maior congresso de reabilitação oral, um dos maiores do mundo, né? A gente foi em São Paulo lá, ficamos 2 dias em cursos intensos aí, de manhã e de tarde. E a gente viu que a gente tá muito preparado para resolver essas intercorrências. Às vezes na nossa rotina diária a gente não para pensar nisso, né, Douglas? Às vezes a gente segue ali e vai fazendo.
7: Tá no automático,
13: fazer,
7: quase,
13: tá no automático, né? Mas a gente percebeu que a gente tá muito, muito à frente, porque a gente nunca para de estudar. Nem eu, nem a doutora Isa, né? Sempre puxo ela muito para estar estudando junto comigo. E pra gente estar resolvendo esses casos, né? Então, lá na clínica, por exemplo, aparecem muitos casos para fazer um retrabalho.
7: Entendeu?
13: O retrabalho que às vezes foi feito, algo que foi feito bem lá para trás, ou algo recente também, já apareceu o caso de menos de um mês,
7: a gente tem que estar
13: fazendo o retrabalho novamente. Então, os profissionais, eles têm que estar preparados para isso, tá? Não é somente ir lá e fazer, como eu faço bastante implantes, né? Que nem hoje eu tenho bastante implantes unitários para fazer hoje durante o dia. Amanhã eu tenho várias próteses fixas também para fazer, que na sexta-feira eu dedico meu tempo a isso. Então, tem casos de prótese fixa que eu já tive que refazer, retirar todos os implantes, fazer tudo novamente, né?
7: E a pessoa tem que passar por uma situação complicada, né, doutor? Porque tem que fazer tudo novamente, né? A pessoa que vai ter que passar por esse procedimento é algo, entre aspas, doloroso, né?
13: É complicado, né? Porque passa, em vez de passar por uma cirurgia só, às vezes tem que passar por 2 até 3 cirurgias, né?
7: Sim.
13: Então, isso é por esse motivo, né, que a gente dá a nossa garantia lá dos nossos implantes, porque é nós que fazemos, a gente sabe que pode dar garantia, porque a gente está acompanhando, a gente faz a cirurgia depois, se é um caso um pouco mais complicado, a gente já faz a tomografia pós já, a cirurgia, e assim a gente consegue entregar um tratamento com exatidão, sem problema, um tratamento que vai trazer sucesso, né? Então, é isso que eu falo muito para as pessoas, às vezes, eu vou ali na outra clínica, vou no outro doutor ali porque ficou bem mais barato e tal. Uhum. E às vezes depois vem buscar nós novamente para que a gente consiga resolver isso.
14: O custo acaba saindo muito maior, né, doutor? Porque aí vai ter que fazer novamente e aí vai gastar um pouco mais. Então sempre é bom analisar. Às vezes o barato sai caro.
13: É isso mesmo. Então, é isso, né, que eu venho trazer, né, pra vocês, que como a gente foi no congresso, a gente viu que nós brasileiros aí, a nossa odontologia, ela é maravilhosa.
14: Uhum.
13: Tá? Muitas pessoas, tive palestras lá.
14: Importante participar de congresso, porque o doutor, além de ter todo o conhecimento, ele e a própria Isa, né, que sempre estão se aperfeiçoando, ao mesmo tempo também o doutor consegue adquirir mais, né, doutor, conhecimento, consegue se aperfeiçoar mais, porque encontra vários outros especialistas lá, né?
13: É isso mesmo, a gente aprendeu muita coisa lá, assim, que tava muito o que a gente havia aprendido, às vezes, eu aprendi na minha pós-graduação lá atrás,
14: sim,
13: algumas coisas foram mudando, né?
14: Uhum.
13: E lá eles passaram alguns casos de reabilitação com enxerto ósseo e tal, e isso até quem trouxe foi uma americana, foi a doutora Tara Galo, que trouxe para uma palestra lá para mim, assim, que foi importantíssima na questão também de medicação sistêmica, o que, uhum, que pode atingir até um implante, o que, que pode ajudar, o que, que pode atrapalhar. Então a gente trouxe muita informação, assim, que às vezes vem de fora do país aí, uhum, que a gente pode estar implantando aqui e pode ter mais sucesso ainda do que a gente já tem hoje na nossa clínica com a cirurgia de implantes dentários, né?
14: E aqui o doutor, ele praticamente dá uma pincelada sobre esse congresso, mas o importante para quem está nos ouvindo é marcar uma consulta, ir até lá, porque aí o doutor consegue colocar em prática tudo o que aprendeu também, né, doutor? E sempre com muita tranquilidade e com buscando sempre ser muito assertivo para evitar esse retrabalho também que o doutor mencionou, né?
13: É isso mesmo, a gente busca muito isso, uma busca incessante, que nem eu falei, a gente já foi convidado até para outro congresso que vai, uhum, ter aí da própria Neodente, que é a cirurgia, os implantes que a gente utiliza, uhum, na nossa clínica, então que vai ter ano que vem aí. Então, como a gente é um dos que mais faz implantes aqui na nossa região, a gente recebeu esse convite. E também lá vai ter várias pessoas de fora, e o ano que vem a gente vai estar nesse congresso aí também para trazer mais novidades, né?
14: Que bom.
13: Então a gente não para, porque a gente quer entregar o nosso melhor, né? Quer trazer para Campos Novos e região algo que está sendo implantado lá fora, lá na Europa, né? Na Oceania, na parte ali de no Oriente, na parte também dos Estados Unidos ali, que trouxeram muita coisa para nós aí, que, uhum, é muito importante. Coisas, modificações que vão ter agora na implantodontia daqui para frente. Fora a parte digital, né? Que essa está muito avançada, muito, exato, tecnológica, que a gente já está trabalhando alguma coisa na clínica. E a partir de janeiro também vai implantar mais algumas coisas ali na parte digital que vai melhorar ainda mais, né?
14: Não é só o aperfeiçoamento pessoal, mas também da própria clínica, né, doutor?
13: Isso.
14: Que é importante, fortalece ali na hora do trabalho, na hora do atendimento. Como o doutor disse, está no auge a parte digital. A gente vê ali o trabalho que é realizado. A pessoa, ela passa, me corrija se eu estiver errado, um scanner, doutor, e na tela já aparece ali todo o sorriso desenhado. Explica um pouquinho também sobre isso, já que a gente entrou nessa parte digital aí.
13: Sim, a gente tem um scanner, né? Um scanner Aitero aí na região, só nós que temos ele, né? Esse Aitero Lumina aí. E ali a gente já faz a simulação, né, de todo o sorriso ali a partir do uso do alinhador, uhum, até o uso de uma reabilitação ali com lentes de contato, facetas, né? E então ali a gente faz o escaneamento e já mostra pro paciente na hora ali como que tá o sorriso hoje, como que poderia ficar, né?
14: Uhum.
13: Então isso é muito importante para nós e para os pacientes também, porque eles já querem ter um, né, geralmente as pessoas já querem ter um esboço do que pode ficar, né?
14: São ansiosos, né?
13: O sorriso. E aí dessa forma a gente consegue sim trazer essa prévia aí do que a gente pode trazer, sendo que muitas vezes ainda a gente consegue trazer algo muito melhor do que até o scanner apresenta ali.
14: Bom demais. 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Você anota o telefone e aí pode ir lá para apresentar a sua situação. Ó, doutor, tá faltando um dente. Ah, eu uso uma dentadura, uma chapa, eu quero fazer a prótese protocolo, né, doutor? A carga total, enfim, dá para ir até lá e tirar todas as dúvidas e até pegar um pouquinho desse conhecimento que o senhor foi lá e conseguiu absorver, né?
13: É isso mesmo. 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Se às vezes você quer ir direto lá também marcar sua avaliação, também pode marcar na recepção lá. Minhas recepcionistas vão te receber da melhor forma possível. Tá? Às vezes já quer conhecer o ambiente antes, uhum, né, de marcar sua avaliação, pode ir lá, nós vamos se apresentar, mostrar para você como que funciona o nosso trabalho lá dentro. Tá? Então fique muito à vontade. Só não deixa muito pro final de ano, porque nós já estamos. Eu tenho cirurgias e próteses protocolo colo aí já agendados até quase finalzinho de novembro já, uhum, então já tá bem apertado, porque como a gente trabalha muito em cima disso, tem muita procura, muita indicação, né, de pessoas, e é isso que a gente trabalha, é isso que a gente quer entregar também para você que tá nos ouvindo aí.
14: Com antecedência, tá? E com muita tranquilidade, né, doutor?
13: Isso, que daí a gente consegue fazer um planejamento ideal, consegue entregar seus dentes fixos ainda, mudando, né, tendo você finalizando 2026 com uma nova versão aí, sorriso.
14: Bora lá, bora conhecer, fazer um tour pela clínica e, é claro, conhecer os profissionais que são ótimos. Doutor, muito obrigado e melhoras aí com essa voz.
13: Valeu, obrigado, Douglas. Obrigado a todos os ouvintes aí, né, por estar nos ouvindo aí. Já há um bom tempo estamos aqui na rádio, né? Vamos seguir muito tempo aí.
14: Amém.
13: E também obrigado à Rádio Cultura aí pela receptividade de sempre aí. Fiquem todos com Deus.
14: Sucesso, doutor. Um abraço para toda a equipe. Seja um dia bastante abençoado aí, de muitas realizações para a equipe da Fagundes Odontologia. Eu volto já.
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16: 8:42.
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1: Bom dia, garotinho.
3: Olá, Douglas, bom dia, ouvintes do Comando Geral. Chapecoense recebe obra de arte em homenagem às vítimas do acidente aéreo. Assunto para o nosso Momento Esportivo desta quinta-feira. 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A Chapecoense recebeu uma obra de arte concebida como símbolo de memória, homenagem e esperança, dedicada às vítimas do acidente aéreo ocorrido em 2016. A pintura é uma autoria do artista Roberto Clausen e foi entregue em uma parceria entre o Ministério Público de Santa Catarina e a Prefeitura de Chapecó. A obra passa a integrar o acervo da Associação Chapecoense de Futebol. A intenção é que, futuramente, ela seja incorporada ao Museu do Clube, que atualmente está em

0: do medalhão histórico desenvolvido e criado pelo escultor Clausen para a Chapecoense em um dos momentos mais marcantes e emocionantes da história do clube de Chapecó e do futebol mundial. Naquele ano de tantas emoções, homenagens e solidariedade, o Brasil e o mundo adotaram a Chapecoense como um time do coração. Diante da comoção provocada pela tragédia, o mundo parou. Chapecó e Medellín, unidas pela dor, receberam o abraço e a solidariedade de pessoas de diferentes lugares que se uniram em torno do consolo, do apoio, do respeito e da esperança. É a representação de um brasão com a identidade da Chapecoense, circulado por 78 estrelas, em homenagem às 71 vítimas que partiram e em reconhecimento àqueles que se tornaram eternos campeões da Copa Sul-Americana. Eu volto a falar de esportes, Douglas e amigos ouvintes, logo mais às 13 horas no nosso Esporte 93, sempre no oferecimento da Top Esportes, a sua loja esportiva. Bom dia, Douglas, bom dia, ouvintes. Ótima quinta-feira para todos nós.
1: Bom dia, linda homenagem. Valeu, Gerson.
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1: 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Ó, eu vou atualizar o roteiro aqui pra colocar a casa em ordem. É o primeiro dia, 1º de outubro, temos hoje ainda propaganda eleitoral, e aí começam as mensagens da Romaria, e aí o que que acontece? A gente fica com os blocos um pouquinho mais apertados, tá? Mas a gente vai dando conta aqui do recado, né? Vamos lá, eu volto já, fique aí.
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4: 8:57.
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0: sempre, bom mês de outubro. 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
0: Ortiz, bom dia.
2: Olá Douglas, bom dia. A disputa pelas 40 cadeiras da Assembleia Legislativa de Santa Catarina nas eleições deste domingo reúne diferentes perfis de experiência política. Entre os 404 candidatos que estarão nas urnas nesse dia 4 de outubro, 33 são deputados estaduais que tentam a reeleição e se manter no emprego, e outros 13 são ex-deputados que buscam voltar ao parlamento catarinense. Os números fazem parte de um levantamento da agência Alesc, com base nos dados disponíveis no DivulgaCan de Contas, sistema do Tribunal Superior Eleitoral TSE. O grupo de 33 deputados que tenta permanecer na Assembleia tem 6 nomes a mais do que o registrado nas eleições de 2022. Além deles, a lista reúne candidatos que já passaram pelo Legislativo Estadual, mas atualmente estão fora da Alesc. Entre os candidatos, 13 já exerceram o mandato de deputado estadual e agora tentam retornar à Alesc. O levantamento também identifica 10 ex-suplentes que chegaram a exercer temporariamente o mandato de deputado estadual e que novamente estão na disputa. Há ainda 5 suplentes que exerceram cadeira na Assembleia durante a atual legislatura e que participam das eleições deste ano. A eleição estadual também movimenta os legislativos municipais. Ao todo, 40 vereadores titulares de 20 municípios catarinenses estão concorrendo a uma vaga na Alesc. Entre as cidades com representantes na disputa estão Chapecó e Abelardo Luz no oeste, além de Florianópolis, Joinville, São José, Itajaí, Blumenau, Brusque, Gaspar, Timbó, Camboriú, Coronel Freitas, Videira, Jaguaruna, Santa Cecília, Itapema, Sombrio, Rio do Oeste e Benedito Novo. Florianópolis é o município com maior número de vereadores na disputa, com 7 candidatos, seguido por Joinville com 5. A transferência da política municipal para a Assembleia é recorrente no estado. Nas eleições de 22, 2 vereadores, um de Blumenau e outro de Florianópolis, foram eleitos para o Legislativo Estadual. Outro grupo com experiência eleitoral é formado por candidatos que já comandaram prefeituras. Segundo o levantamento da Alesc, 34 ex-prefeitos concorrem a uma vaga na Assembleia em 26. Do total, 6 estavam no exercício do mandato e renunciaram ao cargo no início do ano para disputar a eleição. O número de ex-prefeitos chega a 42 quando são incluídos os atuais deputados estaduais que também já exerceram o cargo de prefeito. Apesar da presença de deputados, ex-deputados, vereadores e ex-prefeitos, a maior parte dos concorrentes não possui histórico de mandato eletivo. Dos 404 candidatos, 229 nunca foram eleitos para um cargo público pelo voto popular, o equivalente a 56% da lista. O levantamento considera eleições para cargos dos poderes executivo e legislativo nas esferas municipal, estadual e federal. Não entram na conta pessoas que ocuparam funções públicas por nomeação, como secretários, assessores ou dirigentes de órgãos públicos. Cultura Notícias termina aqui. Próxima edição às 10 horas. Segue com o Douglas, o Comando Geral.
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4: 99.
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2: Ok, ok, 9:23. Nossa, 9:23 já. 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Bom dia para o Andrei Sandri ligado com a gente. Alô, esse menino, um abraço. Ademar Santuches, da dupla Boiadeiro e Marundim, grande amigo da gente. Que Deus abençoe a vida de todos, né, meu amigo Ademar? Abraço, queridão. Elizabeth está passando por aqui, desejando um dia abençoado, um mês abençoado. Valeu, minha querida. Um dia, um mês maravilhoso para você também. Bora curtir Cats Boomerang.

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3: 9:26.
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Quero mandar abraço aqui para Maria Ivone, ligadona com a gente. Beijo, abraço para toda a família. Obrigado pela sintonia de sempre, Maria. Ademir Lessi, nosso ouvinte. Motoqueiro em sintonia 93.

da comunidade Pacheco também está com a gente. Oi, menina! Abraço pra você, abraço pra família, obrigado pela audiência. Que bom que estamos juntos. Valeu, Cirlei Ribeiro! Bom dia para meu amigo Souza, o Orly Souza, da Souza Cadeiras, está em sintonia. Alô, Orly, trabalhando por aí, peleando com as cadeiras, hein? Mexe a cadeira. Tá lá, trabalhando e ouvindo a nossa programação com a Mandiral. Olha só, gente, eu vou continuar aqui com o meu roteiro. Eu preciso atualizar o meu roteiro, que a gente começou já com um certo horário apertado, né? Então, eu não consegui adiantar nada e eu preciso colocar em ordem pra gente começar a respirar com um pouquinho mais de folga aqui no programa. Hoje você já começou a acompanhar as mensagens da Romaria, mensagens lindíssimas, né?

0: mensagens que nos motivam a participar da grande Romaria no dia 12. Então, ainda tem a propaganda eleitoral e isso dá uma certa apertada no nosso horário. Eu vou ali, volto já já, porque daqui a pouquinho tem a oração da manhã com o padre Alexandre Denardi Bionchi. Daqui a pouquinho tem notícias novamente com o Ortiz, né? Então é preciso colocar sua casa em ordem rapidinho, rapidinho eu volto, tá bom?
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2: Hora certa.
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1: 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Há 33 anos no mercado PCD. 9:56, vamos fechando a nossa hora de programação. 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Senhoras e senhores, vamos ao nosso momento de fé. Aquela pausa para a oração com o Padre Alexandre.
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1: E agora, você que nos acompanha nessa manhã, na sua casa, no seu trabalho, para lá e para cá, no seu veículo, né? Nos levando de carona, eu peço para que você, neste exato momento, faça o seu pedido de oração. Apresente o seu pedido de oração para que o nosso querido Padre Alexandre abençoe, pedindo a intercessão de Nossa Senhora Aparecida junto a Deus Pai, para que abençoe você, a sua casa, o seu trabalho, a sua família, aquela oportunidade para você ingressar no trabalho também, né? Então, este é o momento para você fazer o seu pedido. Enquanto isso, a gente fala do Castanhal, que co-patrocina esse momento. Oração da manhã com o Padre Alexandre Denard Bioc.
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5: Bom dia, amigos e amigas ouvintes que estão sintonizados conosco neste encontro diário através das emissoras da Rede Escalabriniana de Comunicação. Iniciemos nosso momento de fé e oração invocando a Santíssima Trindade. Em nome do Pai, do Filho e do Espírito Santo. Amém. Hoje, quinta-feira, dia 1º de outubro,

0: igreja celebra Santa Teresinha do Menino Jesus. Teresa, que viveu na França entre os anos de 1873 e 1897, foi uma jovem de profunda mística e oração. Buscou a vida no Carmelo com o desejo de servir a Deus. Passou toda a sua breve vida no convento, tornando-se pequena como uma criança. Mas mesmo sem ter saído do convento jamais, é celebrada como a padroeira das missões. E rezemos: Senhor, Pai grandioso e Deus forte, ao iniciar um novo mês, quero entregar em tuas mãos tudo aquilo que sou e faço. Que cada hora, dia e semana deste mês missionário, eu possa dar testemunho do teu amor como verdadeiro discípulo e missionário de Jesus Peregrino, a fim de que teu nome seja mais conhecido, amado e adorado, e teu evangelho praticado. Que a tua paz esteja presente em minha vida todos os momentos deste mês, e que a determinação e vontade de viver permaneçam sempre comigo. Obrigado, meu Deus, pela vida e por permitir iniciar este novo tempo. Concede-me a tua bênção para mais este mês que se inicia, e que eu venha caminhar contigo todos os dias da minha vida. Amém. E rezemos o Pai Nosso por todos aqueles que pediram a bênção deste dia, assim como também por todos os ouvintes, anunciantes e colaboradores da Rede Escalabriniana de Comunicação. Pai nosso que estais no céu, santificado seja o vosso nome. Venha a nós o vosso reino, seja feita a vossa vontade, assim na terra como no céu. O pão nosso de cada dia nos dai hoje, perdoai as nossas ofensas, assim como nós perdoamos a quem nos tem ofendido. E não nos deixeis cair em tentação, mas livrai-nos do mal. Amém. O Senhor esteja convosco, Ele está no meio de nós. Que Deus Pai, na sua infinita bondade, por intercessão de São João Batista Scalabrini, abençoe a água, as fotos, os objetos religiosos, as roupas dos enfermos e tudo aquilo que foi preparado para ser abençoado. Mas abençoe especialmente a você, querido ouvinte, e a todas as pessoas que nos acompanham neste momento, concedendo-nos um dia cheio de graças e realizações. Em nome do Pai, do Filho e do Espírito Santo. Amém.
1: Amém. Vamos lá. A seguir, notícia.
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1: Ortiz, agora tá contigo.
3: Olha, Douglas, votar nas eleições também vale como prova de vida para beneficiários do INSS. 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
3: O comparecimento às urnas pode ser utilizado pelo Instituto Nacional do Seguro Social, INSS, para comprovar que aposentados, pensionistas e beneficiários de programas assistenciais continuam vivos e assim manter os pagamentos. Segundo o ministro da Previdência Social, Volney Queiroz, os dados do comparecimento eleitoral são enviados ao INSS e utilizados automaticamente no processo. Então, se você for votar no dia das eleições, já terá prova de vida realizada, explica o ministro. A prova de vida é atualmente feita preferencialmente por meio do cruzamento de dados de diferentes órgãos públicos. A mudança busca reduzir a necessidade do comparecimento presencial, especialmente para idosos e pessoas com dificuldade de locomoção. A votação nas eleições de domingo está entre os eventos considerados pelo INSS para comprovação de vida. Dessa forma, quem comparecer às urnas no domingo, dia 4, não precisa realizar uma nova prova de vida por outro meio por causa dessa exigência. Para quem não comparecer às urnas, o INSS continua realizando automaticamente a verificação por meio do CIRES, que é o Sistema de Informações de Registro de Interações Sociais, como acontece agora. A plataforma cruza informações de diferentes bases do governo para emissão de documentos, atendimento e outras movimentações registradas. O beneficiário só precisará tomar alguma providência caso o INSS não encontre nenhuma informação capaz de confirmar sua vivacidade. Em 2024, a base de dados do Tribunal Superior Eleitoral registrou eventos eleitorais relacionados a 20.957.288 beneficiários. Cruzamento dessas informações contribuiu para a atualização de aproximadamente 5 milhões de provas de vida. Atualmente, o procedimento alcança cerca de 40 milhões de beneficiários ativos do INSS, entre aposentados, pensionistas e pessoas que recebem benefícios assistenciais. INSS bonzinho, né? Douglas Tony, bom trabalho para você. Volto contigo aí. Notícias novamente comigo aqui em uma hora.
1: Ok. Até lá, Ortiz. Muito obrigado.
3: Valeu. Até.
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5: 16.
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0: 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Boa e bela manhã. Aquele abraço aí para o Adilson Ribeiro, que está sempre ligado com a gente. Alô, meu irmão, sucesso sempre. Bom dia também pro meu amigo Edmilson e para a turma do Super Castanhal, para os meninos da Capinzal Frutas. Também aquele abraço pra turma aí do Super Lucas, né? Pessoal de Abidão, é o que manda aqui o Edmilson. Falou, Edi, esse abraço pra todos aí, um abraço, turma da Capinzal Frutas, sempre pra lá e pra cá e levando a gente carona, tamo junto.
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2: 10h25.
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0: César, Londres. 20 faltando para as 11. Informação importante do ouvinte repórter. Uma operação tapa-buraco está acontecendo na SC, que liga Campos Novos, Ibicuí e Abdom Batista, né? Então, para quem transita nessa SC, muito cuidado, muita atenção. Pessoal, está fazendo uma operação tapa-buraco e o nosso amigo Júlio, da Agropet Camponovense, mandou mensagem aqui para repassar essa informação, até porque não está tão bem sinalizada essa operação, né? Pessoal está lá realizando ação, mas não está tão bem sinalizada, então muito cuidado, tá, gente? Muito cuidado ao transitar pela SC do distrito Ibicuí, porque realmente os buracos estavam gigantes, né? E aí, agora o pessoal resolveu fazer essa operação, só não está tão bem sinalizada. Então, muito cuidado ao trafegar pela SC do Ibicuí, tá ok? Que bom que estão fazendo esse trabalho. A gente fica feliz, né? Porque os buracos estavam gigantes. Mas, agora a gente pede a atenção dos motoristas, porque não está tão bem sinalizada essa ação aí. Então, muito cuidado, tá, gente? Muito cuidado ao transitar. E repassem essa informação para os grupinhos aí das famílias, né? Dos amigos. Que a operação está acontecendo durante o dia de hoje na SC do Ibicuí. É a operação Tapa Buraco. Vamos tapar esse buraco aí. Graças a Deus, estava feio o negócio, né? 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Abração pro Júlio, Victor, meninos aí da Agropet Camponovense, grandes parceiros aqui da Rádio Cultura e grandes amigos, né? E o Júlio na oportunidade, fazendo papel de ouvinte e repórter, reportando essa informação da operação Tapa Buraco na SC do Ibicuí. Então, cuidado ao transitar, tá ok? 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Eu vou ali, volto já. Vamos que vamos, dele que dele, dia 1º de outubro.
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2: 10h44.
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3: Imagem simples e serena da virgem de cor morena que causa tanta emoção.
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2: Muito bem, minha gente, 11:03. 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
2: Lá vamos nós com notícias.
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2: Ortiz e Castro tá chegando. Fala, Ortiz.
6: Pois não, Douglas. Olha só. Nova ferramenta brasileira de IA prevê tempestades com até 30 minutos de antecedência e indica a rota da chuva. 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
6: Pesquisadores da USP, Universidade de São Paulo, desenvolveram uma ferramenta de inteligência artificial capaz de prever a evolução de tempestades com até 30 minutos de antecedência. O sistema chamado Titan LSTM acompanha a área, a intensidade e a direção da chuva e atualiza os dados a cada 5 minutos. O trabalho foi desenvolvido por Andrea Salome Viteri Lopes, pesquisadora de pós-doutorado da IAG USP, com apoio da FAPESP. O professor Carlos Augusto Morales Rodrigues, orientador de doutorado de Lopes, também participou do estudo. O Titã identifica e acompanha tempestades individualmente por meio de dados emitidos por radares. A ferramenta transforma informações como área, intensidade, direção e velocidade da chuva em séries numéricas. Essas séries são analisadas por uma rede neural do tipo LSTM, capaz de considerar o histórico da tempestade para estimar sua evolução nas próximas horas. O objetivo era fazer uma previsão de chuva de curtíssimo prazo, utilizando o Titan, que é um algoritmo capaz de identificar as tempestades individualmente. Com ele, conseguimos calcular características como área, intensidade, direção e velocidade de propagação. Depois usamos essas informações em uma rede neural computacional para prever como a tempestade vai evoluir, conta Lopes. O estudo analisou dados coletados entre 2016 e 2019 por um radar meteorológico instalado na barragem de Ponte Nova, em Biritiba Mirim, na região metropolitana de São Paulo. Das mais de 32 mil tempestades inicialmente identificadas no período, 439 atenderam aos critérios do estudo. Douglas Tony, bom trabalho para você. Eu volto no jornal depois da propaganda eleitoral.
2: Ok, até lá. Valeu, Ortiz.
6: Valeu.
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10: 11 e 8.
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1: 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Olha, rapidamente vamos anunciando que hoje tem cucas no Salão Paroquial a partir das 15h, tá? Cucas da 49ª Romaria de Nossa Senhora Aparecida. Vendas a partir das 15h no Salão Paroquial. O pessoal está ali desde a madrugada trabalhando, confeccionando, produzindo, colocando a mão na massa, literalmente, né? A partir das 15h no Salão Paroquial, venda de cucas. Vamos de musiquinha aqui, gente? Corpo e alma, contrai a veia. Curta aí, bom dia.

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3: 11:25.
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6: E aí, quem tá de aniversário? Tem alguém de aniversário? Me conta. Já vamos celebrar a vida aqui no programa. Nesta hora estamos com Multi e Magrão.
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6: E vamos lá, quem está de aniversário? Chega pra cá, Sirlei.
13: Douglas, bom dia.
6: Bom dia.
13: Bom dia mesmo, Correio Sol chegando.
6: Que bom.
13: E Douglas, gostaria que você fizesse uma homenagem bem legal pra minha prima e cunhada Marília Iris Carvalho Ribeiro, popular Lila, que está de aniversário hoje. A ela, meus parabéns, muitos e muitos anos de vida, que Nossa Senhora Santa Terezinha lhe proteja sempre.
6: Parabéns, parabéns pra Lila, cunhada da Sirlei, do Luiz. Parabéns pra Lila de aniversário hoje, felicidades!
14: Muitos anos de vida.
6: Muitos e muitos anos de vida para Thalia Gonçalves. Parabéns, Thalia! Felicidades pra você, paz, amor, saúde. Quem está festejando a vida também é a Fátima Cassol. Parabéns em nome dos familiares, felicidades.
15: toda felicidade.
6: Priscila Moro. Trabalha na prefeitura, né? A Priscila está de aniversário hoje. Aproveite seu dia, Priscila. Paz, amor, saúde, que Deus te abençoe sempre, tá bom, menina? Tudo de bom. Rogério Moraes de aniversário, parabéns aí, Rogério. Que Deus Pai te ilumine com a luz divina para que você consiga percorrer os melhores caminhos. Parabéns, parabéns, parabéns. No dia 29 esteve de aniversário o Miguel Veiga. Parabéns da família. Que você aproveite esse novo ano.
16: Feliz aniversário, feliz aniversário.
6: E o quê?
16: Parabéns pra você. Feliz aniversário.
6: Hoje, mesversário do Iago Gabriel, né?
16: Parabéns.
6: Ontem completou 11 meses, mas hoje a gente abraça esse meninão, coisa mais linda do mundo.
16: Muitos anos de vida.
6: Estamos nos aproximando do Aniverfest do Iago Gabriel, né? 11 meses, parabéns, parabéns. Então é o mesversário do filhão da Ione, do Ivan. E todos nós, amigos e amigas, estamos felizes também, né? Ontem completou mais um mês, 11 meses ao todo. E muita alegria aí, né, pra toda a família. Parabéns, então, Iago Gabriel. Beijão do papai Ivan, da mamãe Ione e de todos os amiguinhos e amiguinhas. Parabéns, esse menino! 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
18: Hora certa. 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
19: 11:39.
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2: 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Hora certa, 11:47.
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2: 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Bem, chegamos ao final do nosso Comando Geral. Foi uma manhã bastante intensa, né? Estamos nos adaptando a esse novo mês, mês de Romaria, mês das crianças, né? E a partir de hoje começaram as mensagens da Romaria, aquelas mensagens de fé, de amor, de carinho, de respeito para com Nossa Senhora Aparecida, nossa mãe protetora. Então por isso que a nossa programação ela ficou um pouquinho mais apertada do que o normal. Hoje é o último dia da propaganda eleitoral, então amanhã teremos a nossa programação normal, com as mensagens e tudo mais. Aí a gente tem uma programação mais leve, mais tranquila, né? Hoje tivemos que correr atrás do relógio, mas graças a Deus deu tudo certo, né? Tudo em dia, estamos entregando o programa dentro do horário. Graças a Deus, que coisa boa! Amanhã a gente se fala a partir das 8h em uma super programação Comando Geral. Combinado? Legal? Então tá bom. A seguir, mensagem do dia. 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
2: A adversidade não define quem nos tornamos. O que nos transforma é o significado que damos a ela. Quanto maior é o movimento e o contato com a diversidade de pessoas,

sem ser a mesma pessoa. O que aconteceu? Mudou os horários, interrompeu desejos, exigiu forças que estavam destinadas a outras coisas. Isso tudo porque as adversidades estão aí, né? E elas fazem com que a gente acabe mudando algumas coisas. Mas olha, ninguém precisa agradecer pela ferida para conseguir cuidar dela. Se você adquiriu uma ferida nessa adversidade, tudo bem. Com o tempo, ela vai se curar. Em alguma conversa, percebemos que a dificuldade nos tornou mais atentos à solidão de alguém. Em outro momento, reconhecemos um limite que antes ignorávamos. Essas descobertas não justificam o sofrimento, mas podem orientar o que fazemos com a vida que continua. Há uma diferença entre carregar uma experiência e permitir que ela decida tudo a nosso respeito. Também somos feitos dos afetos que recebemos, das escolhas que ainda podemos realizar e daquilo que permanece vivo apesar do cansaço. Deus acolhe essa história sem exigir que expliquemos por inteiro. Na oração, cabe tanto a pergunta sem resposta quanto a gratidão por uma pequena melhora. A fé pode sustentar o coração que está em busca da compreensão, sem apressar conclusões. Aos poucos, uma vivência antes cercada apenas de tristeza encontra outras palavras. Talvez se torne cuidado oferecido, compromisso renovado, maior respeito pelo tempo alheio. Nem todas as marcas se transformarão em algo que sabemos nomear. Algumas apenas deixarão de doer com a mesma intensidade, e isso já merece ternura. O importante é que nossa história conserve espaço para continuar sendo escrita. Há um futuro que não precisa negar o que passamos para acolher o que ainda poderá nascer. E nesse chão trabalhado pela vida, a esperança aprende a criar raízes mais conscientes. A vida pode proporcionar feridas, mas ela também proporciona curas. E você não precisa ficar o tempo todo agradecendo, agradecendo, agradecendo. Basta se respeitar e seguir a vida, seguir adiante. Muitas vezes a gente não sabe o porquê de certas coisas, mas a vida nos ensina. A adversidade não define quem nos tornamos. O que nos tornamos é o significado que damos a ela. Paz e bem. Santa alegria. E até amanhã em um novo dia. Tchau.

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20: Olá, boa tarde, 12 horas e 26 minutos. Rede Estadual divulga calendário de matrículas para 2027. Fundema emite licença ambiental de instalação para um novo cemitério de Campos Novos. Município está autorizado a promover arruamento e outras obras no terreno ao lado do cemitério Dom Daniel Ostin. 49ª Romaria de Nossa Senhora Aparecida, Paróquia São João Batista, dará início nesta sexta-feira, dia 2, ao novenário. O Ronaldo Coutinho fala das condições do clima para Campos Novos nos detalhes da previsão. Hoje é quinta-feira, 1 de outubro de 2026, de acordo com a EPAGRE-SIRA. A temperatura máxima de ontem na estação local da EPAGRE foi de 18 graus, mínima hoje 15 graus. Precipitação das últimas 24 horas na estação da EPAGRE de Campos Novos, 61 milímetros. 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
20: 12 horas e 28 minutos. O município está autorizado a promover o arruamento e outras obras no terreno ao lado do atual cemitério Dom Daniel Austin, licença ambiental de instalação para um novo cemitério e autorização emitida pelo órgão ambiental, no caso em Campos Novos, a Fundema, que aprova o projeto construtivo e permite o início das obras de implantação ou ampliação do cemitério. Já a LAP, licença ambiental prévia, é a primeira etapa do licenciamento ambiental e serve para aprovar a viabilidade de localização e concepção. Superintendente da Fundema, Diógenes Zoldan, informa que, para começar a vender os lotes no novo cemitério, o município ainda terá que receber a LAO, licença ambiental de operação, a última e mais importante fase do licenciamento.
21: Temos acompanhado junto com a Fundema, que na semana passada foi entregue à Prefeitura Municipal a segunda licença, né? É a LAP junto com o LAI. Então agora o município já pode começar a fazer alguns trabalhos iniciais na área, né? Como murar, fazer muros, fazer drenagem, né? Justamente preparando esse local para a futura utilização, que só pode ser efetivado, né? Logicamente depois que o município tiver a licença de operação, que é a última e definitiva, né? Mas nesse intervalo o município já pode fazer algumas atividades que vai já começando a monitorar e demonstrar a localização certinha, onde vai ficar todas as, o arruamento, onde vai ficar as capelas mortuárias, o entorno do cemitério, mas já está bem andado, né? Desde que o tempo ajude e deixe trabalhar, né? O pessoal vai dar encaminhamento.
22: Nessa questão, falando em cemitérios e questão climática, a reconstrução do muro do cemitério São João Batista, no, ali no centro de Campos Novos, como que está o andamento dessas obras?
21: Agora a empresa resolveu trabalhar um pouco, né? Com mais efetividade, e agora o tempo está trabalhando um pouco, mas eles então, inclusive hoje, né? Eles estão lá trabalhando, né? E nós imaginamos que e estamos solicitando essa urgência, né? Que já está de uma certa forma atrasada, para que na Romaria da Aparecida, né? Nós já estejamos com essa obra praticamente pronta, né? Ao menos naquela lateral ali, né? À frente sim, que ela tem um portal e tal, talvez demore um pouquinho mais, mas que aquela, ao menos aquela lateral, seja com as obras terminadas.
22: Essa lateral que é a que mais inspirava preocupação?
21: É, justamente, né? Nesses os primeiros trabalhos que nós fizemos e levantamentos, né? A pior parte era aquela mesmo, a mais perigosa, que estava na avenida ali, né? E como também foi definido que não seriam tiradas as palmeiras, né? Interferem na estrutura do muro, esse muro novo vai ficar paralelo ao que já existe, né? E as palmeiras vão continuar lá também para também que tal, tá, embelezamento melhor e sombra, etc, né? Vai ficar bem legal a obra.
20: Sobre os trabalhos de reconstrução dos telhados das casas que foram atingidas pelos temporais nos últimos dias, Diógenes Zoldan diz que houve prejuízo em algumas residências de alguns bairros da cidade, principalmente na Invernada dos Negros. E uma campanha de orientação sobre a força do El Niño deverá ser lançada nos próximos dias, explica.
21: Nós tivemos agora nos últimos dias, né, essa incidência de vento, né, de vento forte, como também quantidade excessiva de chuvas, e tivemos alguns problemas de destelhamento, destelhamentos pequenos, tivemos várias casas que tiveram esse dano ocorrido. Nós tivemos intensidade maior na região ali do Ibicuí, nos quilombolas, como também aqui na cidade, em diversos locais, em vários bairros, várias situações, mas não muitas casas também, né? Nós tivemos lá nos quilombolas e umas aqui na cidade, né? Com parciais, né? Parciais pequenos e médios, assim, a maior foi aqui perto da estrutura Osorteia e praticamente metade da casa que teve destelhamento, né? No resto foram danos menores e nós já praticamente já entregamos todo esse material para todas elas, né? Todas já estão com as telhas recebidas para resolver esse problema.
22: Uma parceria entre a Defesa Civil do município de Campos Novos com a Secretaria do Bem-Estar Social?
21: Justamente, Jardim, com certeza, né? O pessoal da Secretaria tem nos dado também bastante apoio, porque mistura um pouco essa situação, né? Nós temos situações que a Defesa Civil pode atender e tem situações que só a Secretaria do Bem-Estar pode atender, né? E estamos atendendo justamente em conjunto todas essas situações aí.
22: A Defesa Civil está monitorando a questão do El Niño, que começou com uns números lá em março desse ano. Como que a Defesa Civil está se preparando para esses momentos?
21: Então a gente vem acompanhando, tem participado em reuniões estaduais, aqui regionais também, e esse El Niño ele vem se volumando, né? E ele está se provando já, né? Esses últimos dias de chuvarada que nós tivemos, com a incidência de ventos fortes também, né? Graças ao bom Deus, nós tivemos poucos problemas aqui, né? Esperamos que não tenhamos também, né? No futuro, mas os problemas que estão aparecendo, nós já estamos controlando à medida possível, como também temos trabalhado algumas situações de infraestrutura local, né? Como melhoria nas tubulações, no diâmetro das tubulações, abertura de riachos, limpeza, né? Dragagem de alguns riachos que tem aqui dentro, principalmente dentro das cidades e no interior também. Também, né? Na Bela Vista, a Secretaria de Obras fez um belo trabalho no riacho ali próximo à comunidade. E aqui na cidade também, né? Nós fizemos a Belincanto, que está perfeitamente normal, né? Funcionando super bem, né? Como também tubulações novas que foram trocadas aqui no centro e nos bairros, que estão comportando muito bem também essa intensidade de chuvas.
22: Cogitada também uma cartilha informativa para que a população tenha um pouco mais de conhecimento do que está por vir e também se prevenir?
21: É, justamente. Nós tivemos discutindo esse assunto essa semana, justamente porque agora, como ele se confirmou basicamente que ele vai se efetivar a partir desse mês até tipo dezembro, começo de janeiro, então é importante, né? Nós achamos importante que a população também tenha uma informação efetiva, né? Como também as ações que ela pode tomar, os órgãos que ela pode acionar caso aconteça alguma situação, alguma intempérie, né? Nós já vamos também providenciar esse material, acredito que a partir da semana que vem, né? A gente já está trabalhando nele para podermos informar a população.
20: 12:34.
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20: E as informações aqui com o nosso analista do tempo, Ronaldo Coutinho.
0: Boa tarde. É, o tempo segue no geral com condições favoráveis ao campo e atividade ao ar livre em geral na área. O tempo segue aí com condições favoráveis a tempo bom. De hoje, né? O sol vai começando a aparecer, cai a temperatura à noite. Amanhã faz frio, entre 4 e 7 graus, agradável à tarde. Tempo bom no sábado, ameaçando chuva do meio, final da tarde para a noite. Chuva e trovada na madrugada amanhã de domingo, pode ter algum granizo e de melhor à tarde. Segunda e terça, chuva, trovada e períodos de melhora. Vamos entrar num período aí com muita umidade e períodos curtos de tempo seco. Da Climatéria, Ronaldo Coutinho.
20: Ok, obrigado, Ronaldo. 12:35. Aqui tem intervalo, voltamos em instantes.
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20: 12:38. A Supervisora Regional de Educação, Liane Agostini de Souza, orienta pais e responsáveis sobre o calendário de transferências e matrículas da Rede Estadual de Ensino para o ano que vem. As transferências entre escolas do estado terão pré-inscrição entre 12 e 22 de outubro, ou 19 e 22 de outubro, digo melhor, pelo site Matrícula Online, com sorteio no dia 23. A entrega dos documentos ocorrerá de 26 a 29 de outubro para alunos que passarão da estadual ou da rede municipal para estadual. As vagas serão disponibilizadas entre 30 de outubro e 3 de dezembro, no caso do município, para a rede estadual. As matrículas ocorrerão de 4 a 6 de novembro, com confirmação na rede estadual até 9 de novembro.
7: Olá a todos os ouvintes da Rádio Cultura. E a partir de agora, né, no mês de outubro, a gente inicia o período de movimentação de estudante da própria rede, de uma escola para outra, as transferências internas da rede estadual, né? Do dia 19 de outubro, acontece a pré-inscrição a partir das 14 horas até o dia 22 às 17 horas. Então, os pais podem entrar no site da matrícula online.sede.sc.gov.br e realizar a pré-inscrição para as UEs que têm interesse, né? E haverá o sorteio no dia 23/10, a partir das 15 horas, pela sede. A documentação desses alunos que vão mudar de uma escola estadual para outra escola estadual, elas devem ser entregues entre os dias 26 de outubro e o dia 29, tá? Também manteremos a transferência dos alunos da rede municipal para a rede estadual, das etapas de primeiro ano do ensino fundamental, anos iniciais, sexto ano do ensino fundamental, anos finais, e para etapa do primeiro ano do ensino médio. Então, a gente acabou acordando com a Prefeitura Municipal de Campos Novos, através da Secretaria de Educação, que eles assinarão, então, o convênio, que entre os dias 30 de outubro e 2 e 3 de novembro serão disponibilizadas pelas unidades escolares da nossa rede quadro de vagas. Então, na semana do dia 4 de novembro ao dia 6 de novembro, a rede municipal abrirá as vagas e as matrículas que conseguirem essa vaga de transferência já, elas devem confirmar a matrícula na nossa rede estadual já entre os dias 4 de novembro e 9 de novembro, levando toda a documentação indicada no edital das prefeituras. A documentação necessária, né? Então, os documentos do estudante, comprovando da vaga original, que é a prefeitura, então a Secretaria de Educação vai entregar, a certidão de nascimento, o RG e o CPF do estudante, o histórico escolar, se houver, né? Atestado de frequência, documentos complementares, comprovante de residência dos últimos 3 meses, foto 3x4, carteira de vacinação atualizada e o CPF do responsável ou documento legal de guarda, tutela, no caso de tutela.
20: para novos alunos da educação básica e profissional. A pré-matrícula para o sorteio será de 12 a 20 de novembro, com sorteio no dia 23. Haverá ainda uma segunda etapa por ordem de acesso ao sistema de 3 a 8 de dezembro e uma terceira etapa diretamente nas escolas de 3 a 5 de fevereiro de 2027, informa a supervisora regional de educação, Liane Agostini de Souza.
7: Também teremos, então, a pré-matrícula da educação básica e profissional para o sorteio, né, em todas as nossas UEs. A pré-matrícula online, ela será do dia 12 de novembro, às 13 horas, até o dia 20 de novembro, às 17 horas. Também no site da matrícula online. Esse sorteio, então, né, ele é eletrônico. As vagas serão computadas, né, no dia 23 de novembro, e a entrega dos documentos dos sorteados será entre os dias 24 de novembro e 27. Aí nós teremos um segundo período também, né? Que daí a ordem de chegada no sistema. Aí os pais vão entrar no sistema, no site da matrícula online, entre os dias 3 de dezembro e 8 de dezembro. E essa reserva de vaga, ela ocorrerá por ordem de acesso e finalização da inscrição no sistema. A entrega dos documentos sorteados será a partir do dia 3 de dezembro até o dia 9. E também teremos mais uma oportunidade, que aí sim, né, por ordem de chegada, diretamente na escola, não no sistema. Então, teremos o terceiro período de matrícula no ano de 2027, que será nos dias 3 até 5 de fevereiro. Para efetivação dessa matrícula também, os responsáveis deverão entregar na unidade escolar cópia dos documentos originais, sempre nessas etapas. Sempre lembrando que o responsável terá que comparecer à unidade preterida, mesmo nos períodos que ocorre a escolha ou a intenção pelo sistema, pelo site da matrícula online, no referido prazo informado, e respeitar os critérios estabelecidos, ter toda a documentação e principalmente o zoneamento.
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2: 12:48. 49ª Romaria em honra a Nossa Senhora Aparecida, Paróquia São João Batista, dará início nesta sexta-feira, amanhã, dia 2 de outubro, ao novenário que percorrerá 8 capelas da área urbana, mais a Igreja Matriz, até o dia 10. Nessa edição, além do carro de som das lojas Magrão, um mini trio elétrico contratado pela Secretaria de Turismo vai reforçar a sonorização. A saída da procissão ocorre sempre às 19 horas, seguida de missa. As celebrações ocorrerão nas capelas e, quando o tempo permitir, ao ar livre. Mesmo com previsão de chuvas, a partir de domingo o roteiro não muda, ressalta a organização. Padre Hermes Perger, que estará também na animação dessas celebrações, e José Anselmo da Silva, da Liturgia do Santuário, estiveram aqui na Cultura hoje de manhã ao vivo. Anselmo citou o início do novenário e o padre Hermes mencionou a expectativa dos padres e da paróquia São João Batista.
4: A partir de amanhã, sexta-feira, dia 2, iniciamos a preparação para a grande romaria que acontecerá em 12 de outubro. Então, neste dia 2, nós saímos com a imagem de Nossa Senhora Aparecida às 19 horas e vamos até o conjunto Integração, onde chegando lá haverá então a celebração da Santa Missa. É importante frisar que todos os dias nós sairemos de cada comunidade às 19 horas, não antes nem depois, né? Para ficar claro para que as pessoas possam participar e facilite a participação e se programem para fazer esta caminhada, esta procissão, juntamente com toda a comunidade.
2: Padre Hermes, sobre a paróquia, qual a expectativa dos padres com relação a esses momentos que precedem e já vão organizando em termos de religião, de fé, de espiritualidade a romaria?
5: Bem, eu penso que a nossa perspectiva é a mesma de todos os romeiros e romeiras. Quando tem algo importante, quando a gente vai para uma festa, né? A gente, como disse, adianta, chega antes, né? Por isso que as nossas saídas, elas sempre vão ser coroadas, nós podemos dizer, como nos diz o hino, que continua nosso hino, que esse hino parece já na 47, 48, foi tão forte, né? O hino que diz Nossa Senhora do Rosário, né? Uhum. E então, sempre teremos o Rosário. Vamos iniciar dentro do santuário para depois no dia voltarmos para o santuário na casa da mãe, e ela nos convida porque na casa da mãe habita Jesus.
2: Amanhã terá a bênção da água e para cada dia da procissão da novena haverá um tema e bênção, ressalta padre Hermes.
5: E para cada dia nós temos uma bênção. Sim. Já iniciando o primeiro dia, bênção da água. Depois, a cada dia, a gente vai avisando o que tem no dia seguinte. Então, para amanhã à noite, né, na comunidade Nossa Senhora Consoladora dos Aflitos, né, nosso primeiro dia, bênção da água. E já o tema com Maria, a palavra de Deus nos faz participar da história da salvação. Por isso diz, nós vamos participar desta romaria, como verdadeiros romeiros e romeiras de fé, de confiança, de esperança na palavra de Deus que nos acompanha, porque Maria continua nos dizendo, fazei tudo aquilo que Jesus vos disser. E assim, cada dia nós teremos, então, um tema e uma bênção especial, as chaves, as velas, a luz, né?
2: Sim.
5: O rosário, vamos dizer, e assim por diante, cada dia temos uma bênção, a bênção do sal que purifica, né? Que tempera a vida, né? E já no segundo dia, nós vemos Maria como discípula, que nos ensina a sermos discípulos e discípulas para cuidarmos da vida uns dos outros. E na romaria, na própria caminhada, nós temos que cuidar das crianças. Afinal, o dia da Nossa Senhora Aparecida são as crianças.
2: Sim, sim.
5: Convidamos todos os catequizandos que entrem nessa grande romaria, né, que participem junto na caminhada. E assim, cada um cuida do outro e assim cuidamos da criação de Deus, mas especialmente da vida humana, da vida da criança.
2: Claro.
5: E os outros temas vão vindo a cada dia, a gente
2: sim.
5: Avisa pro dia seguinte.
2: Haverá transmissão desses momentos nas páginas da Rádio Cultura e da paróquia São João Batista. 12:53, termina aqui o Jornal da Cultura, próxima edição amanhã, a partir do 12:50. A qualquer momento, informação, serviço aqui na programação. Fique ligado com a gente. Agradeço aqui as reportagens do Edinho Carlos e Ricardo Silva, coordenação de Roseli Salete Rossi, aqui Ortiz na apresentação. Muito obrigado a todos e grato também ao Super Lucas com a gente no Jornal da Cultura. Até amanhã, boa tarde.
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Saudação amiga aos estimados radiovintes do programa Caminhar na Esperança. Estamos iniciando o novo mês, mês de outubro, mês missionário. Nós podemos dizer mês do Rosário, mês da nossa padroeira Nossa Senhora Aparecida. Inicia com Santa Teresinha do Menino Jesus, mês também das crianças. E por isso nós queremos neste mês missionário percebermos esta presença de uma igreja em saída, igreja missionária. Tradicionalmente a igreja no Brasil celebra em outubro mês missionário, e neste ano tem um marco especial. São 100 anos de missões, Dia Mundial das Missões. Pela 100ª vez na igreja nós estamos celebrando mês de outubro, mês das missões, e sempre o último domingo então do mês de outubro, Dia das Missões.

e solidariedade entre as igrejas e renovar em todo o nosso país o ardor missionário, com o tema Em Cristo Unidos na Missão e o lema Para que o

enviada pelo Senhor aos seus discípulos, nasce desta união e nos convida, antes de tudo, a cultivar corações reconciliados, abertos à comunhão. Somos lembrados de que no coração da evangelização está o mistério da nossa unidade, comunhão e participação na vida do Cristo, na vida da Igreja. Cultivar corações reconciliados e abertos à comunhão para que a luz do Evangelho alcance todas as realidades da pessoa humana, todas as realidades do nosso mundo, todas as realidades da criação. E por falar em criação, neste mês a Igreja contempla a figura luminosa de São Francisco, cujo testemunho continua a inspirar gerações cristãs. No domingo, dia 4, estamos celebrando o dia de São Francisco. Neste ano, somos convidados a voltar a olhar com renovada atenção para a sua vida, pois o Papa Leão XIV, por meio da penitenciaria apostólica, proclamou que este ano, jubilar franciscano. Sua simplicidade evangélica, seu amor pela criação e sua fidelidade radical ao Evangelho recordam-nos que toda a renovação da Igreja começa pela conversão do coração. Humildade, simplicidade, escuta da palavra de Deus. Escutar com o coração para praticar com as mãos. É assim com Maria que nós queremos celebrar essa 49ª Romaria. E tantas celebrações deste mês, recordando Santa Teresinha, padroeira das missões e padroeira de nossa diocese, recordamos com especial carinho, dia 12, Nossa Senhora Aparecida, padroeira do Brasil, protetora de nossas crianças, de nossas famílias, pois sua presença materna sustenta a fé do nosso povo e nos conduz sempre ao encontro de Cristo. Que este momento seja de graça e de bênção. Que o mês de outubro, mês missionário, mês das crianças, mês de Nossa Senhora Aparecida, deixe marcas, lembranças positivas, porque nós comprometemos a vivê-lo guiados e iluminados pela palavra de seu Filho Jesus, nosso Salvador. Em nome do Pai, do Filho e do Espírito Santo. Amém.

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1: Senhora Nossa Aparecida.
2: Neste dia tão especial, em que celebramos Nossa Senhora Aparecida, a família Rigo e a F Móveis Indústria e Comércio de Móveis Sob Medida se une a todos os lares em uma só oração. Que Nossa Senhora Aparecida cubra cada família com o seu manto, trazendo proteção, saúde, paz e esperança. Que ela abençoe nossos caminhos, nosso trabalho e cada sonho que nasce dentro de um lar. Que nunca falte fé para seguir em frente, coragem para recomeçar e gratidão por todas as bênçãos recebidas. Que Nossa Senhora esteja sempre presente em nossos lares, cuidando de nossas famílias, iluminando nossos caminhos. Nossa Senhora Aparecida, rogai

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1: Chamaram de Aparecida esta Santa Mãe de Deus.
2: Olá, amigos e amigas de Campos Novos e região. 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É uma oportunidade de renovarmos nossa fé, agradecermos pelas bênçãos recebidas e pedirmos a intercessão de Maria por nossas famílias e por toda a nossa comunidade. Convido todos vocês a participarem desse momento tão especial, que faz parte da história e da tradição religiosa de Campos Novos. 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
1: Nossa Senhora do Norte, Mãe protetora, me ajude.
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8: 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Hora certa, Cultura.
7: Aqui na capital do agro, 1:12, 21 graus a temperatura.
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7: Eu mesmo. Fala, galerinha linda e maravilhosa do rádio. E aí, tudo certo? Tudo beleza? Aqui começa a melhor parte da sua tarde, nosso show da alegria especial de quinta-feira, um programa especial pro ouvinte. Vem curtir a tarde comigo!

Legal, legal, família Cultura Fera Mansa, primeira de hoje aí ao som de Zezé de Camargo e Luciano. 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Galerinha, a partir de agora o WhatsApp tá liberado, você manda o teu nome completo, já tá concorrendo a R$200 em vale compras, pode ser? É o prêmio aí de toda quinta-feira, claro que não teremos a parada do ouvinte com participações ao vivo ou até mesmo pedidos musicais lá no nosso WhatsApp por motivo aí da propaganda eleitoral, também das mensagens da Romaria, e hoje também quinta-feira tem transmissão da missa, então o programa ele vai ficar um pouquinho mais compacto na ala musical, porém o ouvinte participando tá concorrendo a R$200 vale compras, que é o mais importante, né? A música a gente vai cimentando o programa, uma musiquinha aqui, uma musiquinha colar, vai fazendo aí a programação animada da sua tarde, mas o importante é você concorrer. Imagina você ganhar R$200 em vale compras, poder ir lá no Castanhal, de repente, ainda hoje, e aproveitar aí. 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Eu pegava 100 em carne e 100 em bebida e garantia um churras do final de semana, né? Pelo menos eu faria isso, né? Agora, claro, você ganhando, você escolhe o que fazer, né? Tem gente, não, Emerson, eu vou pegar esses 200 aqui, ó. Eu vou lá nos pacotes, eu vou colocar, levar, aproveitar certas promoções e fazer um pequeno estoque lá em casa. Não, Emerson, eu vou pegar só leite condensado, creme de leite, vou me preocupar com as sobremesas já do final de ano. É, tem gente que faz isso, né? Já vai estocando, aproveitando. E você ganhando R$200 vale compras, já pensou o que que dá pra você levar? Meu amigo, então primeira coisa, antes de sonhar com o prêmio, tem que participar. Nome completo, pode ser mensagem de texto, pode ser mensagem de áudio, e boa sorte!

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2: Hora certa. 1:21.
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1h32, Família Cultura de volta por aqui. 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Deixa eu mandar um abraço aqui pro nosso amigo Paulo Mocelin, também participando aí de sorteio. Obrigado aí pela companhia, meu amigo. E claro que a gente vai tocar a sua música, né? Ele é o Paulo Mocelin, é o homem da caminhonete branca, né? Boa tarde, Emerson, tudo bem? Aqui no Distrito Alto Bela Vista, Maria Adriana Rodrigues de Oliveira, manda a próxima música oferecendo é pra família, para as amigas e amigos e para todos os ouvintes da cultura, em especial para todos vocês aí da rádio. E claro que a Adriana também quer participar aí do nosso sorteio, ela não é verdade? É verdade, né, gente? Vai participar do sorteio aqui, são R$200 em vale compras no oferecimento do Super Castanhão, tá certo? E eu tô gostando com o ouvinte cultura, ele tá bem otimista hoje, né? Várias participações dizendo, ô Emerson, hoje esse prêmio é meu, Emerson, esse prêmio é meu, já vai vir pra cá, sabe? Eu tô pensando em nem fazer o sorteio, na verdade, né? O ouvinte me mandou uma mensagem com tanta convicção, sabe? Tanta convicção, dizendo, ô Emerson, já é meu. E eu, por que que eu vou ficar enrolando os ouvintes até 5 horas da tarde, se ele tá dizendo que já é dele, né? Então pronto, já vou entregar o prêmio de uma vez, é assim? Não? Não pode? O pessoal tá me falando que não, passaram aqui na parte, não, Emerson, tem que ir até o final e fazer o sorteio. Então tá bom, mas a convicção dele me convenceu. E eu senti que eu já tá ganho o prêmio, né? Oi Emerson, abraço, ótima tarde, manda a próxima música aí pra Mavi. E com o prêmio do Castanhel, quero comprar tudo em pastel. Ó, a Viviane Fernandes ali, ó. É doente por pastel ela, né? Deixa eu ver aqui quantos pastéis dá. É, quantos pastéis dá? Quanto que é o preço aqui do pastel hoje mesmo? Deixa eu conferir aqui. É R$200 em vale compras, né? E o pastel hoje tá R$3,99, né? Dava pra arredondar 4 pila, mas vai dar 50 pastéis aproximadamente, né? 50 pastéis. Menina, faz uma pastelada aí na sua casa e me convida, né? Que é isso, né? Já pensou comprar tudo em pastel? Eu creio que o pessoal da padoca nem tão preparados, né, pra entregar tanto pastel. Será que tem 50 pastéis aí, meu patrão? Prontinho já? Quentinho, esperando? É um risco que o ouvinte corre aí, né? É um risco aí que corre. Pessoal, pra participar, é só mandar o nome completo, tá? É só mandar o nome completo lá no nosso WhatsApp, pode ser mensagem de texto ou mensagem de áudio. Porque às vezes o pessoal manda mensagem, tenta ligação, tenta até chamada de vídeo, não. Tem que ser, é só escrever um nome ou grava um áudio lá no WhatsApp, já tá concorrendo. E se eu não falei o teu nome, não se preocupa, daqui a pouco eu chego lá. Porque às vezes o pessoal manda o nome e fica, ai, será que eu tô participando? Será que eu tô? Será que eu não tô? Ai, meu Deus, eu vou ligar, eu vou fazer uma chamada de vídeo. Ainda bem que não sabe onde que eu moro, senão eu ia lá em casa pedir, né? Ô, tô no sorteio ou não tô? Calma, gente. Tem muito ouvinte, essa rádio tem muita audiência, o WhatsApp tá bombando. Tem 100 mensagens que eu nem abri ainda. Imagina que o Alecrim Dourado vai ser o primeiro. Não, é por ordem de chamada aqui, né? Chegou, tá no sorteio. Boa sorte!

hora certa. Cultura. 1:40

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0: Legal, gente, apenas 9 agora faltando aqui para as 14h, na companhia do Super Castanhal. 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Olha, até teve ouvinte que falou o seguinte: Emerson, se eu ganhar o prêmio de hoje, eu vou lá no Castanhal e quero comprar tudo em pastel. Já fiz as minhas contas aqui, dá 50 pastéis, é. Você que tá chegando agora, seja bem-vindo na nossa programação. Tem sorteio aí de R$200 vale compras lá no nosso WhatsApp, tá, pessoal? É só mandar o nome completo aí, você já entra no sorteio.
1: Oi, Guilherme, tudo bem? Aqui é a Janice Alves de Góis, irmã do Juninho Góis.
0: Oi, Janice.
1: Eu quero ganhar esse prêmio. E se eu ganhar, eu vou dar de presente pro Juninho Góis, que amanhã ele tá fazendo 4,6.
0: É.
1: É dia dele pagar o churrasco e o bolo.
0: Tá certo. 4,6 amanhã. Mas, ah, Juninho, pensa o tamanho da festa, né? Vai dar uma festa bagual e meia, né? Eita, coisa boa celebrar a vida. Desde já, parabéns aí pro amigo Juninho. Feliz aniversário e boa sorte no sorteio aí, Janice. Agora, aqui também, deixa eu ver, tem mais uma aniversariante aqui, ó. Ah, aqui, ó, encontrei, vamos lá.
2: Boa tarde, aqui é a Agatha de Porto União, Santa Catarina.
0: Oi, Agatha.
2: Queria oferecer um feliz aniversário pra minha avó Margarida, de Porto União. E um alô lá pra Iruni Melo, pro Betão, pro Gugachado. E para todos os familiares lá de Campos Novos.
0: Muito bem! Parabéns aí para aniversariante, recebendo o abraço e o carinho nosso aqui também, né? Da grande família Cultura. Legal, legal, gente. Vamos participando aí. E eu aproveito para lembrar o ouvinte Cultura que hoje é dia de Cuca. Dia de Cuca na paróquia São João Batista. Vendas aí a partir das 15 horas no Salão Paroquial e também no bairro Aparecida, anexo à lojinha. Terá também às 13h30 da tarde. Tá certo? Legal, legal, legal. Isso aí é uma... a nossa cultura gastronômica em destaque, né? Legal, legal, legal, turma. Olha, 6 agora, faltando para as 14h. Seguimos aqui com a nossa programação. Enquanto você manda o nome completo lá para você concorrer também, nós vamos destacando aqui mais mensagens. Convite aí para nossa 49ª Romaria do Santuário Aparecida.
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0: Legal, de volta por aqui, Hora da Igualdade, 2:02, já na segunda hora do programa, na boa companhia do Super Castanhal. 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Opa, legal, legal, legal, ouvinte cultura, com destaque da sua agenda de aniversariantes.
1: Tarde. Eu sou a Maria Solema, aqui de Campo Belo, bairro do Alterado Grande. Gostaria de pedir uma música juntamente com minha filha Solange e oferecer para o meu marido Adelir, que hoje está de aniversário, que dê a ele muita saúde, muita paz, e pedir uma música Feliz Aniversário.
0: Muito bem, parabéns aí pro maridão, recebendo o abraço e o carinho nosso aqui também da grande família Cultura.
2: 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Hora certa.

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0: 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Aqui na programação da Mais Ouvida, a Ouvinte Cultura fala comigo.
1: Boa tarde, tudo bem? Aqui é a Daiane Aparecida Passos Nazário, sou de Santa Rita Vargem.
0: Oi.
1: E hoje eu quero homenagear minha mãe, que esteve de aniversário ontem, a Vilma Cardoso dos Passos Nazário.
0: Muito bem.
1: Desejar que Nossa Senhora Aparecida abençoe ela grandemente.
0: Amém.
1: E muita saúde para ela. Feliz aniversário, mãe, nós te amamos.
0: Legal, legal, legal. Quem mais também traz um recadinho cheio de xotaque. É, gente, aquele sotaque gostoso, né? Praia, calor, show.
2: Boa tarde, Rádio Cultura.
0: Boa tarde.
2: Aqui é Márcio de Itajaí. Gostaria de participar desse sorteio. Final de semana, tô descendo para Campos Novos.
0: Legal.
2: Um grande abraço aí. E um abraço aí para seu Teodoro. E todos de Campos Novos.
0: Valeu, Márcio de Itajaí, curtindo também a programação aqui. Vamos lá, tem mais um recadinho aqui, ó.
3: Boa tarde. Eu sou a Margarida de Portunhão, a avó da Ágata. Uhum. Eu estou fazendo aniversário hoje.
0: Parabéns.
3: Eu peço que agora à tarde vocês mandem um alô para Ironi Melo e o José Roberto Melo, o vulgo Betão, e para a família dela inteira. Que todos escutam. A Alessandra, que trabalha naquela loja lá que vocês fazem propaganda, é minha sobrinha, esposa do Rafael. Uma boa tarde para vocês, que Deus abençoe.
0: Amém, amém. Abraço aí também, mais uma vez, feliz aniversário.
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6: Legal, legal, gente. Olha aí, 2:25. Olha, agora há pouco mandei abraço aí pro Márcio de Itajaí, não é mesmo? Pois é, gente. E nós temos um Márcio Camponovense em Balneário Camboriú também. Olha só que coincidência. Ei, Emerson, tudo certo? Márcio de Balneário Camboriú. Tô aqui trabalhando ligado na rádio. Manda abraço aí pro pai, o seu João Batista, e para a Sônia aí de Campos Novos. Legal, meninos. Abraço aí então, né? Para os Márcios. Bacana, bacana, bacana. Olha, a Márcia Antunes também tá ligadinha na nossa programação, né? Olha, dois Márcios e uma Márcia, praticamente todos juntos aqui, né? Chegaram tudo junto. Ainda bem que é Márcio e Márcia. Já pensou se é marciano e marciana? Eu já ia achar que é uma invasão de extraterrestre, né? Graças ao Pai do Céu que são Márcios e não marcianos, né? Eu me pelo de medo, né? O pessoal fala, né? Será que existe vida inteligente em outro planeta? Às vezes eu me pergunto se tem vida inteligente no nosso, né? Porque a gente vê cada coisa, meu Deus do céu, né? Principalmente nesses períodos de eleição aí. Ai, meu Deus do céu, mas são os Márcios e não os marcianos, beleza. É que eu voltei a assistir a série do Smallville, né? Na Netflix, tá passando agora. Eu tô nessa, né? O Superman, o Kal-El, o Kryptoniano. Ah, meu Deus do céu, né? E o gostoso é que o Miguel tá gostando, gente do céu, né? Como é bom você recordar de algo que você assistia na sua infância, e aí você assistir junto com seus filhos e perceber que eles acabam gostando também, né? É uma série que não envelhece. As músicas que tocam, né? É daquela época também. Ah, gente, é muita nostalgia, né? Pra uma série só. Bom, bom demais. 2:27, procurando brinquedo de qualidade com preço que cabe no bolso. 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
6: Com 29, gente do céu, de volta por aqui, né? Deixa eu mandar um abraço também pra Vanessa Santos de Matos. E aí, Vanessa, tudo bem? Tudo certo? Obrigado aí pela sintonia também, tá ligadinha aqui na nossa programação, né? Eita, grandes amigos aí curtindo a programação da Mais Ouvida. Olha só quanta gente bonita, já outros nem tanto, né? Ah, gente, eu sei lá, eu li na Bíblia que a gente tem que ser sincero, que quem mente não vai pro céu. Então daí, né, a gente vai lá, olha as fotinhas assim, né? Brincadeira, vocês são tudo lindo, tá? É. São maravilhosos. E a gente olha, tem muitos tipos de beleza. Tem a beleza intelectual, tem a beleza escultural, tem a beleza de pensamento intelectual, né? Tem várias belezas, né? Tem nome que são bonitos, é, gente? Pelo menos o nome seja bonito, então, né? Ai, meu Deus do céu. Não é que tem gente bonita e tem homem ajeitado, né? Daí só pra deixar bem claro, né? É, exatamente. Né? Às vezes ajeitado porque torce pra um time legal, essas coisas aí, né? Gosta de música boa, é, também, né? A beleza do gosto da pessoa também, né? Jesus Cristo, eu estou aqui. Turma, eu vou dar uma acelerada no programa, porque pontualmente 3 horas tem a transmissão da missa, e eu percebi que os meus blocos estão sempre chegando com 1 minuto de atraso, tá? Hoje o bloco comercial do meu horário tá dando com delay, por exemplo, das 2:30, a hora que começa as 2:31, eu tô disparando o bloco das 2:30. O das 2:15 eu larguei 2:16. Então, às 3 horas, se eu largo um bloco às 13:01, estoura o horário da missa. Então, vou acelerar aqui, tá? Abraço para todos que estão concorrendo, boa sorte. Tá chegando agora, nome completo na tela do computador e você concorre a R$200 de vale compras de quem, Emerson? 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
12: 2:32. 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
6: 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Aproveitando aqui também, minha gente, tem recadinho, mais recadinho aqui do ouvinte. Boa tarde, Emerson, tudo bem? Emerson, manda aquele abraço apertado pra tia Garaida. É a Margarida Pimentel que tá de aniversário hoje. Ela é lá de União da Vitória, Porto União, tá ligada aí no rádio, aguardando sempre aí por esse seu alô. Manda um abraço muito especial pra ela. Diga que ela é muito querida e amada por todos nós, por todos os sobrinhos, em especial aí pelo sobrinho Beto e a irmã dela, a Eroni, lá do Papuã. Manda um beijão aí da Ali, Rafa e Anthony. Legal, legal, legal. Tá aí, gente. Parabéns. Feliz aniversário mais uma vez, recebendo o abraço e o carinho aqui de toda essa grande família Cultura.
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6: Grande Família Cultura, aqui 19, agora faltando para as 3 horas da tarde. 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A seguir agora, Cultura Notícias com Edinho Carlos Moresco. Boa tarde, Edinho. Informações contigo.
5: Boa tarde, Emerson. Justiça Eleitoral mobiliza 80 mil pessoas para receber votos de 5.700.000 eleitores em Santa Catarina nas eleições 2026.
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5: Duas crianças ficaram feridas após um acidente envolvendo um ônibus escolar e um caminhão rodotrem na tarde passada na SC-390 em Capão Alto, próximo à divisa com Campo Belo do Sul. O ônibus transportava 22 crianças de Lages para Campo Belo do Sul quando o caminhão perdeu o controle em uma curva e invadiu a pista contrária. O motorista do ônibus tentou desviar, mas o coletivo bateu na lateral do caminhão e em seguida em um barranco. Uma menina de 14 anos teve ferimentos leves e um menino de 9 anos foi encaminhado ao hospital com suspeita de fratura facial. Os demais passageiros não se feriram. Os testes do bafômetro dos dois motoristas deram negativo. O tacógrafo do ônibus indicava 67 km por hora, dentro do limite da via de 70 km por hora. O caminhão foi autuado porque o equipamento de registro de velocidade estava irregular. A Polícia Civil de Santa Catarina deflagrou uma operação para investigar falsas ameaças e trotes virtuais que provocavam o deslocamento de policiais para endereços de pessoas sem relação com os fatos. A investigação começou após um trote no município de Piratuba e identificou dois adolescentes de 17 anos, moradores de São Paulo e Minas Gerais, suspeitos de utilizar perfis falsos para praticar os atos em diferentes cidades. Mandados de busca e apreensão foram cumpridos nos dois estados com apreensão de celulares e computadores. Os equipamentos serão periciados e podem ajudar a identificar outros envolvidos. O delegado de Capinzal, Vinícius Ferraz, explicou que a investigação continua. Justiça Eleitoral mobiliza 80 mil pessoas para receber votos de 5 milhões e 700 mil eleitores em Santa Catarina nas eleições de 2026. Da Caerte, Cadu Reis.
8: 5 milhões e 725 mil eleitores estão aptos a votar em Santa Catarina nas eleições 2026 no domingo 4 de outubro. Mais de 17.500 sessões eleitorais estarão abertas das 8 horas da manhã às 5 da tarde em todos os municípios do estado. Entre o eleitorado catarinense, cerca de 5 milhões de pessoas têm obrigação legal de votar, enquanto mais de 670 mil cidadãos possuem participação facultativa. O presidente do Tribunal Regional Eleitoral de Santa Catarina, desembargador Carlos Roberto da Silva, orienta.
9: Os 100 cartórios eleitorais de Santa Catarina e as suas equipes, assim como a equipe da sede do tribunal, todos os mesários e auxiliares, quase 80 mil pessoas, todo esse contingente de pessoas está preparado para receber os eleitores no dia 4 de outubro e, se for o caso, também no dia 25. Nós lembramos que o voto no Brasil é obrigatório para todo cidadão, nato ou naturalizado, alfabetizado, entre 18 e 69 anos de idade. Os jovens entre 16 e 17 ou as pessoas com mais de 70, para esses o voto é facultativo. Para votar, é claro, é necessário estar em situação regular com a Justiça Eleitoral. Quem está, eventualmente, com seu título suspenso ou cancelado, não poderá participar.
8: A consulta da situação eleitoral e a verificação do local de votação podem ser feitas pelo aplicativo e-título para smartphones. A solução só pode ser instalada nos aparelhos até sábado. Não será possível baixar no domingo. O presidente do TRE catarinense, desembargador Carlos Roberto da Silva, explica.
9: O e-título é suficiente quando com foto para identificação do eleitor no momento da votação. Também fornece a possibilidade de consultar eventual pendência, impedimento de votar, local onde vai votar e também um meio de consulta muito importante ao eleitor é o nosso WhatsApp da Justiça Eleitoral 0800-647-3888.
8: A Justiça Eleitoral orienta ainda que os eleitores levem lembretes, anotações com os números dos candidatos escolhidos para a hora da votação, a fim de evitar filas, como ressalta o presidente do TRE de Santa Catarina, desembargador Carlos Roberto da Silva.
9: Teremos nesse ano uma eleição com 6 cargos em disputa. E isso poderia, se não houver essa preparação, acarretar um tempo maior de permanência dentro da cabina e, por consequência, uma fila mais alongada. Por isso, nós recomendamos que o eleitor tenha esse lembrete para quando entrar no local de votação. E não pode estar com o celular. É sumamente importante que leve já essa anotação.
8: Consulte informações oficiais sobre todos os candidatos por meio do portal de divulgação de candidaturas e contas eleitorais. Na página estão disponíveis as propostas propostas, currículos e dados dos gastos de campanha. O endereço é divulgacandecontas.tse.jus.br. De Florianópolis, da Rede de Notícias Acaerte, Cadu Reis.
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7: 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Hora certa.
3: 2h47.
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5: 2 minutos agora faltando aqui para as 3 horas da tarde. 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

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Turma, vamos concluindo então aqui esta parte do programa, lembrando que o sorteio continua. Você que manda aí o seu nome completo, tá concorrendo aí a R$ 200 em vale-compras no oferecimento do Super Castanhal, pode ser? E hoje é o primeiro dia de cucas na paróquia São João Batista, vendas agora, a partir de agora, 3 horas da tarde, e no Salão Paroquial, aqui no Salão Paroquial, e no bairro Aparecida, anexo ali à lojinha, a partir das 13:30 da tarde, também haverá venda de cuca. 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A seguir, ao vivo do Santuário Aparecida, Santa Missa, e depois da missa eu volto com a continuidade aí do nosso Show da Alegria.

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tarde a todos, sejam muito bem-vindos para a nossa celebração neste primeiro dia do mês de outubro, primeira quinta-feira do mês e da 26ª semana do tempo comum. Todos aqueles que nos acompanham através da Rádio Cultura, também o nosso, sejam todos bem-vindos e que nós possamos neste mês dedicado a Santa Teresa do Menino, hoje dedicado a Santa Teresa do Menino Jesus, nós somos convidados neste mês missionário a estarmos unidos em Cristo em missão. Como Santa Teresinha, rezemos pelas missões na nossa comunidade e no mundo inteiro. Preside a nossa celebração o Padre Hermes e nós vamos iniciar a nossa celebração com muita alegria cantando.

0: Bem-vindos, bem-vindas, irmãos e irmãs aqui presentes na Casa da Mãe, Santuário Nossa Senhora Aparecida, iniciando o mês missionário, como nós acabamos de escutar, com a nossa padroeira, Santa Teresinha do Menino Jesus, que é padroeira de toda a diocese. Como a igreja da diocese é a igreja missionária, então nós a temos como padroeira da diocese e padroeira da nossa missão de igreja nestas terras, né, de Santa Catarina e aqui, então, da diocese de Joaçaba e aqui Campos Novos e seus arredores. Todos somos chamados então a ser missionários de esperança, sinais de paz. Celebramos com todos os nossos entes queridos, com todas as intenções, e já se preparando para a 49ª Romaria, que amanhã à noite nós estamos dando início aqui mesmo no santuário. Nós então convidamos também as pessoas que sentirem necessidade de aproveitem-se confessar. Temos o padre atendendo confissões durante a missa. E assim damos espaço para aqueles que, a partir da semana que vem, nós sabemos que o nosso santuário é muito visitado, e que possamos então dar preferência para todos aqueles que vêm de fora, que vêm como romeiros e peregrinos em busca de esperança. Nós hoje também viemos pedir o descanso eterno de nossos entes queridos, que rezamos por Alberto Pagin no seu sétimo dia, e Cleiton Dutra também seu sétimo dia. Celebramos em nome do Pai, do Filho e do Espírito Santo.
1: Amém.
0: Que a graça de nosso Senhor Jesus Cristo, o amor de Deus nosso Pai, a presença de Maria nossa Mãe com a padroeira das missões, Santa Teresinha do Menino Jesus, na comunhão do Espírito Santo, esteja sempre convosco.
1: Bendito seja Deus que nos reuniu no amor de Cristo.
0: Esse Deus que é bendito porque Ele quer permanecer sempre conosco em Jesus Cristo, que é a misericórdia, o perdão, e Ele quer ser nossa paz. Por isso, com muita humildade e confiança, entrando neste mês missionário, onde todos nós somos chamados a ser missionários, a responder ao chamado de Jesus, mas também somos enviados em missão à igreja em saída, vivendo esta unidade, esta comunhão com toda a igreja missionária, com o nosso Papa que nos pede de sermos missionários, mensageiros da paz, reconhecendo então nossas fraquezas, nossos pecados, confessemos juntos dizendo: confesso a Deus Todo-Poderoso e a vós, irmãos e irmãs, que pequei muitas vezes por pensamentos e palavras, atos e omissões, por minha culpa, minha culpa, minha tão grande culpa, e peço à Virgem Maria, aos anjos e santos, e a vós, irmãos e irmãs, que rogueis por mim a Deus nosso Senhor. O Deus que é Todo-Poderoso tenha compaixão de nós, perdoe nossos pecados e nos encaminhe para a vida eterna.
1: Amém.
0: Na alegria de sermos igreja missionária, e pelo trabalho tão bonito de tantos missionários e missionárias que dedicaram a sua vida levando o evangelho, levando a esperança e a paz aos corações, damos glória a Deus cantando.

0: coração. O Senhor cercou-a de cuidados e a instruiu, guardou-a como a pupila dos seus olhos, como águia estendeu as suas asas, tomou-a e levou-a nos seus ombros. Somente o Senhor foi o seu guia. Ó Deus, que preparais o vosso reino para os pequenos e humildes, fazei-nos seguir confiantes o caminho de Santa Teresinha do Menino Jesus, para que por sua intercessão nos seja revelada a vossa glória eterna. Por nosso Senhor Jesus Cristo, vosso Filho, que é Deus e convosco vive e reina na unidade do Espírito Santo.
1: Amém.
2: Do livro de Jó. Disse Jó: piedade, piedade de mim, meus amigos, pois a mão de Deus me feriu. Por que me perseguis como Deus e não vos cansais em me torturar? Gostaria que minhas palavras fossem escritas e gravadas numa inscrição com ponteiro de ferro e com chumbo, cravadas na rocha para sempre. Eu sei que o meu Redentor está vivo e que por último se levantará sobre o pó. E depois que tiverem destruído esta minha pele, na minha carne, verei a Deus. Eu mesmo o verei, meus olhos o contemplarão, e não os olhos de outros. Dentro de mim consome-se os meus rins. Palavra do Senhor.
3: Graças a Deus.

Ó Senhor, ouvi a voz do meu apelo, atendei por compaixão. Meu coração fala convosco confiante e os meus olhos vós procuram.

diz: Senhor, é a vossa face que eu procuro. Não me escondais a vossa face. Não afasteis em vossa ira o vosso servo. Vós sois o meu auxílio. Não me esqueçais, nem me deixes abandonado, meu Deus e Salvador.

Sei que a bondade do Senhor eu hei de ver na terra dos viventes. Espera no Senhor e tem coragem. Espera no Senhor.

0: Do Santo Evangelho de Jesus Cristo segundo Lucas.
1: Glória a vós, Senhor.
0: Naquele tempo o Senhor escolheu outros 72 discípulos e os enviou dois a dois na sua frente a toda a cidade e lugar aonde ele próprio devia ir, e dizia-lhes: a messe é grande, mas os trabalhadores são poucos. Por isso, rogai ao dono da messe que mande trabalhadores para a colheita. Eis que eu vos envio como cordeiros para o meio de lobos. Não leveis bolsa, nem sacola, nem sandálias, e não cumprimenteis ninguém pelo caminho. Em qualquer casa em que entrardes, dizei primeiro: a paz esteja nesta casa. Se ali morar um amigo da paz, a vossa paz repousará sobre ele. Se não, ela voltará para vocês. Permanecei naquela mesma casa, comei e bebei do que tiverem, porque o trabalhador merece o seu salário. Não passeis de casa em casa. Quando entrardes numa cidade e fordes bem recebidos, comei do que vos servirem, curai os doentes que nela houver, e dizei ao povo: o reino de Deus está próximo. Mas quando entrares numa cidade e não fordes bem recebidos, saindo pelas ruas, dizei: até a poeira de vossa cidade, que se apegou a nossos pés, sacudimos contra vocês. No entanto, sabei que o reino de Deus está próximo. Em verdade vos digo que naquele dia Sodoma será tratada com menor vigor do que esta cidade.

Irmãos e irmãs, aqui presentes no santuário, como aqueles que nos acompanham através da Rádio Cultura, estamos iniciando um novo mês, depois de termos vivido momentos tão fortes no mês da Palavra de Deus, o mês de setembro, encerrado ontem então com a festa de São Jerônimo, que facilitou com a sua inteligência e inspiração que ele recebeu de Deus, porque tudo aquilo que nós vemos na palavra de Deus, na história sagrada, como nós dizemos na Bíblia, é inspirado por Deus. Mesmo as crônicas, ou podemos dizer poesias e tantos outros fatos, até fatos, como diz, tristes e negativos, como nós lemos, ouvimos a primeira leitura ao livro de Jó. Alguém que está tão decepcionado com os amigos que tem, porque na hora da dor, do sofrimento, das perdas, Jó, que perdeu tudo, inclusive os filhos e os netos, toda a família, ficou ele e a esposa, que ao invés de animá-lo, faz como os falsos amigos, ou como no tempo de hoje que nós vivemos, como que na hora da prosperidade nós podemos dizer, é festa e amigos para tudo que é lado. Dia de hoje já temos todas as nossas conexões eletrônicas, né? As internets e assim por diante. Mas na hora da dor, do sofrimento, na hora que é preciso testemunhar, aí a gente encontra cada conselho que parece, nós poderíamos dizer, tipo de conselhos de tempo de campanha, né? E nós percebemos que o povo de Deus faz parte da sociedade, e o povo de Deus nem sempre foi povo de Deus. Tinha muito mais facilidade se aliar à idolatria, mesmo cumprindo as leis judaicas daquele tempo, os tantos mandamentos, que não mais eram 10, mas já eram tantos, nós podemos dizer, justificativas de não viver o mandamento do amor, com tantas justificativas que a constituição do povo de Deus, que era o povo hebreu, povo de Israel, estava tão desfigurado. Por isso, quando Jesus vem, ele encontra uma dificuldade tão grande, de que a própria religião pregada naquela época, do próprio povo escolhido por Deus, que ele conseguisse entrar ou ser acolhido. E aconteceu tudo aquilo que nós sabemos, conhecendo a palavra de Deus, e de modo especial o tempo da nova aliança, porque com João Batista já anunciou que em Jesus começa um novo tempo, o tempo do reino de Deus, o reino da verdade, o reino do amor, o reino da justiça, o reino da solidariedade e da fraternidade, o reino da paz. Se nós olharmos um pouco o nosso calendário litúrgico, nós encontramos agora, cada dia é festa de alguma figura, nós podemos dizer, que entendeu o mandamento do amor. Começando hoje por Santa Teresinha, esta menina, nós podemos dizer que teve que ter uma autorização especial até do bispo, para poder sair da casa, da família, e ir para o convento, o colégio, o mosteiro, lugar de oração, lugar de trabalho, exemplo dos antigos monges, né? Porque Santa Teresinha viveu no tempo do nosso pai e fundador Scalabrini, 880 e por aí, ó, a congregação. O nosso santo bispo Dom João Batista Scalabrini fundou a congregação, 140 anos, em 1887. Era o tempo das grandes migrações, onde não havia mais espaço, lugar para os pobres, para os agricultores na Europa, aonde que eles buscavam? Alemanha, Itália, nós podemos dizer França e outros países, mas de modo especial Alemanha, Itália, Polônia, que nós conhecemos as origens de tantas pessoas, Portugal, também Espanha, uns vieram antes como colonizadores,
e outros vieram como exploradores, mas agora vem aqueles que querem espaço para viver, ter um lugar de conquistar, uma pátria que lhe dê a terra, a casa e trabalho, emprego e o pão de cada dia. Mas não esqueceram os seus valores. Para não esquecer os valores cristãos, surgem pessoas assim como esta menina, que nunca saiu de casa, foi para o colégio e nunca saiu do colégio, do mosteiro, e passou a sua vida na maior simplicidade. E a simplicidade como? Fazia todos os trabalhos mais humildes, porque naquele tempo não havia funcionários, empregados e algo assim. A pessoa que entrava fazia todos os serviços e ainda faziam serviços para ajudar justamente os pobres, aqueles que viviam nos arredores, às vezes, do próprio colégio. E como esta menina, que com 15 anos recebeu esta licença, foi para o mosteiro e viveu apenas mais 9 anos. Ela queria ser missionária longe. E a igreja, iluminada pelo Espírito Santo, a tornou, pela graça de Deus, missionária dentro do colégio, dentro de casa. No seu pequeno quartinho, que chamavam de cela, onde viviam naquela, nós podemos dizer, naquela pobreza espiritual, mas também nós podemos dizer pão e água, como diz, oração, jejum, meditação. E ela escreveu um livrinho tão bonito, na sua maneira de adolescente, depois foi crescendo, porque viveu até os 24 anos. Ela entrou no colégio com 15 anos. E aí, o que ela fazia? Rezava, fazia adoração e fazia todas as limpezas assim, mas fazia com tanto amor que qualquer gesto que ela fazia, diz que ela se realizava e sentia que agradava a Deus, fazendo com todo amor, com todo carinho e da melhor maneira possível. Só que vocês sabem como é que são as histórias, gerações diferentes. Na mesma casa, no mesmo colégio, tinha gente de 70, 80, de 50, de 30, de 20, e entra uma menina de 15 anos. O que que ela veio fazer aqui? Nós hoje diríamos, como é que é? Santa Teresinha, me perdoe, né? Ela é padroeira da nossa igreja diocesana, né? Das nossas 27 paróquias, e é padroeira de tantos lugares. E Santa Teresinha do Menino Jesus, para dizer, para diferenciar, porque o nome dela é Teresa. E tem uma grande santa doutora da igreja também, que viveu muito mais anos do que ela, do que apenas 24 anos, que se tornou mestra e doutora da igreja, uma teóloga, Santa Teresa Dávila, que a gente diz, Santa Teresa Dávila. Esta é a Santa Teresa, então, francesa, de Lisieux. E por isso a gente chama Santa Teresinha, porque era uma menina. E então, nessa humildade, ela via que um gesto que ela fazia, que parece que é nada. Então havia muito ciúme também, porque são todas pessoas humanas. E nós percebemos que a santidade, ela é feita de coisas simples, mas que devem ser feitas com fé e com amor. E tinha muita, ela recebia muito, tinha muita inveja, muito ciúme, gente que falava mal dela. Como é que a madre aceita uma menina aqui dentro para atrapalhar, né? E o que que ela fazia? Quando sabia que algumas daquelas outras monjas que estavam aí há tanto tempo, que se sentiam meio donas, né? Acontece também assim na vida dos católicos, né? Depois de um tempo, a gente acha que sabe tudo, que só pode ensinar, que perdeu a humildade, então não tem mais nada para aprender, né? Quando nós descobrimos isso, que é a humildade que nos faz ser sábios, aí nós olhamos para Maria e agora olhamos para essa menina. Ela se comprometia de toda vez que percebesse alguma crítica ou algum rosto de sexta-feira bem brabo e algum rosto feio,
ela sorria. Aprendeu um gesto tão simples. E ela era tão fiel ao seu horário, que dizem que às vezes ela estava escrevendo, porque é escritora, né? E escreveu a própria história, história de uma alma, e de uma alma transparente, que não se deixou contaminar por tudo aquilo que contamina dia de hoje a nossa vida, as nossas famílias, a autossuficiência, a arrogância, o orgulho, inveja, ciúme, e tudo isso que nos leva a nós sermos uma sociedade onde que quase que se oficializa o ódio, que aquele que é diferente não pode existir. E nós sabemos quanta dor, sofrimento causa isso na família, porque nos torna, é o pecado original, autossuficiente, juízes, julgamos, condenamos, porque nos falta, nós somos todos devotos de Maria. Mas para ser verdadeiros devotos de Maria e termos fé em Jesus Cristo, precisamos fazer aquilo que ela nos ensinou. Ela nos mandou a imitar Jesus, mas ela se faz serva do Espírito Santo. Ela se faz a serva da palavra, do próprio Filho. E ela então, esta humildade de Maria e esta fidelidade à palavra de Deus, torna Maria exemplo de toda a vida religiosa e consagrada, também de Santa Teresinha, de São Francisco, que nós vamos celebrar no domingo, de São Jerônimo, que estudou toda a Bíblia para poder traduzi-la na nossa linguagem popularizada, né? Diz, onde que todos possam ler e também possam, guiados pelo Espírito Santo, pedindo na oração que Deus nos dê os dons do entendimento, que Deus nos dê o dom da sabedoria e a fortaleza para ser como Teresinha, ser testemunhas do seu amor. Por isso que Jesus diz que a verdadeira igreja dele é a igreja que vai aonde ele devia ir. Na realidade, ele já vai na frente. Isso nós vimos em São Paulo, quando ele diz: eu já percebi que nós, como missionários, testemunhas do Evangelho, o Evangelho chegou antes de nós, porque Jesus ressuscitado vai à nossa frente. Por isso que Jesus os envia 2 a 2 em missão. E esses 72 nós poderíamos comparar, é a Bíblia, a palavra de Deus. Mais de 70 livros que formam esta, nós podemos dizer, esta coleção, esta biblioteca, mas que começa lá do Gênesis e vai até o último livro, Apocalipse. Um está dentro do outro. Por isso que às vezes nós temos um pouco de dificuldade, que precisaríamos um tempo de meditação e oração como a nossa padroeira, porque pelo batismo todos somos chamados a ser missionários. Quando os meninos e meninas jovens, né, deveriam ser maduros na fé, confirmam a sua fé no batismo, quer dizer, se tornam missionários, missionárias. E todos, como Jesus diz, não se apegam a tantas malas, né? Tantos badulaques, dizemos às vezes, tantos cabides, porque é peso, mas porque a riqueza que nós carregamos é Ele mesmo. E quando nós começamos a entender isso, então deixamos de criticar o Papa, deixamos de criticar os músicos, ao contrário, nós os escutamos, porque nós queremos estar em comunhão. Não queremos criar uma igreja à parte, separadinha, que já tem tantas igrejinhas e religiões e crenças e seitas e assim por diante, e que nos pregam como gurus, os donos da verdade. E no entanto, o mandamento do amor, ele é vivido do jeito de Maria, do jeito de Santa Teresinha. O que a tornou santa com apenas 24 anos, como padroeira dos missionários e missionárias, padroeira das missões, junto com São Francisco Xavier, então ele como homem missionário e Santa Teresinha, né, como mulher, e a padroeira, como uma padroeira e padroeiro dos missionários. São Francisco Xavier foi e morreu na missão, derramou seu sangue.
Santa Teresinha foi no dia a dia desgastando a sua vida, porque não podia ir para as missões por causa da sua saúde, mas ela foi oferecendo tudo isso, e foi como uma vela que foi sendo se queimando na humildade e na simplicidade, mas não deixou de iluminar aquele ambiente. Ela entendeu o que significa ser sal da terra e luz do mundo. No seu sorriso, nos seus pequenos gestos, que ela pegava todos os trabalhos mais humildes da casa, daquele convento, para que as outras irmãs pudessem rezar, fazer sua adoração, ter o seu tempo dos seus afazeres, que faziam, porque a missão era esta: rezar e trabalhar. E rezar e trabalhar e ser, com o seu testemunho, mensageiros então de esperança e sinais de paz no mundo. Por isso ela vem começando o mês missionário. Nós amanhã à noite começamos então o novenário mais próximo de nós, ao redor do santuário, aqui no centro de nossa cidade. Mas devemos lembrar que atrás de nós vem tantos romeiros e romeiras que nos acompanham em sintonia, porque Maria reúne a todos para a grande festa do amor, e o amor é seu filho Jesus, e nos reúne nesta certeza, como Jesus diz: não fique se preocupado com o pó, com a poeira. Muitas vezes nós ficamos de dizer, e vão sem pretensões, sem bolsa, sem duas túnicas, sem... nós queremos muito aparato às vezes, né? Nós estamos cheios de coisas assim externas. Não, nós somos portadores da maior riqueza do tesouro, que é a palavra, que é Jesus Cristo, que é o jeito de Maria, o jeito de Santa Teresinha, para sermos testemunhas, igreja. E a missão da igreja é servir, e serve quem ama, quem partilha, quem se solidariza, quem estende a mão, quem socorre o necessitado. Nós percebemos que os gestos, se Jesus diz que nem um copo d'água dado com fé e amor ao sedento passará sem recompensa, muito mais quem dedica as suas horas de folga, seus momentos de fé e de amor para servir os irmãos e irmãs, porque todos somos peregrinos em busca da pátria verdadeira, porque às vezes os modelos de pátria que nos são apresentados são modelos exclusivistas. O modelo de pátria que diz a terra, a pátria é o lugar que te dá a terra, o espaço de você viver os valores cristãos e trabalhar para construir o reino da verdade, da justiça, do amor e da paz. Creio em Deus Pai Todo-Poderoso, Criador do céu e da terra, e em Jesus Cristo, seu único Filho, nosso Senhor, que foi concebido pelo poder do Espírito Santo, nasceu da Virgem Maria, padeceu sob Pôncio Pilatos, foi crucificado, morto e sepultado, desceu à mansão dos mortos, ressuscitou ao terceiro dia, subiu aos céus, está sentado à direita de Deus Pai Todo-Poderoso, donde há de vir julgar os vivos e os mortos. Creio no Espírito Santo, na Santa Igreja Católica, na comunhão dos santos, na remissão dos pecados, na ressurreição da carne, na vida eterna. Amém. Irmãs e irmãos, fiéis ao ensinamento da palavra e olhando o exemplo de Santa Teresinha, depois de cada pedido que nós fazemos, nos dirigindo a Deus por intercessão de Santa Teresinha, nós cantamos: Santa Teresinha, rogai por nós, intercedei a Deus por nós.

para que a Igreja, unida a Cristo e sustentada pela esperança em seu Redentor, seja no mundo sinal de comunhão, paz e incansável ardor missionário, rezemos.

para que os missionários e as missionárias sejam fiéis e alegres trabalhadores da messe, levando a paz de Cristo a todos os povos, rezemos.

para que a pastoral da saúde mental seja implantada em toda a igreja, ajudando a superar o estigma e a discriminação contra as pessoas com doenças mentais, rezemos.

porque todos os religiosos e religiosas chamados a ser missionários possamos cada vez mais abraçar ardentemente os conselhos evangélicos, amando a Igreja, vivendo a unidade e a comunhão, e no ensinamento do Evangelho e no exemplo dos santos, e aqui Santa Teresinha, sermos testemunhas da sua presença no meio de nós, cantemos.

0: Deus de bondade, as preces que vos fazemos, dai o descanso eterno aos nossos entes queridos, que hoje nós lembramos, familiares, parentes, amigos, e de modo especial, por aqueles que nós rezamos neste sétimo dia, Alberto Pazin e Cleiton Dutra, e dai às nossas famílias unidade, comunhão, fraternidade, diálogo, perdão, paz, e para que os nossos doentes sintam também a nossa presença missionária que os conforta e consola. Tudo isso vos pedimos, ó Pai, em nome do vosso Filho Jesus Cristo, que convosco vive e reina para sempre.
1: Amém.

0: E rezemos, irmãos e irmãs, para que este santo sacrifício, esta santa missa, que hoje como filhos de, como família de devoto nós oferecemos, seja aceito por Deus Pai Todo-Poderoso.
1: Receba, ó Senhor, por tuas mãos esse sacrifício para nós, no seu nome, para nosso bem e de toda a sua santa igreja.
0: Senhor, proclamando-vos admirável em Santa Teresinha do Menino Jesus, humildemente nós vos pedimos, como vos foram agradáveis os méritos da vida de Santa Teresinha, assim também vos agrade o serviço do nosso culto. Por Cristo nosso Senhor.
1: Amém.
0: O Senhor esteja convosco.
1: Ele está no meio de nós.
0: Corações ao alto.
1: O nosso coração está em Deus.
0: Demos graças ao Senhor nosso Deus.
1: É nosso dever e nossa salvação.
0: Na verdade, é digno e justo, é nosso dever e salvação dar-vos graças sempre em todo lugar. Senhor Pai Santo, Deus Eterno e Todo-Poderoso, recordando santos e santas e hoje de modo especial a padroeira das missões que se consagraram a Cristo por amor ao Reino dos Céus, celebramos a vossa admirável providência. Por ela reconduzis a humanidade à santidade original e nos fazeis saborear já aqui na terra os dons reservados para o céu. Por isso, com todos os anjos e santos, nós vos louvamos cantando a uma só voz.

0: O Pai vosso é santo e fonte de toda a santidade. Santificai, pois, estes dons, derramando sobre eles o vosso Espírito, a fim de que se tornem para nós o corpo e o sangue de nosso Senhor Jesus Cristo.
1: Enviai o vosso Espírito Santo.
0: Estando para ser entregue, abraçando livremente a paixão, Jesus tomou o pão, pronunciou a bênção de ação de graças, o partiu e o deu a seus discípulos, dizendo: tomai todos e comei. Isto é o meu corpo, que será entregue por vós. Do mesmo modo, ao fim da ceia, Jesus, tomando o cálice em suas mãos e dando graças novamente, o entregou a seus amigos e discípulos, dizendo: tomai todos e bebei. Este é o cálice do meu sangue, sangue da nova e eterna aliança, que será derramado por vós e por todos para a remissão dos pecados. Fazei isto em memória de mim. Irmãos e irmãs, adoremos e aclamemos Jesus vivo, presente no meio de nós.

0: Celebrando agora o memorial da morte e ressurreição do vosso Filho, nosso Senhor Jesus Cristo, nós vos oferecemos, ó Pai, o pão da vida e o cálice da salvação, e vos agradecemos, porque nos tornastes dignos de estar aqui na vossa presença e vos servir.
1: Aceitai, ó Senhor, a nossa oferta.
0: E suplicantes vós pedimos que, participando do corpo e sangue de Cristo, sejamos reunidos pelo Espírito Santo num só corpo.
1: O Espírito nos una num só corpo.
0: Lembrai-vos, ó Pai, da vossa Igreja presente no mundo, que ela cresça na caridade, em comunhão com o nosso Santo Padre, o Papa Leão, com o nosso Bispo Mário, os bispos do mundo inteiro, sacerdotes, diáconos, todos os devotos da Virgem Maria e dos santos e santas, e hoje de modo especial de Santa Teresinha, e todos aqueles que servem no meio do vosso povo.
1: Lembrai-vos, ó Pai, da vossa Igreja.
0: E lembrai-vos também na vossa infinita misericórdia dos nossos irmãos e irmãs que adormeceram na esperança da ressurreição, e de todos os que já partiram desta vida, acolhei-os junto a vós na luz de vossa face.
1: Concedei-lhes, ó Senhor, a luz eterna.
0: E enfim, nós vos pedimos, tende piedade de todos nós e dai-nos participar da vida eterna, com a Virgem Maria, Mãe de nosso Deus e Salvador Jesus Cristo, São José, seu esposo, São João Batista, nosso padroeiro, São João Batista Scalabrini, apóstolo da catequese, pai da família migrante, Santa Teresinha, padroeira das missões, que hoje celebramos, santos e santas que neste mundo viveram na vossa amizade, a fim de vos louvarmos e glorificarmos. Por Jesus Cristo, vosso Filho, por Cristo, com Cristo e em Cristo, a vós, Deus Pai Todo-Poderoso,

0: Tu que estás no céu, santificado seja o vosso nome, venha a nós o vosso reino, seja feita a vossa vontade, assim na terra como no céu. O pão nosso de cada dia nos dai hoje, perdoai-nos as nossas ofensas, assim como nós perdoamos a quem nos tem ofendido, e não nos deixeis cair em tentação, mas livrai-nos do mal.
1: Livrai-nos de todos os males, ó Pai. Não nos deixeis cair nas tentações destes tempos difíceis, das promessas de realização e felicidade barata, mas dai-nos os dons do vosso Espírito para termos a fortaleza de testemunharmos o reino de nosso Senhor Jesus Cristo.
0: Vosso é o reino, o poder e a glória para sempre.
1: Senhor Jesus Cristo, que dissestes aos vossos apóstolos: eu vos deixo a paz, eu vos dou a minha paz. Não olheis os nossos pecados, mas a fé que anima a vossa igreja. Dai-lhe segundo o vosso desejo a paz e a unidade. Vós que sois Deus com o Pai e o Espírito Santo.
0: Amém.
1: Que a paz do Senhor esteja sempre convosco.
0: O amor de Cristo nos uniu. Cordeiro de Deus,
2: que tirais o pecado do mundo, tende piedade de nós. Cordeiro de Deus, que tirais o pecado do mundo, tende piedade de nós. Cordeiro de Deus, que tirais o pecado do mundo, dai-nos a paz.
1: Nós somos felizes porque somos convidados a participar da ceia do Senhor, o banquete da vida, do amor, do perdão e da paz. Porque é Jesus Cristo, Cordeiro de Deus, que tira todo o nosso pecado e tira todo o pecado do mundo.
0: Senhor, eu não sou digno de que entreis em minha morada, mas dizei uma palavra e eu serei salvo.
1: O corpo de Cristo nos torne testemunha do amor, da simplicidade e da humildade, e um dia nos leve à vida eterna.
0: Amém.

0: Pedimos a Maria, nossa mãe, que nos acompanhe neste novo mês, mês missionário, que sejamos testemunhas. Para ser testemunhas, devemos justamente escutar a sua palavra e abrir o coração. E assim como Maria, estar sempre prontos a servir, na busca de sermos sinais de paz, buscando sempre o bem comum. Ave Maria, cheia de graça, o Senhor é convosco. Bendita sois vós entre as mulheres, e bendito é o fruto do vosso ventre, Jesus. Santa Maria, Mãe de Deus, rogai por nós, pecadores, agora e na hora de nossa morte. Amém. Se não vos converterdes e não vos tornardes com um coração como crianças, não entrareis no reino dos céus, diz o Senhor. Senhor, o sacramento que recebemos, pão da palavra e pão da Eucaristia, acenda em nós a força daquele amor que levou Santa Teresinha do Menino Jesus a se consagrar inteiramente a vós e a implorar vossa misericórdia para todos. Por Cristo nosso Senhor.
1: Amém. Amém.
0: Antes então de nós fazermos a bênção da água para pedirmos a bênção da saúde, gostaria de fazer dois rápidos comerciais. Então logo depois da bênção, depois da Santa Missa, quem quiser aproveitar uma cuca, então ali na em frente à loja dos objetos religiosos, vocês vão encontrar então cucas abundantes aí para levar, para saborear o amor e o carinho com que

0: manhã estavam trabalhando cedo para que vocês pudessem, dentro da programação da nossa 49ª Romaria, existe também isto, a cuca, como um subsídio que ajuda aos tantos gastos e, como dizem, incrementação que é necessário para que a nossa comunidade possa preparar um ambiente espiritual bonito, mas também um ambiente aconchegante, como as nossas idas para as comunidades. E o segundo comercial é que temos umas, chegaram umas camisetas bem bonitas, novas. Tem umas que são mais assim, populares, e outras mais chiques assim, e elas podem ser usadas nas várias romarias, embora que no próximo ano estaremos celebrando o jubileu de ouro, né? E aí merece algo todo especial. Mas elas têm romaria, elas têm a figura de Nossa Senhora, e não tem datas que podem ser usadas. Então, quem preferir mais coisa assim para o verão, mais simples, popular, e quem prefere então com uma coisa mais, temos então dois modelos com muitas cores diferentes. Já fiz então o meu comercial, agora passo para o Anselmo, que ele é o nosso coordenador mais da espiritualidade da liturgia.
1: Isso, nos aproximamos de mais uma grande romaria. E amanhã, dia 2 de outubro, nós iniciamos então as nossas procissões, o nosso novenário. 19 horas, sairemos aqui do santuário, indo até a comunidade do Integração, onde chegando lá, haverá então a celebração da Santa Missa. Para fins de informação, todas as saídas das procissões do novenário serão às 19 horas, para facilitar a participação de todos. Também, convidamos a todos que tragam também uma vela preparada com uma garrafa PET, para que possamos então fazer uma procissão luminosa, começarmos a fazer procissões luminosas. Então, nós convidamos quem quiser, claro, que traga a sua vela, para que nós possamos acender essa vela na procissão. Então, mais uma vez, reforçamos o convite. Amanhã nos encontraremos aqui então no santuário, 19 horas. Combinado? 19 horas. Obrigado.
0: Nós vamos fazer a bênção da água, já a bênção da saúde. Depois finalizamos com o canto pedindo a bênção de Nossa Senhora Aparecida. Depois, os que quiserem então também receber a aspersão, o padre e o ministro então vão passar no momento, quem permanecer nos bancos, então nós passamos para a bênção. O Senhor esteja convosco.
2: Ele está no meio de nós.
0: A nossa proteção está no nome do Senhor,
2: que fez o céu e a terra.
0: Deus de bondade e de amor, nós vos pedimos, como através da água do batismo nos tornasteis criaturas novas, nós pedimos a vossa bênção, que o Espírito Santo de Deus é o mesmo Espírito que Jesus passou fazendo bem, curando as enfermidades, desça sobre esta água, e que todos nós sejamos portadores desta bênção para a cura de nossas enfermidades da mente e do coração, e também físicas, e de modo especial das enfermidades de nossos doentes e enfermos. Que desça a luz do Espírito Santo com seus dons que curam, que libertam a mente e o coração, e na vossa infinita misericórdia, por intercessão de Santa Teresinha, da Virgem Maria, Nossa Mãe e São José, curai a todos os nossos doentes, em nome do Pai, do Filho e do Espírito Santo. Amém.

0: Em nome do Pai, do Filho, do Espírito Santo.
1: Amém.
0: Obrigado pela presença de todos. Tenham um bom fim de tarde. Ide em paz. Que o amor de Deus e a proteção da Virgem Maria sempre vos acompanhe.
1: Graças a Deus.

0: Senhor esteja convosco.
1: Ele está no meio de nós.
0: Desça sobre todos vós, sobre vossas famílias, sobre todos os doentes, a bênção do Deus Todo-Poderoso, por intercessão de Santa Teresinha da Virgem Maria, nossa mãe.

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1: Pessoas com mais de 70 anos já podem doar sangue.
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1: O Pix por aproximação deixa de ter, a partir de hoje, o teto de R$500 por transação que valia desde o lançamento da modalidade em fevereiro de 2025. Com a mudança determinada pelo Banco Central, os pagamentos feitos ao aproximar o celular da maquininha passam a seguir os mesmos limites do Pix por chave ou QR Code. Esses limites são definidos por cada instituição financeira e podem ser alterados pelo cliente no aplicativo ou no internet banking. A mesma instrução normativa também passou a permitir que o cliente peça aumento ou redução do limite diário de Pix automático e a modalidade usada para cobranças recorrentes como contas de consumo e também de assinaturas. No Cultura Notícias, Ronaldo Coutinho chega com a previsão do tempo. Boa tarde, Ronaldo.
2: Boa tarde. O tempo segue, no geral, com condições favoráveis ao campo e atividade ao ar livre em geral na área. O tempo segue aí com condições favoráveis a tempo bom. De hoje, né, o sol vai começando a aparecer, cai a temperatura à noite. Amanhã faz frio, entre 4 e 7 graus, agradável à tarde. Tempo bom no sábado, ameaçando chuva do meio, final da tarde para a noite. Chuva e trovada na madrugada, amanhã de domingo, pode ter algum granizo. E melhora à tarde. Segunda e terça, chuva, trovada. Trovada e períodos de melhora. Vamos entrar num período aí com muita umidade e períodos curtos de tempo seco. Da Climatea, Ronaldo Coutinho.
1: Propaganda eleitoral gratuito no rádio e na TV termina nesta quinta-feira. Impulsionamento na internet também termina nesse dia primeiro. Atos de rua podem ocorrer até o próximo sábado. Detalhes na reportagem de Carol Denardi.
3: A campanha eleitoral gratuita no rádio e na televisão termina nesta quinta-feira, 1º de outubro. O prazo para debates no rádio e na TV também se encerra nesta quinta, mas eles podem avançar até às 7 da manhã desta sexta-feira. O secretário judiciário do Tribunal Regional Eleitoral de Santa Catarina, Max Sobral, destaca que a regra também vale para os anúncios na internet.
4: Estamos na reta final da chegada do primeiro turno. Então, na quinta-feira, dia 1º, é o último dia de quase tudo que é relacionado à propaganda de grande alcance. Então, o horário eleitoral gratuito no rádio e na TV se encerra, os comícios também se encerram nessa data, os debates em rádio e TV também tem que finalizar nessa data. E a novidade para essa eleição é que também aqueles anúncios impulsionados na internet, ou seja, aqueles anúncios que os candidatos contrataram, também têm seu prazo final na quinta-feira. Então, na sexta-feira, já não teremos mais esses conteúdos impulsionados, nem o horário eleitoral gratuito no rádio e na TV.
3: Agora, caso o eleitor encontre um anúncio impulsionado depois desta quinta, Max Sobral orienta como fazer a denúncia.
4: Os provedores de conteúdo, né, as plataformas, têm um compromisso com a Justiça Eleitoral, com o TSE, para não permitir essa veiculação. Mas caso isso ocorra, o eleitor pode realizar uma denúncia no nosso sistema próprio para isso, que é o Pardal, e ali ele identifica o conteúdo, se ele puder colocar o URL, o momento que verificou essa postagem, tirar um print. Quanto mais elementos ele trouxer, mais fácil para a Justiça Eleitoral fazer cessar essa veiculação indevida.
3: Caminhadas, carreatas, passeatas e distribuição de material gráfico são permitidos somente até às 10 da noite deste sábado, 3 de outubro. No domingo, 4 de outubro, dia do pleito, é proibida qualquer propaganda eleitoral. Se houver segundo turno, a propaganda gratuita no rádio e na televisão será retomada em 9 de outubro e seguirá até a sexta, dia 23. De Florianópolis, da Rede de Notícias Acaerte, Carol Denardi.
1: Pessoas com 70 anos ou mais já podem continuar doando sangue no Brasil. A mudança faz parte da portaria 11.685/2026 do Ministério da Saúde, publicada em julho e em vigor desde ontem. O texto atualiza as regras de triagem de doadores e reduz prazos de espera em várias situações. Segundo o Ministério da Saúde, A medida acompanha a atual expectativa de vida e o envelhecimento da população brasileira. O limite de idade para a primeira doação não mudou. Continua sendo de 60 anos, 11 meses e 29 dias. Em Santa Catarina, as doações são feitas nas unidades do EMOSC, incluindo o Hemocentro Regional de Joaçaba. Quem tem mais de 70 anos pode doar? Sim, desde que atenda algumas condições. A pessoa precisa já ter doado sangue anteriormente, estar em bom estado de saúde, pesar no mínimo 50 quilos, ser aprovada na avaliação clínica do serviço de hemoterapia e antes de ir, é recomendável consultar os horários de atendimento e a possibilidade do agendamento. Cultura Notícias volta nesta sexta-feira a partir das 7:30 da manhã na comunicação do Ortiz de Castro. Segue o Show da Alegria na comunicação do Emerson Heiser. A todos, uma boa tarde.
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5: 4:11. 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
5: Legal, família Cultura. Agora 4:17. Você que estava acompanhando a transmissão da Santa Missa ao vivo do Santuário Aparecida, voltamos igualmente ao vivo aqui com o nosso show da alegria, aqui no centro de Campos Novos, mais precisamente no edifício Padre Quintílio Costini, no prédio da rádio, né? É. Para levar para você a última hora do nosso show da alegria. 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Eu vou ali colocar meu roteiro em ordem e volto já.
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5: 4:18.
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0: do Senhor.
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11: Grande Família Cultura, 4:31. Vamos encerrando as participações, então. Todos que querem concorrer aí a R$200 vale compras, já mandaram o nome bem bonitinho aqui pro tio M? Legal, então. Vou organizar o sorteio, tá? R$200 vale compras é o prêmio de hoje. E aí, já eu falo o nome do ganhador ou da ganhadora. Seguinte, pessoal, como nós tivemos muitas participações, de repente, né? De repente, não é porque eu não falei o seu nome ao vivo aqui, eu falei alguns nomes no início que você está fora do sorteio, tá? É que a gente não consegue individualmente responder cada ouvinte. Ô, beleza, obrigado pela participação, boa sorte, né? Então, se você mandou o nome completo, já está no sorteio, tá? Não tem caô com a gente aqui. Mandou o nome, já está no sorteio. Agora é por tua conta e risco, tá? Se a sorte tá do teu lado, possivelmente você será o contemplado. Mas se a sorte não tá do seu lado, eu não posso fazer nada, né? Não adianta ficar titinho, não. Amiguinho, tá? Não quero perder a amizade com ninguém. Ah, eu sempre participo, nunca ganho. Eu encontro o pessoal no mercado. Olha aqui, ó! Você mesmo! Nunca mais eu participo com você! No meio de gente, sabe? Aí todo mundo no mercado fica me olhando assim, né? Eu baixo a cabeça igual aqueles cachorrinhos assim que caiu de mudança, sabe? Fico bem, cabecinha baixa. Chego na rádio no outro dia, quem é a primeira pessoa a participar? Uhum. A pessoa que ontem tava me xingando no mercado dizendo que não vai mais participar. Então eu entendo a sua frustração, né? Mas olha, de mais de 200 participações aqui, quem ganha é um. Esse fica feliz. Os outros 199 vão ficar tristes. Então, infelizmente, vou falar um negócio pra vocês. Fazer participação ao vivo, deixa eu te explicar como que é. É igual trabalhar com vendas. Eu sempre falo isso nos meus treinamentos pra vendedor. A gente tem que treinar a musculatura emocional pra ser vendedor. Porque, por exemplo, um médico. Vamos imaginar um médico hoje aqui no Dr. José Atanásio. Ele vai atender 60 pacientes. Durante o dia inteiro, né? 60 pacientes. Vamos colocar na semana. Ele vai atender, de repente, lá 300 pacientes. Talvez um paciente, infelizmente, venha a falecer. Mas os outros 299 ficaram felizes com o médico. O médico me atendeu. Eu tô vivo graças ao doutor. Já o vendedor, não. O vendedor, às vezes, ele oferece para 200 e consegue vender para um. Então é muito mais difícil, tem que ter uma boa musculatura emocional. O locutor de rádio, mesma coisa. O locutor de rádio coloca 1.800 participações, que é o nosso recorde aqui da programação Cultura. 1.800 participações em um programa. Quem ganha? 1.799. Ficaram tristes com ele. Então, gente, olha, de dar até uma tristeza no locutor, às vezes. Nossa, tanta gente que eu queria dar um prêmio, vou presentear só um, né? Então, infelizmente, né? É assim, tá? É assim, tem que se adaptar à realidade. Mas a gente tá todo dia, né? Tem sorteios, por exemplo, amanhã o Kit Churrasco em parceria com o Super Lucas, há mais de 5 anos sorteando. Então, realmente, né? Hoje não foi seu dia, amanhã talvez não, mas uma hora a sorte vai sorrir pra você, né? E justamente nesse dia você não participa daí. Já pensou? Ó, participa sempre. 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Gente, acredita você que eu vou colocar o roteiro em ordem ainda? É, a gente tá com os blocão bem grande, porque hoje ainda é o último dia da propaganda eleitoral, e junto à propaganda eleitoral, hoje começaram as mensagens da Romaria. E eu programa Show da Alegria, teve também uma hora, das 3 às 4, com a transmissão da missa. Então meus blocão ficaram bem grandão, igual a sua esperança, que mesmo não tendo ganhado nada até hoje no Show da Alegria, continua participando, né? Bloco mais grande que a esperança do ouvinte Cultura. 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
12: Hora certa. Cultura.
13: 4:36.

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0: Legal, legal, gente. 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E agora, tá na hora. Vamos lá pra hora da verdade. Vamos divulgar aqui o nome da ganhadora. É do time das meninas. Quem leva o Vale Compras pra casa hoje, no valor aí de R$200, é, olha, ela sempre participa, gente, a perseverança prevaleceu, né? Eu acredito que é o primeiro prêmio que ela tá ganhando, pelo menos do Show da Alegria, eu acredito que é o primeiro prêmio. O nome dela é Ieda Maria Pertussati Ribeiro. Oi, Eda, parabéns, menina. Passe na emissora, traz documento com foto pra fazer o cara crachar, retira aqui a sua autorização e depois é só partir para o abraço. Gente, obrigado a todos que participaram, tivemos 278 participações na tarde de hoje. Se você não ganhou, queridão, não fica tite não, por favor. Não se desespera, não se pinche nas pedra brita, não. Amanhã, a partir da 1:00 PM, eu já chego aqui liberando o WhatsApp. Amanhã tem kit churrasco pra você concorrer. E amanhã, de repente, você ainda pode fechar a semana levando um presentão pra casa, tá? Então não fica tite, não. Obrigado a todos que participaram. Eu só vou colocar esse roteiro em ordem. Prometo tocar uma música ainda hoje nessa última parte do programa. Eu volto já.
1: Hora certa.
2: 4:47.

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1: Legal, legal, família Cultura. 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E amanhã na companhia do Super Lucas teremos sorteio aí do tradicional kit churrasco presentão nosso da sexta-feira. E hoje, para fechar o nosso programa, lembrando aí os ouvintes estão pedindo: Emerson, chegou visita aqui em casa, homem do céu. E aí eu não pude escutar quem que ganhou. Eu repito então, quem ganhou os R$200 vale compras no oferecimento do Super Castanhal de hoje foi a Ieda Maria Bertussati Ribeiro. Obrigado a todos que participaram. E no mais, minha gente, continue ligado na Cultura, pois onde tem um rádio ligado, não existe solidão. Para fechar o nosso programa de hoje, um destaque de flashback. A seguir na programação Cultura, Gerson Page com o programa Galpão de Estância e o melhor da música gaúcha. Ótima noite, bom descanso, um forte abraço, tchau, tchau.

0: Hora certa.
1: 5:01. 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

0: 17h13, 17h13. Estamos começando aqui pela Cultura nesta tarde de quinta-feira, já terminando praticamente a semana, né? Como passa rápido, o solzinho aparecendo, quinta-feira linda em Campos Novos, em toda a região. Estamos desejando a todos um bom final de tarde e continue ligado aqui na programação da Cultura, porque a partir de agora o nosso encontro com a música tradicionalista, a música regionalista, a música que fala do nosso chão, dos nossos costumes, principalmente os nossos campos, nossas lavouras, enfim, a música que dê fundamento a partir de agora até as 6h30.
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0: E boa tarde aí para você que estava na boa companhia do Emerson Reiser aqui no Show da Alegria e que vai continuar com a gente aqui ouvindo os gaitaços até as 6h30. E o WhatsApp está aí à sua disposição, né? Para você nos ajudar a fazer uma programação super gostosa neste final de tarde.

0: 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Cultura.
1: 5:17.
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0: Claudete, Claudete que tá ligada com a gente aqui no nosso programa. Opa, nosso amigo Alessandro. Oi, Alessandro, onde andas, meu amigo? Tudo de bom? Opa, agora, isso, agora é assim, meu amigão. Agora sim, tudo pronto.
1: Boa tarde, Gerson.
0: Boa tarde, meu amigo.
1: Deus abençoe teu final de tarde, tua programação aí.
0: Teu também, amigão.
1: Teus ouvintes. Então, manda pra nós aí, se tu puder, alguma do Elton Saldanha.
0: Beleza,
1: aí. Tá extraviado aí pra dentro dos interiores aí, entregando.
0: Tá pelhando.
1: Tá bom, meu nobre. Aquele grande abraço. E nós chegando aqui na região de Itajaí, aqui pra baixo, 19 graus e só nublado aí.
0: Temperatura está parecida com a nossa aqui, né? 17 graus nesse momento aqui. E um abraço aí para você, bom trabalho aí, meu amigão. Vamos atendendo aqui a participação do Andrei, também está com a gente. Andrei Sandri, buenas. Seja bem-vindo aí também no nosso programa. Até às 18h30 nós vamos trazendo aí o melhor do nosso tradicionalismo aí para você. Vamos lá para Joaçaba, lá na linha bonitinha, nosso amigo Aluir Bogoni, o Cookie, tá com a gente aqui.
2: Boa tarde, amigo Gerson, é o Cookie.
0: Beleza, meu.
2: Estamos aí, curtindo esse belo fim de tarde aí, né, Gerson? Olha aí que Deus é maravilhoso.
0: Que coisa boa, né?
2: É uma trégua na chuva, né? Vamos lá, que ainda temos serviços aqui.
0: Opa!
2: No tempo do amigo, mande a música Pampa na Garupa. Com o saudoso Iedo Silva, Gerson.
0: Iedo Silva, né?
2: Um abraço apertado, meu amigo.
0: Valeu, um abração.
2: Deus aí. E tudo de bom, Gerson.
0: Obrigado aí pela companhia, tudo de bom. Um abraço aqui do programa também. Pampa da Garupa, Iedo Silva, vai chegar aqui pra cantar pra gente aqui. O saudoso Iedo Silva, né? Estamos ouvindo aqui na programação da Cultura 17:32.

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1: 5:36.
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0: Aí vamos seguindo aqui com o programa, faltando 18 minutos agora para as 18 horas. Daqui a pouco mais às 18 horas é nossa pausa para a reflexão, a hora da Ave Maria com o padre Joel Ferrari. Um abração para Carol, que está ligada com a gente, ouvindo aqui o nosso programa. O Antônio Toldo, lá de Anitta Garibaldi, também ligadaço conosco. Antônio, um abração para ele, para a família toda também ouvindo o nosso programa. Quero mandar um abraço para o Lucas Xavier. Oi, Lucas, buenas. O Lucas gosta da música tradicional, da música nativista, e sempre música que de fundamento, né? Sempre com letras bonitas. E ele tá pedindo uma moda aqui que é muito bonita também, né? E tá oferecendo para os amigos do Sicredi aqui de Campos Novos. Alô, moçada aí do Sicredi. Um abração aqui do Lucas e o nosso também da cultura e do Lisandro Amaral. 5:43.
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0: 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Hora certa. 5:46.
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0: 17:53. 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

música é essa aqui, o nosso amigo o Edson tá nos pedindo essa música aqui, eu já tenho pedido do Alessandro também, né? Do Elton Saldanha, chegando para cantar pra gente, Ronda de Tropa. 18

0: Hora certa. 6:15.
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0: Valeu, né, gente? Olha, estamos já na reta final aí do nosso programa. Vamos atendendo aqui o nosso amigo Tião Andrade. Alô, Vargem. Buenas, homem velho.
1: Gerson, boa tarde, os ouvintes da cultura. Um grande abraço. Tião Andrade, do Morro do 10 Vargem. É a sua música aí com o Xiru Missioneiro. Oferecer pro pessoal aqui da Morro do 10 aqui, pessoal da Praça da Vargem, pessoal lá do Marondinho, do Bandeiro, pessoal aí de Campos Novos, meus irmãos, pessoal ali de São Simão, lá de São Solano, meus irmãos que moram por lá, minhas irmãs, e pra minha esposa Ivone e pra minha neta Yasmin. Um grande abraço.
0: Valeu, obrigado aí pela companhia. Nosso amigo Adair Vicente, lá de São Francisco, também tá com a gente, né, Adair?
2: São Simão para São Francisco, pro meu amigo Tião Andrade, que tá na escuta do programa, pro Adilar Pinheiro, Domingos Pinto, minha esposa Maria Rita, para vocês da rádio, tudo é bom.
0: Valeu. O Ademir lá de Celso Ramos, oi Ademir. Um abração, ele está na escuta do programa e está homenageando a todos os idosos pela passagem do seu dia hoje, né? Isso, a todos os idosos aí, o nosso carinho especial. Obrigado, Ademir Borges, lá de Celso Ramos.

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1: Oito horas e 31 minutos, boa noite, ouvintes da Rádio Cultura. Iniciamos a oração do Santo Terço de hoje. Nesta quinta-feira, nós vamos meditar os mistérios luminosos. Rezamos em nome do Pai, do Filho e do Espírito Santo.
2: Amém.
1: Amém. Nós rezamos pela paz no mundo, pela conversão dos pecadores, pelas crianças, jovens e idosos, pelos enfermos, pelos padres e religiosas, pelas vocações, pela Igreja e pelo Papa Leão XIV.
2: Creio em Deus Pai Todo-Poderoso, Criador do céu e da terra, e em Jesus Cristo, seu único Filho, nosso Senhor, que foi concebido pelo poder do Espírito Santo, nasceu da Virgem Maria, padeceu sob Pôncio Pilatos, foi crucificado, morto e sepultado, desceu à mansão dos mortos, ressuscitou ao terceiro dia, subiu aos céus, está sentado à direita de Deus Pai Todo-Poderoso, de onde há de vir a julgar os vivos e os mortos. Creio no Espírito Santo, na Santa Igreja Católica, na comunhão dos santos, na remissão dos pecados, na ressurreição da carne e na vida eterna. Amém.
1: Pai nosso que estás no céu, santificado seja o vosso nome. Venha a nós o vosso reino, seja feita a vossa vontade, assim na terra como no céu.
2: O pão nosso de cada dia nos dai hoje, perdoai-nos as nossas ofensas, assim como nós perdoamos a quem nos tem ofendido. E não nos deixeis cair em tentação, mas livrai-nos do mal. Amém.
1: O anjo do Senhor anunciou a Maria.
2: E ela concebeu do Espírito Santo.
1: Ave Maria, cheia de graça, o Senhor é convosco. Bendita sois vós entre as mulheres e bendito é o fruto do vosso ventre, Jesus.
2: Santa Maria, Mãe de Deus, rogai por nós, pecadores, agora e na hora de nossa morte. Amém.
1: Eis aqui a serva do Senhor.
2: Faça-se em mim segundo a vossa palavra.
1: Ave Maria, cheia de graça, o Senhor é convosco. Bendita sois vós entre as mulheres e bendito é o fruto do vosso ventre, Jesus.
2: Santa Maria, Mãe de Deus, rogai por nós, pecadores, agora e na hora de nossa morte. Amém.
1: E o Verbo Divino se fez carne
2: e habitou entre nós.
1: Ave Maria, cheia de graça, o Senhor é convosco. Bendita sois vós entre as mulheres e bendito é o fruto do vosso ventre, Jesus.
2: Santa Maria, Mãe de Deus, rogai por nós, pecadores, agora e na hora de nossa morte. Amém.
1: Glória ao Pai, ao Filho e ao Espírito Santo.
2: Como era no princípio, agora e sempre. Amém. Quem está rezando conosco a oração do Santo Terço é Iraci Rodrigues. Ela pede oração para toda a sua família. Reza pelas crianças, pelos idosos, pelos doentes e por nós da oração do Santo Terço. Também quem reza conosco é a Maria Hilde Brando Simeone. Ela reza o terço de hoje pela saúde de Hilário Bussacaro, pela família e por todos os doentes. Que Santa Teresinha abençoe a todos.
1: E no primeiro mistério da luz, contemplamos o batismo de Jesus. Alô, boa noite.
3: Boa noite.
1: Com quem eu falo?
3: Genesi dos Santos, aqui de Monte Carlo.
1: Dona Genesi, coloca as suas intenções para esta primeira dezena.
3: Eu peço pela minha saúde, saúde do meu marido, dos meus filhos, dos meus netos, de todas as minhas filhas e de vocês aí na rádio.
1: Rezamos então. Pai nosso que estás no céu, santificado seja o vosso nome. Venha a nós o vosso reino, seja feita a vossa vontade, assim na terra como no céu.
3: O pão nosso de cada dia nos dai hoje, perdoai as nossas ofensas, assim como nós perdoamos quem nos tem ofendido, e não nos deixeis cair em tentação, mas livrai-nos do mal. Amém.
1: Ave Maria, cheia de graça, o Senhor é convosco. Bendita sois vós entre as mulheres, e bendito é o fruto do vosso ventre, Jesus.
3: Santa Maria, Mãe de Deus, rogai por nós, pecadores, agora e na hora de nossa morte. Amém.
1: Ave Maria, cheia de graça, o Senhor é convosco. Bendita sois vós entre as mulheres e bendito é o fruto do vosso ventre, Jesus.
3: Santa Maria, Mãe de Deus, rogai por nós, pecadores, agora e na hora de nossa morte. Amém.
1: Ave Maria, cheia de graça, o Senhor é convosco. Bendita sois vós entre as mulheres e bendito é o fruto do vosso ventre, Jesus.
3: Santa Maria, Mãe de Deus, rogai por nós, pecadores, agora e na hora de nossa morte. Amém.
1: Ave Maria, cheia de graça, Senhor é convosco. Bendita sois vós entre as mulheres e bendito é o fruto do vosso ventre, Jesus.
3: Santa Maria, Mãe de Deus, rogai por nós, pecadores, agora e na hora de nossa morte. Amém.
1: Ave Maria, cheia de graça, Senhor é convosco. Bendita sois vós entre as mulheres e bendito é o fruto do vosso ventre, Jesus.
3: Santa Maria, Mãe de Deus, rogai por nós, pecadores, agora e na hora de nossa morte. Amém.
1: Ave Maria, cheia de graça, Senhor é convosco. Bendita sois vós entre as mulheres e bendito é o fruto do vosso ventre, Jesus.
3: Santa Maria, Mãe de Deus, rogai por nós, pecadores, agora e na hora de nossa morte. Amém.
1: Ave Maria, cheia de graça, Senhor é convosco. Bendita sois vós entre as mulheres e bendito é o fruto do vosso ventre, Jesus.
3: Santa Maria, Mãe de Deus, rogai por nós, pecadores, agora e na hora de nossa morte. Amém.
1: Ave Maria, cheia de graça, Senhor é convosco. Bendita sois vós entre as mulheres e bendito é o fruto do vosso ventre, Jesus.
3: Santa Maria, Mãe de Deus, rogai por nós, pecadores, agora e na hora de nossa morte. Amém.
1: Ave Maria, cheia de graça, Senhor é convosco. Bendita sois vós entre as mulheres e bendito é o fruto do vosso ventre, Jesus.
3: Santa Maria, Mãe de Deus, rogai por nós, pecadores, agora e na hora de nossa morte. Amém.
1: Ave Maria, cheia de graça, Senhor é convosco. Bendita sois vós entre as mulheres e bendito é o fruto do vosso ventre, Jesus.
3: Santa Maria, Mãe de Deus, rogai por nós, pecadores, agora e na hora de nossa morte. Amém.
1: Glória ao Pai, ao Filho e ao Espírito Santo.
3: Como era no princípio, agora e sempre. Amém.
1: O meu bom Jesus,
3: perdoai-nos, livrai-nos do fogo do inferno. Levai as almas todas para o céu e socorrei principalmente as que mais precisarem da vossa misericórdia, Senhor Jesus.
1: Nossa Senhora Aparecida,
3: rogai por nós.
1: Muito obrigado, Dona Genesi, pela sua participação. Deus abençoe a senhora e toda a sua família. Boa noite.
3: Boa noite. Deus abençoe vocês também.
2: O telefone está liberado já para você rezar a segunda dezena da oração do Santo Terço. Ligue no 3541-0391. A Mari lá de Capinzala reza o terço hoje pela sua família e pela saúde de todas as pessoas que precisam especialmente de oração. O Carlos Antônio Bula, lá de Monte Alegre, reza com a gente. Boa noite.
4: Boa noite, Gerson.
2: Boa noite.
4: Estamos rezando o terço hoje, honra Santa Terezinha da Menina Jesus, né?
2: Uhum.
4: É a padroeira da nossa diocese de Joaçaba. Que ela continue abençoando a nossa diocese e todas as paróquias, comunidades que pertencem a ela, né? E também pela dona Helena Galiotto, moradora aqui de Erval Velho, que está de aniversário hoje. A ela, nossos parabéns, muita felicidade e muitos anos de vida para a dona Helena aí.
2: Rezamos então. O Jefferson Padilha também reza o terço pela alma do senhor Nelson Noriller, que faleceu hoje, que é patrão, que o patrão celestial receba na eternidade. Também rezamos aqui com a Terezinha, que reza pedindo oração para ela, pela sua família, especialmente pela saúde de sua mãe. Também reza conosco o Clodoaldo. Ele reza especialmente pelos pais, o seu João e a dona Selma. Também reza pelos irmãos, sobrinhos, filhos e por toda a família Machado.
1: E no segundo mistério da luz, contemplamos a intercessão de Nossa Senhora e o milagre nas bodas de Caná. Alô, boa noite.
5: Boa noite.
1: Com quem eu falo?
5: Com a Nilva.
1: Manilva, coloca as suas intenções para esta segunda dezena.
5: A minha intenção é para o meu marido, que é caminhoneiro, José Pinheiro, para o meu filho, José Eduardo, que também é caminhoneiro, para todos os caminhoneiros, que Deus sempre proteja eles nessas estradas. E para quem precisar de oração, especialmente toda a minha família.
1: A senhora está falando de onde, dona Nilva?
5: Aqui do bairro Santo Antônio.
1: Santo Antônio. Então vamos rezar. Pai nosso que está no céu, santificado seja o vosso nome. Venha a nós o vosso reino, seja feita a vossa vontade, assim na terra como no céu.
5: O pão nosso de cada dia nos dai hoje, perdoai as nossas ofensas, assim como nós perdoamos a quem nos tem ofendido, e não nos deixeis cair em tentação, mas livrai-nos do mal. Amém.
1: Ave Maria, cheia de graça, o Senhor é convosco. Bendita sois vós entre as mulheres, e bendito é o fruto do vosso ventre, Jesus.
5: Santa Maria, Mãe de Deus, rogai por nós, pecadores, agora e na hora de nossa morte. Amém.
1: Ave Maria, cheia de graça, o Senhor é convosco. Bendita sois vós entre as mulheres, e bendito é o fruto do vosso ventre, Jesus.
5: Santa Maria, Mãe de Deus, rogai por nós, pecadores, agora e na hora de nossa morte. Amém.
1: Ave Maria, cheia de graça, o Senhor é convosco. Bendita sois vós entre as mulheres, e bendito é o fruto do vosso ventre, Jesus.
5: Santa Maria, Mãe de Deus, rogai por nós, pecadores, agora e na hora de nossa morte. Amém.
1: Ave Maria, cheia de graça, o Senhor é convosco. Bendita sois vós entre as mulheres, e bendito é o fruto do vosso ventre, Jesus.
5: Santa Maria, Mãe de Deus, rogai por nós, pecadores, agora e na hora de nossa morte. Amém.
1: Ave Maria, cheia de graça, o Senhor é convosco. Bendita sois vós entre as mulheres, e bendito é o fruto do vosso ventre, Jesus.
5: Santa Maria, Mãe de Deus, rogai por nós, pecadores, agora e na hora de nossa morte. Amém.
1: Ave Maria, cheia de graça, o Senhor é convosco. Bendita sois vós entre as mulheres, e bendito é o fruto do vosso ventre, Jesus.
5: Santa Maria, Mãe de Deus, rogai por nós, pecadores, agora e na hora de nossa morte. Amém.
1: Ave Maria, cheia de graça, o Senhor é convosco. Bendita sois vós entre as mulheres, e bendito é o fruto do vosso ventre, Jesus.
5: Santa Maria, Mãe de Deus, rogai por nós, pecadores, agora e na hora de nossa morte. Amém.
1: Ave Maria, cheia de graça, o Senhor é convosco. Bendita sois vós entre as mulheres, e bendito é o fruto do vosso ventre, Jesus.
5: Santa Maria, Mãe de Deus, rogai por nós, pecadores, agora e na hora de nossa morte. Amém.
1: Ave Maria, cheia de graça, o Senhor é convosco. Bendita sois vós entre as mulheres, e bendito é o fruto do vosso ventre, Jesus.
5: Santa Maria, Mãe de Deus, rogai por nós, pecadores, agora e na hora de nossa morte. Amém.
1: Ave Maria, cheia de graça, o Senhor é convosco. Bendita sois vós entre as mulheres, e bendito é o fruto do vosso ventre, Jesus.
5: Santa Maria, Mãe de Deus, rogai por nós, pecadores, agora e na hora de nossa morte. Amém.
1: Glória ao Pai, ao Filho e ao Espírito Santo.
5: Como era no princípio, agora e sempre. Amém.
1: Ó meu Jesus,
5: perdoai-nos, livrai-nos do fogo do inferno, levai as almas todas para o céu e socorrei principalmente as que mais precisarem da vossa misericórdia. Amém.
1: Nossa Senhora da Saúde,
5: rogai por nós.
1: Muito obrigado, dona Nilva, pela sua participação. Que Deus abençoe toda a sua família. Boa noite.
5: Amém. Boa noite.
2: Para você que quer rezar a próxima dezena, é só ligar no 35410391. Lá de Erval Velho, quem está acompanhando e rezando o terço conosco, ó, Adair Coelho e toda a família. Também rezamos com a Neuza Corona. Ela reza pela família, por todos os doentes e pela alma do seu irmão, Padre Ricardo. Também rezamos com a Ilma, ela reza pela alma de Gilson Mar José Belusso, a Lidia Mara Belusso, que está rezando conosco. Lá da Barra Grande, Abdom Batista, a Lourdes reza o terço de hoje pedindo oração pela família, pelas filhas, netos, irmãs, sobrinhas, afilhadas, e pede também proteção a Santa Terezinha do Menino Jesus, colocando a saúde do seu esposo no colo de Nossa Senhora. Vamos a rezar também com a Natalina. Boa noite.
6: Doutora, tudo bem? Quero usar o Santo Terço de hoje para minha saúde e para meu irmão que me cuida aqui, meu guerreiro, que está dia a dia, após dia a dia, ajudando, lutando aqui na Avenida. E para vocês aí da rádio, para todos ouvindo, todos que rezam o Santo Terço, todos que estão na corrente de oração, que eu já estou mais melhor, graças a Deus. E que Nossa Senhora Aparecida e Santa Terezinha abençoe a todos e a todas. E para vocês aí da rádio, para todos ouvintes.
2: Vamos atendendo o seu telefone, né? Só você ligar no 3541, está liberado ainda para você rezar esta próxima dezena. O Valdecir reza conosco, rezando por todas as pessoas que fazem o tratamento contra o câncer, pela sua esposa, pela sua família, por quem está fazendo ou rezando o terço conosco, né? E pede ao menino Jesus que abençoe a todos.
1: E no terceiro mistério luminoso, contemplamos o anúncio do reino de Deus e o convite à conversão. Alô, boa noite.
7: Boa noite.
1: Com quem eu falo?
7: É com a Zeli do bairro Nossa Senhora de
1: Lourdes. Dona Zeli, coloca as suas intenções para essa terceira dezena.
7: As minhas intenções é para a saúde de toda a minha família, para mim, para o meu esposo. E pedindo a Santa Bárbara, porque somos temporal, e para Nossa Senhora Aparecida, que vai começar o Maria agora, que ela olhe por todos os doentes. E para quem estiver escutando o texto, e rezamos juntos.
1: Rezamos. Pai nosso que estás no céu, santificado seja o vosso nome. Venha a nós o vosso reino, seja feita a vossa vontade, assim na terra como no céu.
7: O pão nosso, cada dia nos dai hoje, perdoai as nossas ofensas, assim como nós perdoamos a quem nos tem ofendido. E não deixeis cair em tentação, mas livrai-nos do mal. Amém.
1: Ave Maria, cheia de graça, o Senhor é convosco. Bendita sois vós entre as mulheres, e bendito é o fruto do vosso ventre, Jesus.
7: Santa Maria, Mãe de Deus, rogai por nós, pecadores, agora e na hora de nossa morte. Amém.
1: Ave Maria, cheia de graça, o Senhor é convosco. Bendita sois vós entre as mulheres, e bendito é o fruto do vosso ventre, Jesus.
7: Santa Maria, Mãe de Deus, rogai por nós, pecadores, agora e na hora de nossa morte. Amém.
1: Ave Maria, cheia de graça, o Senhor é convosco. Bendita sois vós entre as mulheres, e bendito é o fruto do vosso ventre, Jesus.
7: Santa Maria, Mãe de Deus, rogai por nós, pecadores, agora e na hora de nossa morte. Amém.
1: Ave Maria, cheia de graça, o Senhor é convosco. Bendita sois vós entre as mulheres, e bendito é o fruto do vosso ventre, Jesus.
7: Santa Maria, Mãe de Deus, rogai por nós, pecadores, agora e na hora de nossa morte. Amém.
1: Ave Maria, cheia de graça, o Senhor é convosco. Bendita sois vós entre as mulheres, e bendito é o fruto do vosso ventre, Jesus.
7: Santa Maria, Mãe de Deus, rogai por nós, pecadores, agora e na hora de nossa morte. Amém.
1: Ave Maria, cheia de graça, o Senhor é convosco. Bendita sois vós entre as mulheres, e bendito é o fruto do vosso ventre, Jesus.
7: Santa Maria, Mãe de Deus, rogai por nós, pecadores, agora e na hora de nossa morte. Amém.
1: Ave Maria, cheia de graça, o Senhor é convosco. Bendita sois vós entre as mulheres, e bendito é o fruto do vosso ventre, Jesus.
7: Santa Maria, Mãe de Deus, rogai por nós, pecadores, agora e na hora de nossa morte. Amém.
1: Ave Maria, cheia de graça, o Senhor é convosco. Bendita sois vós entre as mulheres, e bendito é o fruto do vosso ventre, Jesus.
7: Santa Maria, Mãe de Deus, rogai por nós, pecadores, agora e na hora de nossa morte. Amém.
1: Ave Maria, cheia de graça, o Senhor é convosco. Bendita sois vós entre as mulheres, e bendito é o fruto do vosso ventre, Jesus.
7: Santa Maria, Mãe de Deus, rogai por nós, pecadores, agora e na hora de nossa morte. Amém.
1: Ave Maria, cheia de graça, o Senhor é convosco. Bendita sois vós entre as mulheres, e bendito é o fruto do vosso ventre, Jesus.
7: Santa Maria, Mãe de Deus, rogai por nós, pecadores, agora e na hora de nossa morte. Amém.
1: Glória ao Pai, ao Filho e ao Espírito Santo.
7: Assim como era no princípio, agora e sempre. Amém.
1: O meu Jesus,
7: perdoai-me, livrai-me do fogo do inferno, levai as almas todas para o céu e socorrei principalmente os que mais precisarem da vossa misericórdia. Amém.
1: Nossa Senhora Aparecida,
7: rogai por nós.
1: Muito obrigado, Dona Zeli, e quem rezou aí junto?
7: Meu esposo.
1: Isso, que Deus abençoe toda a família de vocês. Boa noite.
7: Boa noite, Deus abençoe vocês também.
2: Amém. Telefone liberado aí para você rezar a próxima dezena. Quem reza conosco é a Elisete Rosa de Jesus. Ela reza o terço de hoje por toda a sua família, pedindo proteção à Mãe Aparecida, que ela nos abençoe sempre. Santa Terezinha pedindo uma graça. Também reza conosco lá de Ervaldo Oeste, a Carla Aparecente, lá de Ervaldo Oeste, ela reza pela sua família, pedindo saúde e proteção. Lá de Vargem, o Gilberto Cruz também reza conosco, boa noite.
8: Aqui é Gilberto Cruz, do município de Vargem. Quero rezar esse terço hoje pela saúde da minha mãe, Sirlei Trentin Cruz, e para minha tia, Lorena Trentin. Para toda a minha família, meus filhos, minha neta, e vocês aí da rádio. Para a saúde da minha namorada, Clemair Alves de Ramos, e para a família dela.
2: A Iola também reza o terço pedindo saúde para ela e para toda a família. A Tere Reinaldo Fiorese, ela reza pela sua família, a família Fiorese, Reinaldo, e para o Mano João, que está aqui com a gente, está rezando o terço, João Reinaldo, e reza o terço pedindo que Deus abençoe a todos. Também rezamos com a Elisa Goulart, ela reza o terço pedindo oração pela alma do filho Ângelo Valtuir Goulart. Se estivesse vivo, estaria de aniversário amanhã. A família Maran também está rezando o terço conosco, a Tere e o Nene Maran, que Deus abençoe a todos. Também reza com a gente a Gisele Mecaboa, ela reza o terço em agradecimento às graças recebidas, que Deus continue abençoando todas as pessoas das famílias Mecaboa, Mocerim, Téquio e Pegoraro.
1: E no quarto mistério luminoso contemplamos a transfiguração de Jesus. Alô, boa noite. Alô? Alô, boa.
9: Alô.
1: Oi, quem fala?
9: Alô.
1: Oi, quem fala?
9: É o Clóvis.
1: Seu Clóvis, coloca suas intenções para esta quarta dezena.
9: Eu quero rezar para toda minha família, meus amigos, para tudo que estiver no hospital e para vocês aí da rádio.
1: O senhor está falando de onde, seu Clóvis?
9: No Jardim Bela Vista.
1: Jardim Bela Vista. Vamos rezar então. Pai nosso que estás no céu, santificado seja o vosso nome. Venha a nós o vosso reino, seja feita a vossa vontade, assim na terra como no céu.
9: O pão nosso de cada dia nos dai hoje, perdoai as nossas ofensas, assim como nós perdoamos aqueles que te ofendido. E não nos deixeis sair de tentação, mas livrai-nos do mal. Amém.
1: Ave Maria, cheia de graça, o Senhor é convosco. Bendita sois vós entre as mulheres, e bendito é o fruto do vosso ventre, Jesus.
9: Santa Maria, Mãe de Deus, rogai por nós pecadores, agora e na hora de nossa morte. Amém.
1: Ave Maria, cheia de graça, o Senhor é convosco. Bendita sois vós entre as mulheres, e bendito é o fruto do vosso ventre, Jesus.
9: Santa Maria, Mãe de Deus, rogai por nós pecadores, agora e na hora de nossa morte. Amém.
1: Ave Maria, cheia de graça, o Senhor é convosco. Bendita sois vós entre as mulheres, e bendito é o fruto do vosso ventre, Jesus.
9: Santa Maria, Mãe de Deus, rogai por nós pecadores, agora e na hora de nossa morte. Amém.
1: Ave Maria, cheia de graça, o Senhor é convosco. Bendita sois vós entre as mulheres, e bendito é o fruto do vosso ventre, Jesus.
9: Santa Maria, Mãe de Deus, rogai por nós pecadores, agora e na hora de nossa morte. Amém.
1: Ave Maria, cheia de graça, o Senhor é convosco. Bendita sois vós entre as mulheres, e bendito é o fruto do vosso ventre, Jesus.
9: Santa Maria, Mãe de Deus, rogai por nós pecadores, agora e na hora de nossa morte. Amém.
1: Ave Maria, cheia de graça, o Senhor é convosco. Bendita sois vós entre as mulheres, e bendito é o fruto do vosso ventre, Jesus.
9: Santa Maria, Mãe de Deus, rogai por nós pecadores, agora e na hora de nossa morte. Amém.
1: Ave Maria, cheia de graça, o Senhor é convosco. Bendita sois vós entre as mulheres, e bendito é o fruto do vosso ventre, Jesus.
9: Santa Maria, Mãe de Deus, rogai por nós pecadores, agora e na hora de nossa morte. Amém.
1: Ave Maria, cheia de graça, o Senhor é convosco. Bendita sois vós entre as mulheres, e bendito é o fruto do vosso ventre, Jesus.
9: Santa Maria, Mãe de Deus, rogai por nós pecadores, agora e na hora de nossa morte. Amém.
1: Ave Maria, cheia de graça, o Senhor é convosco. Bendita sois vós entre as mulheres, e bendito é o fruto do vosso ventre, Jesus.
9: Santa Maria, Mãe de Deus, rogai por nós pecadores, agora e na hora de nossa morte. Amém.
1: Ave Maria, cheia de graça, o Senhor é convosco. Bendita sois vós entre as mulheres e bendito é o fruto do vosso ventre, Jesus.
9: Santa Maria, Mãe de Deus, rogai por nós pecadores, agora e na hora de nossa morte. Amém.
1: Glória ao Pai, ao Filho e ao Espírito Santo.
9: Como és no princípio, agora e sempre. Amém.
1: Ó meu Jesus,
9: perdoai-nos e livrai-nos do fogo do inferno. Levai as almas todas para o céu e socorrei principalmente os que mais precisarem da vossa misericórdia. Amém.
1: Nossa Senhora das Graças,
9: rogai por nós.
1: Muito obrigado, Sr. Clóvis, pela sua participação. Que Deus abençoe toda a sua família.
9: Obrigado, igualmente.

0: Para você que quer rezar a última dezena da oração do Santo Terço de hoje, ligue 35410391. Colocando em oração os pais Ione e o Ivan Paulete Feorese, coloque em oração o seu filho pelo aniversário do Iago Gabriel, que ontem, dia 30, fez 11 meses de vida. Que Deus e Nossa Senhora Aparecida continue abençoando e dando a ele muita saúde sempre. Pedido dos pais Ione e o Ivan Paulete Fiorese. E o telefone continua liberado para você rezar esta última dezena da oração do Santo Terço. A Terezinha de Lima reza o terço de hoje por todos os doentes, pelas crianças, por ela, pelo esposo, especialmente pela alma do seu irmão José Damião de Lima, que amanhã fará 7 meses de seu falecimento, e por todas as pessoas que precisam de oração. A Rádio Cultura transmite a Voz do Brasil às 21 horas.
1: No quinto mistério luminoso, contemplamos a instituição da Eucaristia. Alô, boa noite.
2: Boa noite, meu amigo João. Tudo bem, Gerson? Tudo bem?
1: Oi, boa noite, dona Roseli. Você não apareceu a rezar hoje, mas vamos rezar de casa, então.
2: Vamos sim. Obrigado, meu povo.
1: Coloca as suas intenções aí, então.
2: Vamos rezar por todos nós, né? Por vocês aí também, por todos nós. Lembrando também por todos os acamados, todos os enfermos. É só quem vai lá no hospital e sabe a realidade, né?
1: Ah, sim,
2: então vamos rezar por todos eles também, pelos enfermeiros, pelas enfermeiras, e por cada um de nós, e por todos os que rezam o Santo Terço todos os dias.
1: Rezamos então. Pai nosso que estás no céu, santificado seja vosso nome. Venha a nós o vosso reino, seja feita a vossa vontade, assim na terra como no céu.
2: O pão nosso de cada dia nos dai hoje, perdoai as nossas ofensas, assim como nós perdoamos a quem nos tem ofendido, e não nos deixeis cair em tentação, mas livrai-nos do mal. Amém.
1: Ave Maria, cheia de graça, Senhor é convosco. Bendita sois vós entre as mulheres, e bendito é o fruto do vosso ventre, Jesus.
2: Santa Maria, Mãe de Deus, rogai por nós, pecadores, agora e na hora de nossa morte. Amém.
1: Ave Maria, cheia de graça, Senhor é convosco. Bendita sois vós entre as mulheres, e bendito é o fruto do vosso ventre, Jesus.
2: Santa Maria, Mãe de Deus, rogai por nós, pecadores, agora e na hora de nossa morte. Amém.
1: Ave Maria, cheia de graça, Senhor é convosco. Bendita sois vós entre as mulheres, e bendito é o fruto do vosso ventre, Jesus.
2: Santa Maria, Mãe de Deus, rogai por nós, pecadores, agora e na hora de nossa morte. Amém.
1: Ave Maria, cheia de graça, Senhor é convosco. Bendita sois vós entre as mulheres, e bendito é o fruto do vosso ventre, Jesus.
2: Santa Maria, Mãe de Deus, rogai por nós, pecadores, agora e na hora de nossa morte. Amém.
1: Ave Maria, cheia de graça, Senhor é convosco. Bendita sois vós entre as mulheres, e bendito é o fruto do vosso ventre, Jesus.
2: Santa Maria, Mãe de Deus, rogai por nós, pecadores, agora e na hora de nossa morte. Amém.
1: Ave Maria, cheia de graça, Senhor é convosco. Bendita sois vós entre as mulheres, e bendito é o fruto do vosso ventre, Jesus.
2: Santa Maria, Mãe de Deus, rogai por nós, pecadores, agora e na hora de nossa morte. Amém.
1: Ave Maria, cheia de graça, Senhor é convosco. Bendita sois vós entre as mulheres, e bendito é o fruto do vosso ventre, Jesus.
2: Santa Maria, Mãe de Deus, rogai por nós, pecadores, agora e na hora de nossa morte. Amém.
1: Ave Maria, cheia de graça, Senhor é convosco. Bendita sois vós entre as mulheres, e bendito é o fruto do vosso ventre, Jesus.
2: Santa Maria, Mãe de Deus, rogai por nós, pecadores, agora e na hora de nossa morte. Amém.
1: Ave Maria, cheia de graça, Senhor é convosco. Bendita sois vós entre as mulheres, e bendito é o fruto do vosso ventre, Jesus.

0: Bendita é o fruto do vosso ventre, Jesus.
1: Santa Maria, Mãe de Deus, rogai por nós, pecadores, agora e na hora de nossa morte. Amém.
0: Glória ao Pai, ao Filho e ao Espírito Santo.
1: Como era no princípio, agora e sempre. Amém.
0: O meu Jesus.
1: Perdoai-nos, livrai-nos do fogo do inferno, levai as almas todas para o céu e socorrei principalmente as que mais precisarem da vossa infinita misericórdia. Amém.
0: Santa Teresinha do Menino Jesus.
1: Rogai por nós que recorremos a vós.
0: Muito obrigado, Roseli, pela tua participação.
1: De nada, meu amigo João.
0: Que Deus abençoe, tá?
1: Boa noite. Amém. Boa noite. Fiquem bem. Tchau.
0: Tchau. Muitas graças vos damos, soberana rainha, pelos benefícios que todos os dias recebemos de vossas mãos liberais. Dignai-vos agora e para sempre tomarmos debaixo do vosso poderoso amparo. E para mais vos agradecer, vos saudamos com uma salve rainha.
2: Salve rainha, mãe de misericórdia, vida, doçura, esperança, nossa salve. A vós bradamos, degredados filhos de Eva. A vós suspiramos, gemendo, chorando neste vale de lágrimas. Eia, pois, advogada nossa, esses vossos olhos misericordiosos a nos volvei, e depois deste desterro mostrai-nos Jesus. Bendito é o fruto do vosso ventre, ó clemente, ó piedosa, ó doce sempre Virgem Maria. Rogai por nós, Santa Mãe de Deus.
0: Para que sejamos dignos das promessas de Cristo. Finalizamos mais este santo terço de hoje, agradecendo sempre as pessoas que nos participam e nos ajudam a rezar, e gratidão às pessoas que ligaram e rezaram uma dezena do santo terço, que foi a dona Genesi de Monte Carlo, a dona Nilva do bairro Santo Antônio, dona Zeli e seu esposo de Nossa Senhora de Lourdes, o Clóvis do Jardim Bela Vista, e por final aí na quinta dezena a dona Roseli, nossa amiga de reza aí. Que Deus abençoe todas essas famílias. E agora nós vamos receber a bênção episcopal de Dom Mário Marques, dedicada a todos os ouvintes da oração do Santo Terço. Boa noite a todos.
3: Deus Todo-Poderoso, cheio de bondade e misericórdia, conceda paz, saúde, proteção e prosperidade para você, para seus familiares, para seus vizinhos. Que Ele esteja atrás de vós para vos livrar de todo o mal, de toda a inveja, doença e discórdia. Que Ele esteja dentro de vós para vos dirigir, ao vosso lado para vos acompanhar, em vossos corações para vos conservarem sempre, na saúde do corpo e da alma. A bênção de Deus Todo-Poderoso, Pai, Filho e Espírito Santo, desça sobre cada um de vós e permaneça para sempre.

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0: 7:06. Estamos de volta na programação agora musical, né? Obrigado a você que estava na oração do Santo Terço e vai continuar com a gente. Sejam bem-vindos aqui no nosso programa Noite Sertaneja, que também traz aquela mensagem bonita do nosso sertanejão, da música raiz sertaneja, sertanejão classe A para você até às 21.
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14: E então, gente, vamos seguindo aqui com o nosso Noite Sertaneja. 19 mais 22, quanta gente, vamos aproveitando aqui e atendendo rapidinho aqui. Amanhã, se Deus quiser, nós teremos mais músicas aqui no nosso programa, graças a Deus, né? Amanhã já não tem propaganda política. Tô mandando um alôzão pro nosso amigo, o Careca, o Gilson. Tá no trecho, né, Gilson? Isso, ele tá pedindo uma música, tá em busca lá de Jaborá. E hoje, dizer, a noite vai ser longa. Tá mandando um abraço pro Mano Alessandro, também pro Samurai, o Jiraya, o João do Laco. Isso, obrigado aí pela companhia de todos aqui no nosso Noite Sertaneja, pessoal da ração aí da Cocan, nosso carinho especial, pessoal trabalhando à noite aí, nos levando de carona sempre, né? Hoje o Gil está indo lá pra região de Jaborá. Um abraço, meu amigão. Boa viagem, bom trabalho. O nosso amigo Mândio tá com a gente aqui. Mândio mandou uma porção de áudio aqui, vamos ouvir o primeiro aqui, não é, Mândio?
3: Boa noite, meu amigo.
14: Boa noite, Gerson. Amigo.
3: Tudo bem? Espero que
14: graças
3: sim.
14: Graças a Deus.
3: Aqui da linha Gramados Vargem. Tudo bem com você, Gerson?
14: Beleza, Mândio.
3: Gerson, eu não sei se tá na ponta caneta ou dá pra tocar. Eu queria, se não fosse incômodo, você rodar uma música aí do... Da dupla Apaixonado. E eu gosto muito de escutar a música deles, sabe?
14: Beleza, beleza.
3: E se tiver na ponta da caneta, que dê pra você.
14: Com certeza,
3: essa
14: hein,
3: música
14: amiga.
3: Aí eu fico muito grato. Fico
14: eu que
3: muito
14: te agradeço. Eu que te agradeço.
3: Você, e desejo pra você uma ótima noite, boa saúde, muita paz e muita alegria.
14: Pra você
3: tudo
14: também, mano.
3: Pra você, Gerson. Um abraço, meu amigo.
14: Outro abraço, Mandy.
3: A música pode ser qualquer uma delas que eles toquem.
14: Tá, beleza, meu amigo.
3: Coradinho ligado escutando teu programa aí.
14: Obrigado, Mandy.
3: Toda noite.
14: Um abração pra você e tudo de bom. Daqui a pouquinho nós trazemos essa dupla camponovense aqui no nosso programa também, né? O Ademar Batista lá de Anitta Garibaldi tá pilchado e tá ouvindo o nosso programa aqui, né? Valeu, meu amigão, um abraço. O nosso boa noite vai também pra Sandra, que está ligado com a gente, né, Sandra? Ótima noite. Ah, o nosso carinho pro pessoal lá da... É o Rick Renner que vai cantar aqui pra gente, pra Elisete Rosa de Jesus. Ela tá mandando um alôzão para todo o pessoal lá da Chácara Recanto dos Tropeiros que estão ligados com a gente, especialmente aí a família, né, minha amiga? Tudo de bom.

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1: 7:35.
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8: 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Noite sertaneja, 19:38. 15 graus é a temperatura. Vamos seguindo aqui, atendendo a moçada aqui no nosso programa. Meu boa noite vai pro Paulo, é o Gilberto Paulo Correia. Oi, Gilberto, boa noite aí, amigão, seja bem-vindo.
9: Boa noite, meu amigo Gerson.
8: Bem-vindo, amigão.
9: Aqui quem fala é o Gilberto Paulo Correia, de Vargem Bonita.
8: Vargem Bonita, beleza, amigão.
9: Se for possível, Gerson.
8: Oi.
9: Gostaria de ouvir a música de Pedro e Thiago, Toque de Mágica.
8: Com certeza, meu amigão. Já vamos trazer.
9: Ofereço pra todo esse povo que tá sintonizado na Rádio Cultura aí.
8: Obrigado, Gilberto.
9: E principalmente pra vocês aí da rádio.
8: Valeu.
9: E tudo de bom.
8: Um abraço.
9: Um forte abraço e que Deus abençoe nós sempre.
8: Amém, meu
9: amigo.
8: Valeu,
9: amiga. Meu amigo. Valeu.
8: Um abraço, Gilberto Paulo Correia, lá de Vargem Bonita, lá no Estão de Santa Catarina, ouvindo a gente. Obrigado aí pela companhia. Juarez, do Jardim Bela Vista, também tá pedindo uma música, gente nossa aqui, de volta aqui no programa, né? Boiadeiro e Marodim, já vamos trazer também, né? Meu boa noite vai pro Rodrigo. Fala, Rodrigo.
1: Boa noite. Do assentamento Betinho.
8: Betinho.
1: Queria pedir uma música. Lourenço Lorival, menino da aldeia. Pedi pra minha esposa, meus filhos. A Dair Cláudio aqui do assentamento Betinho.
8: Abraço.
1: Amigo Cordinha e família.
8: Oi, Cordinha.
1: Pra vocês aí da rádio, tudo de bom.
8: Abraço, Rodrigo. Obrigado aí pela companhia. Tudo de bom aí pra você. O Roni. O Rony lá de Anitta Garibaldi tá com a gente.
10: Olá, né? Gerson, opa. Boa noite.
8: Boa noite.
10: Fala aqui de Anitta Garibaldi.
8: Fala. Eles
10: ouviram a música com a Lorena e Rafaela, de Amor Pra Quem Te Ama. Se puder rodar aí pra nós, por favor, fico muito agradecido.
8: Eu que agradeço.
10: Tudo de bom.
8: Outro abraço. Tudo de bom, obrigado aí. Pedro e Thiago aqui na sequência do programa Toque de Mágica. Boa.

0: Hora certa.
1: 7h50.
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6: 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Super Lucas e a nossa super noite sertaneja com você, né? Atendendo a sua participação, meu amigo, minha amiga, boa noite a você que está escrevendo, está mandando a sua mensagem de voz aqui pra gente. Sejam todos bem-vindos. Boa noite lá em Anitta Garibaldi, nosso amigo Nelson Serena, tá curtindo lá o nosso Noite Sertaneja. Meu amigo Célio Adelar de Oliveira, tio Ade, tá conosco aqui no programa também, né, meu amigo?
7: Boa noite. Escapemos da chuva hoje, que bom,
6: hoje,
7: né?
6: Hoje, graças a Deus.
7: Se virar, ficar de boa, tranquilo, fazer seus vestinhos, a fazer.
6: Valeu, meu amigo.
7: Se for do agrado, acabou com do cidadão, que nem eu não sei. Opa. Queremos escutar Lourenço Lourival, Eterna Lembrança.
6: Eterna Lembrança.
7: Uma melodia, um hino, né?
6: Bonita
7: música.
6: Música
7: boa, abençoada.
6: Beleza, meu amigo.
7: Bem, de boa, bem suave. Valeu, meu.
6: Já vamos rodar aí.
7: Deus abençoe.
6: Tá bom, todos, obrigado. Né? Meu amigo Zande Gazola. Alô, Vargem, um abraço, Zande, toda a família, boa noite.
8: Fala, meu amigo Gerson.
6: Tá no trecho.
8: Um abraço pro amigo.
6: Opa.
8: Eu quero tocar a música Lorena e Rafaela aí, vou de carona com meu amigão lá, Danito. E aparecer pro pessoal da Vargem que assiste o baque, que essas horas já tá em roda do fogão, meio cochilando. E pra minha guerreira, minha companheirinha, que tá viajando na estrada junto comigo aí, Gerson.
6: Opa. Um abraço. Beleza, valeu, aquele abraço, meu amigo. Obrigado pela companhia com a gente aqui no nosso Noite Sertaneja. Faltando 4 agora para as 20.

0: 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Cultura.
1: 8 e 6.
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8: 20 mais 9, a noite sertaneja na Cultura. 14, 15 graus é a temperatura aqui, para ser bem exato. Olha, boa noite aí pra você que de repente tá chegando agora, né? Isso, como é o caso do nosso amigo Adelir. Oi, Adelir, boa noite aí, obrigado aí pela companhia, meu amigão. Ótima noite aí pra você. Vamos lá pro município de Zortela, em Duas Pontes. O Leomar tá com a gente. Oi, Leomar, boa noite.
10: Gerson, é o Leomar aqui de Duas Pontes, Zortela.
8: Beleza, amigão.
10: Vamos tocar hoje Alan e Alex, pra nós ouvir. Abraço,
8: Alan e Alex. Valeu, outro abraço aí pra você, meu amigão. Boa noite pro meu amigo Chico Kemmer. Oi, Chico, boa noite, hein, amigão. Possível da música tal, lhe agradece, tá oferecendo pra namorada a Marivânia.

0: Valeu, agora 20 horas e mais 9, 10 minutos, 20 mais 10. É o nosso Noite Sertaneja. Ontem foi quarta-feira, né? Ontem não tivemos a participação da moçada lá de Celso Ramos aqui no nosso Noite Sertaneja. Não sei se eles fizeram o jantar lá, mas hoje tem jantar lá. Hoje estão numa macarronada lá em Celso Ramos. E quem tá nos mandando é o nosso amigo Gilson de Lorenzi. Alô, Gilson! Até o padre Newton, lá de Celso Ramos, tá lá com eles hoje nesse jantar maravilhoso, né? Obrigado pela companhia também, o padre Newton, lá de Celso Ramos, estão ouvindo a gente lá também, né? Boa noite, Gilson, bem-vindo, amigão.
1: Boa noite, Gerson, boa noite aos ouvintes da Rádio Cultura, aos ouvintes do programa do Gerson.
0: Obrigado pela audiência.
1: Aí, Gerson, amigo. Hoje estamos aqui numa fazenda diferente, aqui numa quarta, numa quinta-feira, né?
0: Quinta-feira.
1: Tá bom, meu amigo, velho? Estamos aqui na fazenda do seu Celso Geller aqui.
0: Opa.
1: Estamos aqui fazendo aquela jantinha, velho, caprichada aqui. Tá aqui teus amigos, seu Edivan, o Clodo.
0: O Clodo,
1: galera,
0: tá.
1: Galera, velho, misturada aqui, fazendo uma janta, velho, no capricho aqui, tá bom?
0: Tô vendo aqui,
1: tamo,
0: meu
1: tamo aqui na fazenda do mais conhecido por Parmeirão aqui.
0: Opa,
1: tá bom, meu amigo, velho? Se
0: puder
1: oferecer uma música aí pro Parmeirão, pra turma que tá reunida aqui com nós aqui, vai ser um prazer aí, tá
0: beleza,
1: bom?
0: Beleza, prazer é meu aqui.
1: Obrigado aqui, tive que sair aqui fora pra fazer um áudio pra você, tá joia, meu amigo?
0: Beleza,
1: forte meu abraço
0: amigo.
1: Aí, tá bom, meu amigo? Tudo de bom aí pra todos, uma boa noite.
0: Um abraço pra todos aí, né, pro padre. Pro meu amigo Clodo, tô vendo o Clodo aqui, ó, mexendo na panela lá, preparando uma macarronada. Meu Deus, o molho da cor do molho aqui tá muito, muito legal. Um abraço para todos, bom apetite. Obrigado, Gilson, pela companhia aí, amigão. 20 mais 12.

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1: Hora certa, Cultura.
2: 8:23.
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pra Carol que tá ouvindo o nosso Noite Sertaneja, obrigado aí pela companhia. Boa noite também pra quem aqui, a Terezinha, tá pedindo uma música, ela tá ouvindo a gente.

lá em Celso, em Anitta Garibaldi, tá no trabalho lá, a Celeste, lá curtindo nossa noite sertaneja. Obrigado aí, minha amiga. Mais uma vez, um abração pro pessoal que estão reunidos lá no jantar, numa macarronada espetacular lá em Celso. Isso mesmo. Lá, um abraço lá pro Celso Geller, tá toda a moçada por lá, né? Meu amigo Clodo, Caju, o padre Newton, que também tá por lá, né? O nosso carinho especial aqui da cultura. O Gilson de Lourenço, enfim, pra toda a moçada por lá, o nosso carinho aqui da cultura. Valeu, gente, vamos trazendo aqui na sequência aí do nosso programa, tá aí, a música não pode parar de jeito nenhum, Christian Ralph aí na sequência do nosso Noite 20 mais 27.

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0: Hora certa.
2: 8:38.
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0: Então, gente, 20 minutos nos separando das 21. Nós vamos até lá, até 21 horas. 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Gelson Gomes, boa noite lá em Monte Carlo, curtindo lá o nosso Noite Sertaneja. Obrigado, obrigado meu amigo Cordinha. Boa noite, com a gente aqui no programa também.
1: Vocês aqui é o Cordinho, Campos Nova. Pode rodar uma música bem boa pra nós e pode ser a próxima e tá na Ponta Agulha, pertendo a programação aqui pra toda a minha família. Lá pro seu Jair Brecê, lá pra dona Maria, pro seu Darcy, lá pro seu Rodrigo, pra dona Débora, lá pro seu Pedrão, pro seu Fábio Bazé e lá pro seu João Pedro, pro seu Ricardo, pro seu Van de Boeira, pro seus Marino e pra nossa galera do Mano que estão no tapetão preto aí, lá pro seu Zariguinho, pro seu Bochecha, pro seu Cuque, pro seu Mande, na Cura Mortandela aí e lá na final postinho pro seu Gordo, um forte abraço pra vocês e tudo é bom.
0: Valeu, amigão, obrigado aí pela companhia, meu abraço também vai pro o Jota Júnior tá com a gente, tá lá no bairro Aparecida, tá mandando um alôzão aí pra Fernanda e também pra dona Isabel, a Isa, né, que tá ouvindo o nosso Noite Sertanejo também. Boa noite aí, moçada. Vão trazendo então César e Paulinho, 20:43.

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1: Hora certa. Cultura.
2: 8:53.
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Valeu, gente, estamos chegando aí no final do nosso Noite Sertaneja, agradecendo a sua audiência, a sua companhia, a sua participação, né? Antes de encerrar, quero mandar um abraço lá pro Gelson Gomes, lá em Monte Carlo, ligado com a gente, lá em Catanduvas, a Dulce Maria, um abraço para você, Dulce, um abração pro Romildo, para toda a família, obrigado, um bom descanso, ótimo final de noite aí para vocês, né? E até amanhã, amanhã estaremos de volta a partir das 19 horas com mais um Noite Sertanejo. Te espero aqui na programação da Cultura. Já tem a Voz do Brasil e eu volto amanhã a partir das 19.

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1: Está no ar a Voz do Brasil. 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
2: Olá, boa noite.
3: Boa noite para você que nos acompanha em todo o país.
2: Quinta-feira, 1º de outubro de 2026.
3: Vamos aos destaques do dia.
2: Microempreendedores individuais têm novas opções para organizar as contas.
3: A partir de hoje, MEIs com débitos de até 5 salários mínimos podem renegociar dívidas fiscais.
2: E foi prorrogado o prazo para aqueles com dívidas de até R$20 mil junto à União. Gabriela Noronha.
4: Nesse caso, podem ser abatidos todos os valores de juros, multas e encargos.
3: Mulheres vítimas de violência doméstica terão direito a afastamento remunerado de até 6 meses. Luana Karen.
5: Parecer da Advocacia Geral da União garante a mulheres vítimas de violência doméstica o afastamento remunerado por até 6 meses, desde que determinado pela Justiça como medida protetiva.
2: Já estão valendo as novas regras para doação de sangue.
3: Prazos para doar após a realização de micropigmentação, tatuagem ou piercing mudaram.
2: E pessoas com 70 anos que estejam saudáveis agora também podem